0: hoje eu vou pro motel com a minha rainha. Falando em rainha, pra cantar comigo, César e Maurício Lima.
1: Alô, Alex Dias, obrigado pelo convite de rainha, a gente entende, né, César?
2: Opa, tamo junto.

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Obrigado pela sua companhia, pela sua audiência. Uma ótima manhã. Muito obrigado pela sua sintonia aí, ó. 22 graus e a temperatura, umidade relativa do ar em 62%. Estamos chegando nessa manhã de segunda-feira. Hoje é dia 17 de agosto de 2026. Dia 17, hein? É, rapaz, já estamos aí passando a metade do mês de agosto. Agosto, setembro, outubro, novembro e dezembro, e acabou o ano mais uma vez, né? Que coisa! É, já estamos quase em novembro já. Setembro, outubro, novembro, dezembro. Mais 4 meses, já chegamos aí em reta final, né? Em reta final de ano de novo, né? 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O melhor programa das manhãs aqui da Rádio Céu, pode ter certeza, eu acredito que é o melhor programa, viu? De audiência, somos líder, com certeza, de audiência nas madrugadas aí, muita gente ouve, muita gente acorda cedo, muita gente liga o seu radinho de manhã para ouvir as boas prosas, para ouvir uma boa música, um bom modão, né? É verdade. 5:02 da manhã, 5:02, agradecendo os nossos patrocinadores, esse time máximo de patrocinadores que está com a gente aqui na manhã. Muito obrigado, né, a esse pessoal que faz parte da nossa programação aqui. Gratidão, gratidão, gratidão, tá bom? Vamos agradecer a Deus por mais um dia? Senhor meu Deus e meu Pai, primeiramente, obrigado, Senhor meu Deus, pela vida. Obrigado, meu Deus, por cuidar de nós. Obrigado por sempre nos dar a oportunidade de estarmos vivendo mais um dia. Pai, e como o Senhor nos ensinou a orar, essa é a oração que nesta manhã eu inicio a nossa manhã com essa oração que o Senhor nos ensinou. Pai nosso que estás no céu, santificado seja o vosso nome. Venha a nós o vosso reino, seja feita a vossa vontade, assim na terra como no céu. O pão nosso de cada dia nos dai hoje, perdoai as nossas ofensas, assim como nós perdoamos a quem nos tem ofendido, não deixeis cair em tentação, mas livrai de todo mal. Amém e amém. Bom dia, tem Tonico e Tinoco para começar aqui, ó. Feijão queimado, depois trio para dar dura, cordão de ouro. 5:03.

0: Bom dia, Valdemar! Vai Jesus, é do Guarujá!
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0: Tá aí, João Mulateu Pardinho, carro pesado na manhã e trio para dar dura, cordão de ouro, Tonico e Tinoco, feijão queimado aqui na manhã. Bom dia! Bom dia pro nosso amigo Laci Flá, bom dia, Laci, bom dia. Tá de pé já o Laci, né? Valdemar Hortman também, bom dia. Já tá de pé também, bom dia. Quem mais que deixou seu bom dia? Bom dia, ótima semana pra você. Quem mandou foi a Marli de Moraes, né? Bom dia pra Marli também, aí já tá de pé. Bom dia pra Marli também, tá bom? Bom dia, abençoado pra todos nós aí, bom dia. Vamos pra cima de mais um dia, mais uma semana, né? O Claudemir, bom dia. Bom dia, Claudemir. Quem mais que tá de pé? O Ricardo Scholl também já tá de pé. Nosso amigo Edson também já está de pé. Bom dia pro Edson. Aí já está na lida, né? 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
0: 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Bom dia pro Nilson Marcos, bom dia, meu amigo Nilson Marcos, bom dia. Bom dia pro Negão, tá de pé já. Bom giorno, tá de pé. Quem mais aqui que já tá de pé? A dona Lenir Rig, dona Lenir, o seu José Rig, bom dia. Tão de pé já também, com o radinho ligadinho na Cedra FM. Bom dia, intervalinho, eu já volto com música aqui na manhã.
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9: Como é que tá, meu amigo Valdemar? Tudo certo?
0: 5h22 da manhã, 5h22, bom dia.

Tá aí, cantou pra gente aqui, ó, Zé Clóvis e o Zabala, Menina da Areia, né? Teve também o Teodoro e o Sampaio, Dodói de Amor aqui na manhã. Bom dia pro Valcíria, a Cleonice Paixão, bom dia, estão de pé já também, né? Bom dia. O Neuri também fez uma do Nezinho dos Passos, vou tocar daqui a pouquinho, do Teixeirinha. O Dirceu Lazarete, bom dia. Nosso amigo Neninho já fez o chimarrãozinho, já tá mateando, né, tia? Já tá mateando aí o chimarrão, bagualu do Edão, mas que tá? Bagualu bom, né? Bom dia pra vocês aí, ó. 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

0: 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Bom dia pro nosso amigo Valdemar Steffes. Bom dia, tá de pé já. 5h33, hora certa, Sicredi, é hora de sonhar alto. 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
0: 5h36, bom dia. 5h36, bom dia pro Marcelo de Palmasola, bom dia. Bom dia pro Marcelão, tá de pé já, hein, Marcelão? Bom dia. O Luiz Pivoto, bom dia pro Luiz Pivoto também. Bom dia, tio Luiz, bom dia. Bom dia pra todos vocês e obrigado pela companhia, tá bom? O nosso amigo Valdemar Steffes, mandei um abraço pra ele aqui. Deixa eu ver se eu mandei, né? Mandei, tá aqui, ó. Um abraço pro nosso amigo Valdemar Steffes, tá de pé já também. Bom dia. Obrigado pela companhia, tá bom, gente? 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Beleza? Show de bola. Tem Nezinho dos Passos pra cantar pra gente e o Teixeirinho aqui na manhã.

0: Aí o Teixeirinho, adeus gaúcha, Nezinho dos Passos, canto pra essa terra aqui na manhã, bom dia pro nosso amigo Adilson Zimmerman, bom dia pro Adilson, bom dia pra toda a família, né, bom dia pessoal de Palmasola, bom dia, ótimo dia, bom chimarrão, a Cleide Josep, bom dia, o tio Poioca, bom dia pro tio Poioca, também já tá de pé, já está de pé aí mais uma vez aí ouvindo a gente, né, bom dia pro tio Poioca, todo o pessoal que já tá com o seu radinho ligadinho aqui na Cedra FM, tá bom? Deixa eu ver quem mais que deixou já o seu bom dia aqui pra nós, né? Deixou o seu bom dia aqui pra gente aí, pra você que já acordou aí, bom dia. Bom dia, bom dia, né? O pessoal já vai acordando cedito no mais, né? Vai acordando cedinho aí, vai deixando seu bom dia aqui pra gente também, né? Pra você que deixa o seu bom dia aqui. Deixa eu só abrir aqui. Bom dia pro Rodrigo Brezenfier, bom dia pra Marlene Bike, bom dia pro Nilson Marcos, Geuci, Ivomar Neves, bom dia. Silvana Muniz, bom dia. Egídio Fernandes, bom dia. Silvano Gildo, bom dia. Bom dia, bom dia para todos vocês aí, tá bom? Ótimo dia, seja um dia abençoado. Compadre Aldo também, bom dia. Bom dia, compadre Aldo também já tá de pé. Bom dia, já tá de pé aí também, né? Bom dia, bom dia, bom dia! Tomando aquele chimarrãozinho, né? Magualu de bom. Ai, coisa boa demais, é verdade. Quem mais aí que já tá com o radinho ligadinho aqui na Cedro? Bom dia também aqui pro nosso amigo Leonei dos Santos. Bom dia pro Leonei. Bom dia, Leonei. Bom dia pro Leonei. Já tá de pé aí também. Bom dia! 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Autoelétrica do Paulo. 20ª festa do Costelão tá chegando, hein? É, rapaz, no mês do município, aniversário de 31 anos do município de Princesa, vai ter o Costelão no dia 13 de setembro. É, dia 13 de setembro, 20ª festa do Costelão, tá? Pra você aí, informações, se você quer adquirir fichas, o valor das fichas é R$400 o Costelão. Você pode conversar com o pessoal aí lá da comunidade, com o Nuir ou o Gilney, tá? No Padre Reus com o Júnior Varta, o Ivo Primaz, em Princesa com o tio Poioca ou com o Nivar Cabeleireiro, tá? 20ª festa do Costelão, mais uma grande festa, tá? Se alinhando aí, mais um grande evento lá na comunidade da Progresso, né? É, já é tradicional, é a 20ª já, cara, é a 20ª festa já. À tarde vai ter o sorteio da rifa, à tarde vai ter também matinê aí animado pela banda Expressão Sul, tá? Uma super banda aí, com certeza, muito boa banda, muito bem escolhida a banda também aí da festa do Costelão da linha Progresso. Tá todo mundo já aguardando, porque essa aqui já é tradicional, é um evento que reúne muita gente, né? Reúne muita gente, mais de 90, outra vez eu acho que 92 costelões vendidos. Pessoal, procura não passar muito do 100 para dar um bom atendimento a todo mundo que vai lá. Embora que tenha um bom espaço, o pessoal aumentou, né? Aumentou lá e o pessoal puxa também alguns pontos lá para o pessoal poder ficar mais à vontade, né? Mas mesmo assim, né? O pessoal põe um limite para atender bem as pessoas também. Esse é um dos focos lá da comunidade da Progresso, atender bem as pessoas, né? Com certeza é um dos ponto forte da comunidade da Progresso, é o atendimento aos visitantes que vêm. E vem gente de muito longe, viu? Vem gente de muito longe, vem gente para aproveitar a festa do Costelão, já se programa, já tem como roteiro já, né? Almoçar na festa do Costelão da linha Progresso Princesa, dia 13 de setembro, já tá todo mundo convidado, tá bom? Todo mundo convidado, então não perca. Já vai adquirindo tua ficha aí, já vai adquirindo sua ficha, vai conversando com o pessoal aí que eu falei, né? Com o Gilney e o Nuir na Progresso, o Nuir e o Gilney na Progresso, o Júnior Varta e o Ivo Primaz no Padre Reus e o Poioca e o Nivar Cabeleireiro em Princesa. 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Cadê o Coutinho? Fala pra nós, Coutinho, como é que vai ficar o tempo aí? Fala aí, bom dia.
1: Bom dia. É, o tempo segue no geral, com tempo assim mais pra bom na região, com condições aí favoráveis a calor, mínimas nas baixadas de 15 e 17, no alto 18, 21, 19, 21 graus, quente para agosto. E à tarde, em Itapiranga, uns 32, 34, em boa parte da região, de 29 a 32 graus, ou seja, faz calor. Mantém assim igual para também na terça-feira. Na quarta, começa quente, alguma chance de trovada no final do dia à noite, até não dá para descartar. Na quinta, passa frente fria, chuva, trovada. Primeiro começa com calor, depois cai a temperatura. Pode ter algum tempo severo, bem pontual. Na sexta-feira, melhora, cai a temperatura e faz muito frio no fim de semana. Pode ter geada domingo e segunda. Da Climatea, Ronaldo Coutinho.
0: Ó, rapaz, eu achei que o frio tinha ido embora já, homem. É, previsão de frio aí, geada no domingo ou na segunda. Tu tá preparado pra isso? Vixaria, é complicado, né? E complica de vez um geadão aí no domingo, ó. Nós estamos gostando desse calorzinho, né? Estamos gostando desse calorzinho. Será que vai embora quando esse frio, né? Coisa de louco, né? Coisa de louco. Bom dia pro Chiquinho. Bom dia pro Chiquinho, tá de pé já também. Bom dia, Chico. Bom dia. Bom dia pro Chiquinho lá na Progresso, né? Tá por lá pela fazenda já. O Kiko Marques também, bom dia, tá de pé já também. Bom dia pro Kiko Marques, bom dia. Intervalinho, tá chegando a nossa mensagem do dia aqui, ó. Nossa mensagem do dia na sequência. Olha a hora, 5h51, hora certa. 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
0: Cedro FM 5h53, bom dia pra você, né? Bom dia pra você que tá de pé já aí, bom dia. Obrigado pela companhia. Já tem a nossa mensagem do dia. 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

Bom dia, nossa mensagem do dia chegando aqui na manhã. Bom dia para você que já acordou. Bom dia para você que está de pé. Bom dia, bom dia, bom dia. Cidade, bom dia interior, bom dia. É o momento da nossa reflexão do dia. Como é que você está? Está tudo bem com você? Começando mais uma semana, né? Mais uma semana que se inicia. Depois do final de semana, descansou, passeou, aproveitou. Passou ao lado das pessoas que você gosta. Passou ao lado das pessoas que te admiram. Passou ao lado das pessoas que te amam, que torcem por você. Tá tudo certo. Não são muitas, tá? Pessoas que torcem por você. Tem muita gente que diz, ah, eu tenho um monte de amigos. Tem um monte de amigos mesmo? Só pra festa? Ou realmente você tem amigos, aqueles que você pode contar na hora que você passar por um momento difícil? Hã? É, rapaz, tem esse lado. Tem um monte de conhecidos, é uma coisa. E aí me vem na lembrança aquela historinha bem rapidinho, já pra me entrar na mensagem do dia. Eu quero só relembrar a historinha. O pai gritou pra sua filha, diz, ei, filha! Aí a filha disse, que pai? Diz, olha, é o seguinte, eu vou matar um boi aqui, vou matar um boi, um porco. Você vai aí, convida todo mundo aí, ó, da nossa vizinhança aí, vai lá e convida todo mundo pra vir pra cá. Nós vamos fazer um almoço pra todo mundo. E a menininha saiu. Saiu e ela na estrada, ela teve uma ideia. Ela disse, olha, eu vou falar o seguinte, vou dizer que a nossa casa tá pegando fogo, vamos ver quantos que vão vir ajudar. Ela saiu por ali, passou no primeiro, nos parentes, nos amigos bem próximos. E gritou, ei, a nossa casa está pegando fogo, vem ajudar a gente. Alguns já começaram a murmurar. Os parentes disseram, olha, a gente não pode ir, nós estamos ocupados aqui, ó. Não vai dar. O outro foi para o outro, disse, olha, não tem como não. E ela continuou gritando. Passou em alguns que elas nem conheciam direito, alguns vizinhos que nem eram parentes, não eram nada. Ela gritou, olha, é o seguinte, nossa casa está pegando fogo, vem ajudar. Poucos pegaram, largaram tudo que estava fazendo, pegaram o balde, saíram correndo. Chegaram lá, para surpresa deles, não era a casa pegando fogo, e sim o almoço. Na hora de servir o almoço, o pai perguntou para eles, olha filha, é o seguinte, cadê o restante do povo? Cadê os nossos parentes? Cadê as pessoas que a gente ajudou? Cadê as pessoas que a gente estendeu a mão? Cadê eles para o almoço? Você não convidou eles? Ela disse, convidei sim, pai. Convidei, só que eu falei que a nossa casa estava pegando fogo. Somente essas pessoas aqui, ó, que não são nossos parentes, essas pessoas que não tem nada a ver com a gente, largaram tudo que estavam fazendo e vieram. Então elas merecem estar sentadas na nossa mesa. A lição de vida para mim e para você, né? Ah, você acha que todo mundo vai se importar com você? Você acha que todo mundo vai ser recíproco com as suas ações? Engana-se você, meu amigo. Engana-se. Tem certas situações da vida como essa. Teve gente que não tinha nada a ver com a família da mocinha lá, largaram tudo que estavam fazendo. De repente estavam ocupadíssimos, mas eles largaram e pensaram, não, peraí, vamos lá ajudar. É, na nossa vida também é assim. Muitas pessoas vão largar tudo que estão fazendo para te ajudar e outras que poderiam te ajudar vão achar desculpas. Tem uma frase muito linda que eu aprendi. Eu lembro, eu trabalhava lá na Solos, eu lembro que o Adilson, acho que foi o Adilson, alguém que foi, que colocou uma frase. Eu lembro que, eu não sei se tem essa frase ainda lá ou não, mas enfim, era próximo ao cartão ponto. Eu lembro que tinha essa frase assim, ó, quem quer, acha solução. Quem não quer, acha desculpas. Olha que frase linda. Tão pequenininha a frase, me marcou tanto a minha vida que eu uso a frase pra mim. Muitas vezes quando começa a dar desculpa, ah, não vai dar, não sei o quê. Entendeu? Tem situações que a gente não quer. Então é um negócio, ó, quem quer? Tem dois lados, tem coisas que a gente não quer. Então a gente prefere evitar certas situações, né? Agora, quem quer, acha a solução. Quem não quer, acha a desculpa. E assim é na nossa vida, tá? Tem pessoas que vão achar a solução, vão querer, né? E tem gente que acha desculpas. Tem muitos que vão dizer, ah, mas Valdemar não deu pra fazer isso, não deu pra ir lá, não deu pra fazer isso, não deu pra isso, não deu pra aquilo. É desculpas. Na nossa vida nós temos tempo pra tudo. É, rapaz, temos tempo pra tudo na nossa vida, só basta a gente querer se organizar. Então eu quero dizer uma coisa pra você nesta manhã de segunda-feira aqui, ó. Não é que nós não devemos ter um coração bom, não é que nós não devemos ajudar todo mundo, mas a vida, ela vai nos ensinando muitas situações. Assim como essa historinha que eu falei. De repente, os mais próximos, os
que as pessoas que poderiam ajudar, que deveriam ser os primeiros a correr lá ajudar a apagar o fogo, como era uma situação que não era favorável, eles preferiram achar o quê? Desculpas. É? Os outros que não tinham nada a ver com o negócio, largaram tudo e foram correndo. Então eles merecem estar sentados à mesa para celebrar. O que eu quero dizer para você nesta manhã? Que nem todo mundo pode sentar na sua mesa. Que nem todo mundo você pode colocar para dentro da sua casa. É verdade, meu amigo. Nem todas as pessoas têm a alegria ou você pode colocar, sentar no seu sofá. Nem todo mundo. Nem todo mundo merece entrar na sua casa. É verdade, cara. Isso é realidade, porque tem pessoas que celebram você. Tem pessoas que querem você crescendo. Sinais de quem torce por você. Andar com quem torce por você significa escolher companhias que celebram as suas vitórias. É verdade. Sabe aquelas pessoas que vibram quando você vai bem? Sabe aquelas pessoas que curtem as coisas que você faz? É o mínimo da nossa vida. É o mínimo. Você vê as pessoas, porque tem gente, pode cuidar, e isso não é parâmetro, não é base para nada. Mas cuide para você ver quando você conquista algo. Quem realmente fica feliz com isso? Então, não é da boca para fora, é de coração. Realmente sentir-se alegre com a conquista da pessoa que vai comprar um carro, a pessoa ficou feliz. A pessoa conseguiu comprar uma casa, os verdadeiros, que são muito poucos, eles vão ficar felizes. A pessoa vai montar uma empresa, as pessoas vão ficar felizes. Vão torcer por você, vão orar por você. E não precisa estar toda hora falando. Mas você vê no semblante da pessoa quando você é celebrado. A pessoa comprou uma loja, ó, cara, vai dar tudo certo. Palavras de ânimo. Agora conversa com aquela pessoa que começa a puxar para trás. Ih, rapaz, não vai dar certo não. Ih, ai, ai, ai, ai, ai, ai, isso vai ser complicado. Né? Não vai dar certo, não sei o quê. Vai dar certo sim, já deu certo. Pessoas que torcem realmente, que têm esse carinho por você, elas vão dizer, olha, vai dar certo. E se não der, não tem problema. Sacode a poeira, levanta, vamos embora de novo. Quem nunca errou na vida? Se você parar e analisar os maiores empresários, quantas vezes que eles falharam, cara, para chegar onde chegaram? Hã? Quantas vezes? Muitas vezes. Não é diferente com a gente. Para dar certo, muitas vezes nós precisamos fazer o quê? Errar muitas vezes. Para dar certo, nós vamos se decepcionar muito até dar certo algo na nossa vida. É a mesma coisa com o campeão. Tu acha que o campeão já nasce campeão? Ele treina, ele tem que correr atrás do seu objetivo, ele tem que correr, ele tem que treinar mais que o outro. Eu sempre falo para minha filha, tu quer ser diferente? Tu tem que ser mais, mas não em termos de pessoa. Dedicação, vontade. É? Não, porque se você for igual hoje, você vai ficar na mesmice. Ou você luta, ou você faz o diferente, ou então, eu vejo muitas vezes ele reclama, ah, mas minha vida não sei o quê. Mas o que eu e você temos feito para melhorar a nossa vida? O que eu e você temos feito? De repente a gente quer viver uma vida regalada, uma vida, né? Esse dia eu falava para uma pessoa, disse, Valdemar, como é que você conseguiu, está conseguindo a volta para o meu? Eu disse, com certeza, consegui, graças a Deus, porque a gente precisa trancar certas torneiras. Ah, rapaz, eu passei 4 meses e não tenho vergonha de falar disso. Eu troquei, olha, fechei, bloqueei tudo. É verdade, cara. Minha filha disse, pai, vamos, quando que nós vamos comer alguma coisa? Eu disse, assim que a gente conseguir dar a volta. Vamos guardar, filha, vamos ter que pagar as contas primeiro, vamos se reconstruir. Vai chegar a hora. E agora esses dias, com graças a Deus, a gente conseguiu sair para comer um negocinho aí que a gente fez, né? Eu disse, chegou o momento, mas aquela não era a hora. Então adianta a gente, às vezes, querer se aparecer, ah, eu tô por cima, não sei o que, e dever pra pessoa aqui, pro fulano lá, pro Beltrano, não. Não resolve nada. O que eu quero dizer pra você nesta manhã? Ande com pessoas que torcem por você. Pessoas que vibram com você. Quem torce por você muitas vezes vai te falar a verdade. Olha, cara, é assim, assim, assim. Eu acho que tu poderia, pelo menos, pensar na possibilidade disso ou daquilo. Sinais de pessoas que torcem por você. Vou citar 3 aqui para me fechar. Pessoas que você pode contar. Pessoas que têm a comemoração genuína. Vibra com as suas conquistas de forma sincera.
sincera. Você vê, você sente no semblante da pessoa quando você conquista algo. Eu lembro uma vez quando eu troquei de carro. E todas as vezes que eu troquei de carro, eu já perdi muito dinheiro trocando carro. Tu não faz ideia, cara. Pela gente ter o coração bom, a gente não vê maldade nas pessoas. Esse é meu defeito. Que eu aprendi, tô aprendendo, de tanta pancada que eu levei umas pancadas ultimamente na vida aí, que eu aprendi que nem todo mundo é recíproco com a gente. Que nem todo mundo tem o coração como o da gente. Eu aprendi isso. Daí uma pessoa disse, mas Valdemar, como é que você... Parece que tu ficou mais amargo, tu ficou mais... Eu disse, claro, cara. A vida vai nos ensinando que nós vamos se fechando, nós vamos se retendo. Porque tem pessoas que tu ajuda, o que acontece? Ela não vai te reconhecer. Quando menos tu esperar, tem, ó... Quem é que matou José na Bíblia? Os irmãos de José. Eu lembro que uma vez eu falei em perder carro. Eu perdi muito dinheiro com carro porque eu tenho um coração bom. Eu troquei meu carro em um estabelecimento uma vez. E eu lembro disso. E eu perdi muito dinheiro naquela troca. Rapaz do céu. E aí, eu lembro que quando eu tava saindo, eu senti que eu tinha perdido. Claro que não foi. A gente faz porque quer, ninguém é obrigado a fazer nada. Mas como eu falo, a gente quando tem um coração bom, a gente não vê maldade nos outros. Quando eu tava saindo assim, no meu coração eu senti algo que a pessoa disse, olha, você perdeu muito dinheiro na minha mente. E a pessoa ficou rindo de mim, sabe? Porque ela sabia que ela tinha ganhado, ela fez a proposta, eu aceitei, e ela sabia que ela tinha ganhado muito dinheiro em cima do brick. E eu simplesmente falei assim para mim mesmo, disse, Deus, eu coloco nas tuas mãos. Que não seja... Porque o Senhor sentiu que da minha parte era verdadeiro. Eu não tinha nenhum mal. Eu não tinha nenhuma má ideia. Minha intenção era fazer um brick justo. Um dia a pessoa me falando, disse, olha, Valdemar, vou ter que fechar as portas. E eu pensei comigo, se ela fez comigo, imagine com quantas pessoas que ela deve ter tirado. Mas onde é que a pessoa está? Fechou. O que eu quero dizer para você? Não fui eu que desejei o mal para ela. Ela mesma plantou. Ela mesma plantou as coisas ruins para ela e vai colher. Assim eu digo para mim e para você na nossa vida. Tudo que a gente plantar, a gente vai colher. Seja coisas boas ou seja coisas ruins. Por isso, procure plantar coisas boas. Não fique plantando fofoca. Não fique plantando discórdia entre as pessoas. Cara, eu conheço gente que é especialista em fofoca. Né? Em épocas de política, em épocas de... Tem gente que é especialista em fazer fofoca. Eles semeiam uma coisa aqui... Lá na frente outra, quando vê, pô. Mas o que essas pessoas vão colher na frente? Te pergunto. O que vão colher? Tu acha que vão colher coisas boas? Tu acha que... Como é que vai ser a vida dessa pessoa? Ah, a lei do plantio não falha. De jeito nenhum. Mais um sinal. Apoio real ajuda você a se levantar quando você erra ou cai. Ambiente leve, traz paz, boa energia e vontade de evoluir. Pessoas que você deve evitar. Pessoas que te diminuem o seu brilho, criticam os seus sonhos. Relações baseadas em competição oculta, o que esperam o seu erro para te apontar. Ambientes tóxicos, onde o seu sucesso incomoda os outros. Essa é uma das partes mais... crucial dessa mensagem. Ambientes tóxicos. Se livre de ambientes tóxicos. Pessoas que acham que você está competindo com elas. A pessoa que você mais tem que competir é você mesmo, todos os dias.

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6: Bom dia, Valdemar, tudo bom?
5: Eu todo dia te ouvo. De manhã cedo, quando tu liga o rádio, o meu também já tá ligado. Depois eu e a minha esposa vamos tirar leite, tu também tá junto com nós de novo lá. Erguido numa tapuinha. Toca uma bem boa pra mim, viu?

0: Rubens foi.
1: Bom dia pro tio Picoloto, bom dia tio Picoloto, bom dia pro nosso amigo Freitinhas, bom dia também pra quem mais, nosso amigo Jacques Lazarete já levantou, né, acordou tio Jacques, acordou, muito parceiro hoje, segunda-feira, né tio, é o compadre Rogério Felinho, bom dia pro compadre Rogério Felinho também, bom dia, tá de pé já tirando leitinho das vacas, né, bom dia, um abraço aqui pro meu irmão Vilmar, que acordou cedo hoje, né tio, acordou cedo hoje. Será que acordou cedo, caiu da cama, só pode, mano. Quem mais aí? Vilmar, né? Era pra ser uma dupla sertaneja, Vilmar e Vardemar. Mas aí meu irmão não me ajuda a cantar, né, tchê? Não ajuda, não canta nada. Eu canto bastante, mas não canta nada. Né? É verdade, por... se fosse formar a dupla, eu ia ter que levar nas costas a dupla. Assim, é, né? É culpa dele, né? Não canta nada. Né? Ei, um abraço meu padrinho também aqui, o padrinho Hermes já levantou, né? Bem louco pro serviço hoje, padrinho. Levantou bem louco pro serviço hoje. Louco pra trabalhar. Asqueta. Mas pelo jeitinho dele, não tá muito afim de serviço, não, né? Tá com a perninha trançada. Tomando aquele chamarrãozinho, mas já trabalhou a sua parte, né, padrinho Hermes? Já trabalhou a tua parte. Né? É verdade, agora fica mais leve, mas ele trabalha ainda. O bicho velho não é fraco, né? É verdade, parece aquele trator mais antigo lá que pode colocar no serviço que não tem. Tem pra louco, né? Tem pra louco, padrinho velho. Não se afrouxa, né? Não se afrouxa. Quem mais aqui, ó? Quem mais aqui, ó? Que tá ouvindo nós aí? A dona Lúcia lá do Guarujá, bom dia. Bom dia pra dona Lúcia do Guarujá. Você tá tomando o chimarrãozinho dela, né? Tia? Tomando seu chimarrãozinho aí. É verdade. Bom dia pra dona Lúcia. Bom dia. Bom dia pra dona Lúcia. Tomando aquele chimarrão baguarda. Bom. O Lair Dapper, bom dia. O Milton Bruder, bom dia. O tio Eder Gasper, bom dia. Bom dia pro Eder Gasper também. Já tá aqui, tá, né? Tá aí, já tá de pé. Louco pro serviço também, né? Louco pro serviço, o Eder, ó. Mas que tal o Eder, velho, né? Hoje vai, Eder. É verdade. A Raquel foi tentar um cafezinho fora de casa. O que que deu? Tocaram ela de casa? Quase, ó. Abandonaram a mulher, né, tia?

0: Veronice também já acordou, né? Bom dia, Veronice. Bom dia. Veronice acordou bem louca pro serviço hoje também, né? Já acordou cedo já, né? Acordou cedito já para mais um dia de serviço, né? Mais um dia de serviço. Bom dia. Bom dia. Ó, quem mais? É um monte de gente aqui, ó. O pessoal aqui de manhã cedito vai ouvindo o Valdemar. Melhor programa aí. Boa conversa, pouca música. É verdade. Boa prosa e pouca música. Ó, bom dia, seu Valdemar. Bom dia, bom dia. O José Oscar Fernandes, bom dia. Obrigado pelo seu Valdemar, eu me sinto grandão, né, tia? Me sinto grandão. Quando o pessoal me manda aí bom dia, seu Valdemar, eu fico nas nuvens, né, tia? Bom dia, Deus no comando de tudo, sempre. Rosane, bom dia, Rosane. Bom dia pra Rosane aí também ouvindo nós, né? Ô, Sérgio, bom dia pro Sérgio, também já acordou bem louco pro serviço hoje, né, Sérgio? Bom dia. Bom dia. Quem mais aí que já deixou o seu recado aqui? O nosso amigo Francisquinho, né? Nosso amigo tá meio sumido, Francisquinho, né, tia? Trabalhando demais, Francisco?
1: Temos coitado, levantando.
0: Bom dia, homem.
1: Daqui a pouquinho vou pra Pega. O Pega hoje vai ser de saltar a grama pra todo que lado.
0: Vai devagar, chão. Homem, vai devagar.
1: E a semana começamos corte de grama também nos colégios. E lá por amanhã cedo, se Deus quiser. Lá por esquina Mariflor. Um abraço. Uma boa semana pra senhor aí. Tudo de bom.
0: Valeu, abraço, Francisquinho. Abraço pro Francisquinho, né? Bom dia pra dona Nina, o pessoal da Purificadora Delícia, bom dia! Bom dia, tá de pé já a dona Nina também, né? Bom dia, bom dia, bom dia. André Primaz, bom dia pro André Primaz também, bom dia! Bom dia, bom dia, bom dia. O pessoal tá de pé já, né? Tá de pé já aí, ó. É verdade, né? É verdade, né? Bom dia pra. André Primaz, né? Bom dia pro André Primaz aí. Música! 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Dá um abraço pra dona Mirta, né? Dona Mirta, um abraço aí também pra quem mais lá, pra Simone, né? 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

0: Quem vai cantar pra nós agora aqui, ó? Ia pegar do César e Paulinho aqui, rapaz. Cadê eles? Cadê os homens? Aqui, ó. César e Paulinho. Essa aqui, ó. Essa aqui vai pro Banana. O Banana acordou meio apaixonado hoje. Me pediu hoje, cedinho, mandou mensagem.
1: Vai, Neymar. Traga uma música ali do César e Paulinho, uma bem apaixonada, que eu acordei com o coração veio transbordando alegria.
0: Ó. Vou começar a segunda-feira já quebrando tudo, ó.
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0: Deus me livre, ó. Meu Deus do céu, você quer tirar o chifre no barranco, né, tio?

0: moda, bom demais o César e Paulinho aqui na manhã, né? Duas vezes você. Essa aqui é de judiar a alma, né, tia? Acordamos já bem louco dentro das roupas, gente. Oh, coisa boa demais. Nosso amigo Barbante acordou louco pro serviço já também, né? Tá de pé já o Barbão. Dá um abraço pro Barbante, pra Fofo. Bom dia, amanhã já começa o feirão, né? Feirão das mudas frutíferas e ornamentais. Começa amanhã lá na Agro Príncipe e Princesa, né? Então já vai se preparando pra ir passar lá comprar as mudas de frutas ornamentais, tá? Lá na Agro Príncipe. Quem mais? O Hernando da Fiorella acordou bem louco nas roupas hoje também, né? Bom dia pro Hernando. Bom dia, Hernando. Bom dia pro Hernando. Tá de pé já também. Bom dia. Deixa eu ver quem mais aqui que tá de pé já. Aí também já acordou, né? Seu amigo Ademir Alves. Bom dia pro Ademir Alves também, já tá de pé. É, quem mais? O Iquimai, bom dia. O Elisete Caibres. O nosso amigo Edson Mozart, bom dia. O Jorge Jacó Scholl, bom dia. Claudinir Antial, bom dia. Quem mais? Girley Berté, bom dia. Bom dia, todo esse pessoal aí, bom dia. Um ótimo dia, que Deus abençoe o dia de vocês e a semana também. Estamos começando, né, gurizada? Estamos começando mais uma semana aí também. Tá certo? A Rosane aqui também, bom dia pra Rosane também, já tá de pé. Bom dia!
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0: É, já. Segunda-feira eu quero começar assim, é bem louco nas roupas, né, tchê? É.
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0: Quero mandar um abraço pro pessoal lá do Guarujá do Sul, né? Mandar um abraço pro pessoal do Guarujá do Sul. Um abraço lá pro meu amigo Rangel, né? Fernando Rangel, professor Rangel. E no sábado estivemos lá em Pinhalzinho, né? Lá em Pinhalzinho, onde tinha a Liga Catarinense Sub-10, as menininhas, parabéns às menininhas aí do Sub-10 do Guarujá, parabéns ao trabalho que o professor Rangel faz. Eu sempre falo que é muito mais que futebol, não é só o jogar bola, né? Tem pessoas que acham, praticar esporte é só jogar bola. Não, praticar esporte é muito além disso, é disciplina, né? A gente aprende muito na vida, respeitar o adversário, respeitar as pessoas, né? Saber o momento que você vai entrar no jogo, saber o momento que você vai ficar no banco. Tudo isso é muito mais do que futebol. A gente tem que aprender isso na vida também. O que acontece? Do futebol para a vida, né? Na vida também, a gente tem que saber quando a gente tem que entrar em ação e quando a gente tem que ficar observando. Nem sempre vai ser a gente o protagonista, né? Então, o futebol, ele é fantástico, né? Vai ter fases boas, vai ter fases ruins. Assim é o futebol e a gente aprende com as vitórias, aprende com as derrotas, né? É verdade. Parabéns aí ao Sub-10 de Guarujá do Sul. É, o Sub-10 do Guarujá do Sul passou para a grande final da Liga Catarinense. O primeiro jogo vai ser lá em São Carlos e o jogo da volta vai ser em Guarujá do Sul. Então, dois feitos, né, que com certeza vai ficar marcado essa geração do Sub-10 do Rangel aí, além de terem feito ano passado uma campanha muito bacana lá no Mundial em Foz do Iguaçu. O Sub-10 foi lá, rapaz, ficaram na terceira colocação, né? Aqui do Guarujá, cara, menininhas do Guarujá, pessoal que enroda, não tem, é um projeto social, como sempre o Rangel salienta, né, apoiado pela Prefeitura Municipal. Parabéns à Prefeitura, o Secretário de Esportes, que apoiam muito aí também o futebol feminino. E agora esse feito, além de classificar aí na primeira colocação da Liga Catarinense, agora trazendo o jogo da volta para Guarujá do Sul, né? E pode, por que não, de repente, porque a gente sabe que jogo é jogo, né? Mas as menininhas ganharam do São Carlos, que é o adversário novamente aí na final, né? Rapaz, semana, vamos ver se a gente vai estar conversando com o Rangel, né? Para falar desse momento também aí, um momento especial, para a gente gravar também com o Rangel aí, para estar, né, valorizando esse trabalho. E eu gosto de valorizar muito, cara. Série Entrevista Esportes, a gente valoriza muito o trabalho, tanto do Rangel, professor Josiel Becker, o professor Ivanor. Estou sempre aqui pronto, né, para a gente valorizar. Quem mais? O Eric Novelo, o Cleito Gomes, que faz um trabalho sensacional no atletismo também. Então, tudo isso, cara, eu procuro estar sempre atento, né? A não ser que não queira falar. Tem algumas pessoas, né? Eu já chamei alguns professores, eles preferem não falar. Tá tudo certo pra mim, vambora, vamos pra quem quer, tem alguns que você chama, se faz de leitão, né, não tem problema, se não quer, não quer, também não vou ficar insistindo no negócio. Mas agora quem quer, está aberto o espaço, sempre a gente vai estar valorizando o nosso esporte aqui da nossa região, né? Aí tem muitos parceiros, o professor Ivanô, Rangel, quem mais aí, o professor Josiel Becker, né? Essa gurizada que sempre estão acompanhando a gente também, tá certo? Hoje eu vou ver se eu converso com o nosso amigo secretário de esportes, aí o Robertinho, né? Quero conversar também com o Jean, semana também, aí pra gente falar, tem vários assuntos, né? Tem o campeonato de futsal, tem também a entrega dos uniformes, eu quero ver se eu separo os assuntos, né? Pra gente trazer aí bem detalhado também as informações, né? Aqui em São José do Centro. Que bacana, que legal! Esporte é vida, esporte é saúde, por isso pratique esporte, incentive o teu filho, cara, incentive, né? Você pode dizer assim, ah, Valdemar, você foi lá pra Pinhalzinho, tu perdeu um sábado. Não, eu não perdi um sábado. Eu tirei um tempo para minha filha, né? Que às vezes a gente não tem tempo no corre-corre do dia a dia, às vezes eu não tenho o tempo, né? Que deveria ter para a gente sentar, conversar e coisa. Então eu tirei um tempo para mim estar ao lado da minha filha, dizendo: papai está aqui, torcendo por você. Como sempre na vida, vou estar nas arquibancadas da vida torcendo por você. Pode, tem uns que podem falar que a gente se acha que não sei o que, não, cara. Eu quero sempre fazer e dar um ensinamento para minha filha que eu aprendi, que tudo que a gente fizer, a gente tem que fazer com amor, com dedicação e com vontade, né? E se a minha filha um dia, ela seguir a vida dela, mas ela vai dizer um dia, não, meu pai sempre me incentivou e procurou dar o melhor para mim. Então, faça isso pelo seu filho, cara. Eu vejo muitos pais que fazem isso. Largam tudo que estão fazendo e vão incentivar o filho. Ah, mas lá na frente eles podem colocar no asilo. Não tem problema. Faça a tua parte. A minha parte eu estou fazendo. Aí vai depender dela um dia se ela quiser reconhecer isso. Não é verdade, não é? É verdade. 6h38! Intervalinho? Já voltamos aqui, ó. 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
0: 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A Secretaria Municipal de Saúde de Princesa comunica a vacina contra a gripe H1N1 está disponível para toda a população do município no posto de saúde.
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0: 6h44, um abraço pra Janete, um abraço meu amigo Jair Malman, bom dia pro Juliano Salzinho também, bom dia, ó, Autoelétrica do Paulo, tá precisando de baterias, baterias Eliar, Real, Pioneiro, 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Chegou o programa da FECO Agro, gente. Boa semana, Deus abençoe a todos. Vamos pra cima de mais uma semana. Cabeça erguida sempre, sinal de vencedor. Luta, todo mundo tem, dificuldade todo mundo tem. Boleto eu também tenho, montes pra pagar, todo mundo tem. Então vamos lá, vamos lutar, vamos com fé em Deus e pé na tábua. Vamos pra cima, vamos pra cima de mais uma semana.
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6: Sistema começou em 1993, no município de Pinhalzinho, oeste de Santa Catarina. Desde então, a cooperativa mantém um processo constante de evolução e conta atualmente com infraestrutura própria e integrada, incluindo unidades de produção de pré-fabricados e estruturas metálicas em seu parque fabril. Ao longo de mais de 3 décadas, a cooperativa Siraçá já construiu mais de 2 milhões de metros quadrados, atendendo segmentos da indústria, do agronegócio e da infraestrutura em diferentes regiões do Brasil. Durante a programação especial de aniversário, estiveram presentes lideranças da cooperativa. Presidente da Siraçá, José Samuel Thyssen, destacou a importância de acreditar e contribuir para o crescimento. Comemorar, disse ele, 33 anos de maturidade, sem dúvida é comemorar a maioridade. Foi um desafio a qualquer crença que podia ser impossível não estar fazendo melhor e acreditar que crenças que não são de crescimento, de colaboração, não existem. Nós temos que ser otimistas, praticando, contribuindo para que cada um que está do seu lado, seu irmão, possa fazer o melhor. A história da cooperativa Siraçá reforça a força do cooperativismo e da intercooperação na geração de resultados e no desenvolvimento do setor da construção civil. Cooperativa de Crédito Cressol Transformação, em parceria com o Sebrae, está promovendo mais uma ação voltada ao fortalecimento dos pequenos negócios. O projeto Rota da Gestão oferece consultorias especializadas e personalizadas para empresas de diferentes segmentos, contribuindo para a qualificação da gestão e o aumento da competitividade. O projeto atende tanto empresas cooperadas quanto não cooperadas da Cressol. A participação ocorre por indicação da cooperativa, enquanto o Sebrae é responsável pelos consultores que conduzem o trabalho junto aos empreendedores. Com duração de 5 meses, esse projeto contempla um cronograma de encontros, permitindo um acompanhamento próximo e adaptado às necessidades de cada empresa. Durante a consultoria, são trabalhadas diferentes áreas estratégicas, como planejamento, gestão de pessoas, financeira e de processos. A metodologia é personalizada, considerando a realidade, os desafios e os objetivos de cada negócio. A iniciativa reforça o compromisso da cooperativa Cressol em impulsionar o desenvolvimento sustentável das empresas e das comunidades onde atua, promovendo sempre conhecimento, inovação e gestão eficiente. Em parceria com o Sebrae, o projeto amplia o acesso a consultorias de qualidade, contribuindo para que empreendedores fortaleçam seus negócios e estejam cada vez mais preparados para os desafios do mercado. Conab, Companhia Nacional de Abastecimento, revisou para cima projeção para a safra 25-26 de grãos, confirmando a expectativa de recorde. Levantamento divulgado aponta que o volume colhido será de 360,8 milhões de toneladas, cerca de 700 mil toneladas a mais em relação ao relatório divulgado em julho. Na comparação com o ciclo 24-25, o incremento é de 2,4%, o que representa 8 milhões e meio de toneladas a mais. Números apontam para a produção recorde em 4 cultivos: soja, milho, algodão e sorgo. Segundo a companhia Conab, o resultado é influenciado pelo crescimento de 2,1% na área cultivada, estimada em 83 milhões e meio de hectares. Já a produtividade média nacional das lavouras deve ficar em 4.300 quilos por hectare, número próximo ao registrado na safra passada. Cerca de 170 homens participaram do programa Saúde do Homem Rural, realizado no município de São Martinho, no sul do estado, em Santa Catarina. A iniciativa foi promovida pelo sistema FAESC-SENAR, em parceria com o Sindicato Rural e a Prefeitura do município, com apoio de 40 voluntários. A ação teve como foco a prevenção de doenças, os cuidados com a saúde e a promoção da qualidade de vida da população masculina do meio rural. Durante o evento, foram realizados exames de PSA para acompanhamento da saúde da próstata e de hemoglobina glicada, utilizada na avaliação dos níveis de glicose e no controle e prevenção do diabetes. Os participantes também tiveram acesso à verificação de sinais vitais, atividades físicas e orientações sobre hábitos saudáveis. A programação contou ainda com palestras dos urologistas Francisco Marconato e Francisco Henrique Marconato, além de orientações da nutricionista Vanessa Gil. As atividades físicas foram conduzidas por Chayana Willman Santana. Presidente do Sistema FAESC-SENAR, José Zeferino Pedroso, destacou que os programas Saúde do Homem e Saúde da Mulher Rural desenvolvem há anos ações de prevenção e orientação para as famílias do campo. As iniciativas buscam fortalecer a cultura da prevenção no meio rural e ampliar o acesso a exames, informações e orientações, contribuindo para o diagnóstico precoce e para o cuidado permanente com a saúde. Operativa de distribuição de energia de Turvo, Sersul, recebeu a visita institucional da diretoria e da equipe técnica da Serege, Cooperativa de Energia Elétrica de Biguaçu, Grande Florianópolis. O encontro teve como objetivo fortalecer a cooperação entre as cooperativas e promover a troca de experiências nas áreas de distribuição de energia e principalmente de telecomunicações. A comitiva foi liderada pelo presidente da Serege e também pelo presidente da FECO Iruski, Edson Flores da Cunha. Os visitantes foram recepcionados pelo presidente da Sersul, Andrei Maganin, e pela equipe da cooperativa. Durante a visita, o grupo conheceu a estrutura administrativa da cooperativa Sersul e, em seguida, esteve na sede da Sersul Internet, onde acompanhou de perto a operação e a infraestrutura da provedora. A visita dá continuidade a uma parceria já iniciada anteriormente, quando a equipe da Sersul Internet esteve na Serege para apresentar o modelo de negócio, a estrutura operacional e os resultados alcançados. O presidente da Sersul, Andrei Maganin, destacou a importância da integração entre as cooperativas. Receber a Serege em nossa casa é motivo de satisfação. O cooperativismo cresce quando há diálogo, compartilhamento de experiências e disposição para aprender uns com os outros. Já o presidente da cooperativa Serege e da FECO Iruski, Edson Flores da Cunha, ressaltou a importância da busca por boas práticas.
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6: Ok, já estamos de volta aqui dos estúdios de rádio da FECO Agro em Florianópolis, capital do estado de Santa Catarina. E agora, atenção para a última notícia. O sistema OSESC vai promover na quarta-feira, dia 19, às 14h30, em sua sede, o lançamento oficial da Agenda Institucional do Cooperativismo Catarinense. O documento reúne as principais pautas legislativas e institucionais defendidas pelo setor para o fortalecimento do cooperativismo em Santa Catarina. O evento será voltado à imprensa catarinense e integra as ações do Programa de Educação Política da entidade. O documento apresenta propostas construídas coletivamente por um setor que gera empregos, movimenta economia e transforma a realidade em todas as regiões do estado, destacou o presidente do Sistema OSESC, cooperativista Vanir Zanata. O documento reúne 7 eixos estratégicos e apresenta o posicionamento do Sistema OSESC sobre 9 projetos de lei considerados prioritários entre os 101 acompanhados pela entidade durante o ciclo legislativo 2025-26 e além do monitoramento de 53 normativos do Poder Executivo. O lançamento da agenda institucional será transmitido ao vivo pelo canal do Sistema OSESC no YouTube, em parceria com o YouTube da TV COP-SC, permitindo que profissionais de imprensa de todas as regiões de Santa Catarina possam acompanhar a apresentação do documento e a coletiva de imprensa direto da sede do OSESC em Florianópolis. 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

0: técnica da agricultura familiar. Instrutora relata importância das danças tradicionalistas na região. Colegiado de Educação da MEOSC debate licitações com o CONDER. Golpes virtuais se espalham e delegado orienta a população a redobrar cuidados. Liquida Cedro amplia descontos e prepara maior edição da história do município. Seminário Estadual da UVESC inicia nesta terça-feira em Florianópolis. Prefeitura de Mondaí realiza hoje leilão de bens públicos. São os destaques do RPN, primeira edição desta segunda-feira, que começa agora. Muito bom dia, são 7:01. Temperatura agora aqui no centro de São Miguel está marcando 20 graus. Temperatura agradável e o dia começa com tempo bom, com algumas nuvens, mas com cara de que teremos um dia de sol nessa segunda-feira, 17 de agosto de 2026. Está começando mais uma edição do RPN para que você possa começar o seu dia muito bem informado. Estão conosco as emissoras afiliadas à rede Peperi de Comunicação, rádios Itapiranga de Itapiranga, Atalaia de Campoerê, Peperi de São Miguel, Cedro de São José do Cedro e também a rádio Oeste de Porã do Oeste. E de imediato nós vamos saber como é que ficará o tempo nesta segunda-feira, nesse começo de semana, previsão do tempo. 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E a previsão do tempo para este começo de semana, que vai ser de tempo bom, vai ser de calorzinho, ou volta a chuva, cai a temperatura. O que é que teremos, hein, Coutinho? Bom dia!
1: Bom dia! É, o tempo segue no geral, com tempo assim mais para bom na região, com condições aí favoráveis a calor, mínimas nas baixadas de 15, 17, no alto 18, 21, 19, 21 graus, quente para agosto. E à tarde, em Itapiranga, uns 32, 34, em boa parte da região, de 29 a 32 graus, ou seja, faz calor. Mantém assim igual para também na terça-feira. Na quarta, começa quente. Alguma chance de trovada no final do dia à noite, até não dá para descartar. Na quinta, passa frente fria, chuva, trovada. Primeiro começa com calor, depois cai a temperatura. Pode ter algum tempo severo, bem pontual. Na sexta-feira, melhora, cai a temperatura e faz muito frio no fim de semana. Pode ter geada domingo e segunda. Da Climatea, Ronaldo Coutinho.
0: Muito bem, obrigado Coutinho pela previsão do tempo, direto da Climaterra de São Joaquim. 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Agora são 7:04 e a temperatura está marcando 20 graus. Vamos com os indicadores econômicos para hoje. Lembrando que são informações do Banco Central do Brasil e que chegam aqui no RPN primeira edição, num oferecimento da Clínica Doutor Hérnia, para você que sofre com dor nas costas, está em casa tomando um montão de remédio e continua com dor na coluna, com hérnia de disco, com dor no ciático, pare de ficar sofrendo e procure hoje mesmo a Doutor Hérnia. 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De acordo com o Banco Central do Brasil, o dólar começa a semana valendo R$ 5,24. O euro tem cotação de 6,07 e o peso argentino 0,0034. 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Agora são 7h06, temperatura está na casa dos 20 graus. Depois dos indicadores econômicos, temos os preços do mercado agrícola, oferecimento da Compoeste SC, especialista na coleta e destinação correta de carcaças bovinas. O serviço é 100% pago pela Prefeitura nos municípios de Itapiranga, São João do Oeste, Mondaí, São Miguel do Oeste, Bandeirante e Princesa. Em Guaraciaba, a Prefeitura paga 60% do serviço e o produtor 40%, ou seja, R$ 244,59. Em São José do Cedro, 70% é pago pelo município e 30% pelo produtor. O valor é de R$ 183,44, valores pagos para a Prefeitura. 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O meio ambiente agradece. De acordo com a Epagri, os valores são os seguintes: feijão carioca, R$ 277 a saca; feijão preto, R$ 187; milho, R$ 60; soja, R$ 127; trigo superior, pH 78, R$ 74. Preços da pecuária: arroba do boi gordo, pagamento em 20 dias, R$ 343,65. Arroba da vaca gorda, R$ 302,70. E suíno vivo, para produtores integrados, R$ 4,80 o quilo. Já o leite, também levantamento da Epagri, preços praticados aqui na região de São Miguel do Oeste. Preço mínimo, R$ 2,37. Preço mais comum do litro de leite, R$ 2,71. E máximo, R$ 2,95. São os preços do mercado agrícola, de acordo com o levantamento realizado pela Epagri, Gerência Regional de São Miguel, um oferecimento da Compoeste SC, que é especialista na coleta e destinação correta de carcaças bovinas. 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O meio ambiente agradece. Agora são 7h10, temperatura 20 graus, segunda especial do Hortifruti no Bono Confira. 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Nós temos na capa aqui do portal, do pperi.com.br, as seguintes informações. Campeonato Municipal movimenta a comunidade da linha Emboaba, em São Miguel do Oeste. Rodada nesse final de semana pelo Campeonato Municipal. Temos também a Defismo, realiza almoço beneficente e reúne cerca de 200 pessoas em São Miguel. Também destaque para o esporte, Chapecoense busca reação, mas empata em 3-3 com o Bahia na Arena Condá. O jogo foi ontem de manhã. Chapecoense que está virtualmente rebaixada, né? Só está cumprindo tabela, porque tem apenas 11 pontos ganhos na competição. Grêmio é goleado pelo Atlético Mineiro e volta a mostrar fragilidade no Brasileirão. O Grêmio até deu uma respirada, né, quando eliminou o Mirassol da Copa do Brasil em casa, quando venceu o São Paulo pelo placar de 2-1 de virada na Arena, foi para 25 pontos, distanciou um pouquinho do Z4, mas com os jogos do final de semana, o Grêmio acabou outra vez ali muito pertinho do Z4. Levou 3 do Atlético fora o baile. Daqui a pouco o Vilmar vai trazer mais destaques e vai falar também do jogo do Inter hoje contra o Remo. O Inter está no Z4, no entanto, joga esta noite contra o Remo, que aliás é adversário direto nessa luta contra o descenso. E o Internacional joga no Beira-Rio. Ganhando, o Inter sai, né, descola um pouquinho, embora tenha um jogo a mais, terá um jogo a mais, né, com o jogo de hoje, na comparação com os demais concorrentes ali nessa parte de baixo da tabela do Brasileirão. Colisão entre carro e caminhão deixa 2 pessoas feridas no interior de Iraceminha. MDB promove encontro para lançamento de campanha em Itapiranga. Incêndio destrói veículos no interior de Quilombo. Seja de São Miguel do Oeste celebra 30 anos com evento que reúne mais de 300 pessoas. Imersão Escola de Líderes da JCI reúne cerca de 450 pessoas em São Miguel do Oeste. Foi sábado no Centro Cultural da Universidade. E tivemos no final de semana o final do prazo para registro das candidaturas, né, dos candidatos que vão disputar a eleição desse ano. Em Santa Catarina, nós tivemos um total de 8 candidatos a governador registrados, obviamente 8 candidatos a vice-governador, 13 candidatos ao Senado, outros 13 de primeiro suplente, mais 13 de segundo suplente. Deputado federal, tivemos 229 candidatos inscritos e 408 candidatos a deputado estadual. Números oficiais já com o final do prazo para registro das candidaturas. Para governador estão registrados Gelson Merizio, João Rodrigues, Jorginho Melo, Laís Chaudi, Marcelo Brigadeiro, professor Marcos Sodré, Ralf Zimmer e Bruno Pedreiro do PCO, que aliás foi registrado no último dia, no sábado, dia 15, e os candidatos agora já estão em campanha, já podem formalmente pedir votos para os eleitores. E a PPI vai começar no final desse mês, no dia 29, teremos o primeiro debate do projeto Eleições 2026 com os candidatos a deputado estadual. Na sequência, teremos o debate com os candidatos a deputado federal, ao Senado, ao governo de Santa Catarina e também a vice-governador. São os debates da PPI para este ano aqui no projeto Eleições 2026. 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Temos intervalo comercial agora e daqui a pouco a gente volta. Música.

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Agora são 7h18 e a temperatura está na casa dos 20 graus. Estamos de volta com RPN Primeira Edição e as primeiras informações desta manhã de segunda-feira, que é para você começar o seu dia muito bem informado. Estão conosco as rádios Itapiranga de Itapiranga, Atalaia de Campo Herê, Peperi de São Miguel, Cedro de São José do Cedro e também a Rádio Oeste de Iporã do Oeste.

0: 7h19, vamos movimentar a reportagem da PPI agora, num oferecimento da Newscar Automóveis. 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Traz agora as informações com a reportagem da PPRI, começando pelo município de Itapiranga, onde está o repórter Elias Teixeira. Instrutor relata a importância das danças tradicionalistas na região. Elias.
1: O tradicionalismo gaúcho ganha mais evidência com os preparativos para a Semana Farroupilha, que ocorre no mês de setembro. Os eventos, os CTGs, destacam as tradições que passam por gerações. Segundo o instrutor de danças gaúchas, Luiz Matheus Vedovato, crianças e adolescentes mostram grande interesse. Um exemplo está na invernada artística do CTG Portão do Oeste, com expressiva participação nas categorias mirim e juvenil. O instrutor relata que deixou de exercer a função de médico veterinário para se dedicar ao tradicionalismo gaúcho, com aulas em Itapiranga, Mondaí, Cunhaporã e Descanso. Adepto dos ensinamentos de Paixão Cortes, Vedovato atua ainda como coordenador artístico da 13ª Região no extremo oeste de Santa Catarina e avaliador de festivais da tradição gaúcha no Rio Grande do Sul. Ele destaca que a invernada artística proporciona ensinamentos para trabalhar em grupo, disciplina, respeito mútuo aos colegas, empatia com o próximo, além de benefícios físicos devido aos exercícios da dança com o ritmo. Vamos ouvi-lo.
2: Na verdade, a questão de inovação no tradicionalismo, essas duas palavras não cabem na mesma frase, né? Porque o tradicionalismo é o que você vai fazer o que era tradicional, que já foi pesquisado e que já está nos livros. Então você vai ensaiar e a única coisa de inovação que você pode ter técnica, alguma técnica nova para fazer os alunos aprenderem a fazer aquele passo de forma mais correta. Nesse sentido de interpretação e de execução, porque as coreografias e as músicas e tudo mais já estão todas nos livros e já foi passados nos cursos, né?
1: Nos preparativos para a Semana Farroupilha estão apresentações do CTG e também nas escolas. Luiz Matheus Vedovato cita ainda o Festival Fronteiro Oeste de Danças Gaúchas da 13ª Região Tradicionalista, que ocorre nos dias 30 de outubro e 1º de novembro em Dionísio Cerqueira. De Itapiranga, repórter Elias Teixeira.
0: Muito bem, obrigado pelas informações e pelo destaque da região de Itapiranga. Para Newscar Automóveis, seminovo com cara de novo e preço de usado, nós temos agora a participação de Pamela Macedo. Golpes virtuais se espalham e delegado orienta a população a redobrar os cuidados. Pamela.
3: Golpes virtuais se espalham e exigem atenção redobrada da população. A informação é do delegado de São José do Cedro, Daniel Farias. Ele alerta para o crescimento dos golpes virtuais e dos crimes de estelionato em Santa Catarina e todo o país. Segundo ele, a criminalidade passou por uma mudança significativa nos últimos anos, especialmente após a pandemia, quando as organizações criminosas perceberam que os golpes praticados pela internet poderiam gerar altos valores com menor exposição dos criminosos. Farias explica que os crimes patrimoniais tradicionais, como furtos e roubos, perderam espaço para as modalidades como estelionato e extorsão. Isso ocorre porque os criminosos conseguem aplicar golpes à distância e movimentar rapidamente os valores obtidos por meio de transferências financeiras.
4: Os golpes no Brasil cresceram assim abruptamente, de maneira que posso dizer que a criminalidade mudou das ruas para furtos, roubos, com respeito aos crimes patrimoniais, para o estelionato e para a extorsão. Por quê? Porque eles são mais rentáveis.

0: Só para contextualizar a população, nos últimos 5, 6 anos nós tivemos um aumento de exponencial.
1: O delegado destaca que o problema alcançou grandes proporções e movimenta bilhões de reais no país. Apesar de Santa Catarina aparecer com destaque nos levantamentos sobre golpes virtuais, o delegado esclarece que isso não significa necessariamente que o Estado tenha maior quantidade de crimes desse tipo. Segundo ele, Santa Catarina possui um sistema eficiente de registro de ocorrência, inclusive com a facilidade para fazer boletins de ocorrência pela internet. Com isso, muitos casos chegam ao conhecimento das autoridades com mais facilidade. De São José do Cedro, Pamela Macedo.
2: Bem, obrigado, Pamela, pelas informações. Agora, 7h25, News Car Automóveis, seminovo com cara de novo e preço de usado, traz a participação de Caroline Souza, direto da Rádio Atalaia. Campo Herê realiza atualização do cadastro de pessoas sepultadas no cemitério municipal. Caroline.
3: O secretário responsável pela pasta da cidade em Campo Herê, Gilmar Moreira, orienta familiares a procurarem o setor para atualizar os dados dos responsáveis por jazigos e sepulturas. A medida busca manter o cemitério mapeado e facilitar a localização dos túmulos, além de melhorar a organização e a manutenção do espaço. Ele diz ainda que essa atualização deve ser feita na Secretaria da Cidade, ao lado da Prefeitura, durante o período da manhã. Para realizar o cadastro, é necessário apresentar documento de identificação, como RG ou CPF, que comprove o vínculo familiar ou a responsabilidade pelo jazigo ou sepultura. O procedimento é simples e não possui nenhuma cobrança neste ano.
4: Então, não tem nenhuma taxa, né? Nenhuma cobrança de taxa nesse ano. Para os anos posteriores, caso haverá ou terá alguma autorização, será divulgado e informado aos responsáveis. Mas agora, a princípio, sem nenhum custo, só fazer o cadastro.
3: Segundo Gilmar Moreira, o cadastramento começou recentemente e seguirá até o final deste ano. Mas a recomendação é que os responsáveis procurem o setor o mais breve possível para contribuir com a organização do cemitério municipal. O secretário da cidade diz que eventuais mudanças ou cobranças para os próximos anos serão comunicadas previamente aos responsáveis. O secretário da cidade em Campo Herê também reconhece o trabalho do responsável por atividades como limpeza, capina e cuidados com as áreas do cemitério. A administração destaca que a manutenção busca garantir um ambiente organizado e adequado para os familiares que visitam os túmulos de seus entes queridos. Em Campo Herê, Caroline Souza.
2: Obrigado pelas informações, Caroline. 7h27. No oferecimento da News Car Automóveis, nós seguimos até o município de Iporã do Oeste, onde está Vilmar de Souza, que traz informações sobre o Seminário Estadual da UVESC, que vai começar nesta terça-feira em Florianópolis. Vilmar.
5: União dos Vereadores do Estado de Santa Catarina realiza o segundo seminário estadual do ano a partir desta terça-feira, dia 18, na capital do Estado. O evento acontece no Hotel Canaz Vieiras e tem como foco principal a captação, a troca de experiências e o fortalecimento do Poder Legislativo Municipal. Conforme a diretora parlamentar da UVESC, Érica Ângela Dalmonte, as inscrições continuam abertas e podem ser feitas por meio de um link no site oficial da entidade. Ela destaca que as câmaras que já são filiadas possuem desconto na inscrição e que ainda há vagas disponíveis para vereadores e servidores de todo o estado. A diretora parlamentar explica que a programação foi pensada para atender de forma ampla as mais de 150 câmaras filiadas à instituição. Érica Ângela Dalmonte ressalta que o seminário contará com palestras e painéis abordando temas atuais como atos de pessoal, responsabilidade civil, atuação legislativa, saúde mental, agricultura e segurança alimentar. Dalmonte menciona ainda que pautas como recursos hídricos, longevidade, mudanças climáticas e o calendário eleitoral de 2026 também estarão em debate durante o encontro. De acordo com a diretora, o evento reserva horários específicos para que os participantes apresentem e votem moções que posteriormente serão encaminhadas aos governos estadual e federal. A diretora Ângela Dalmonte explica agora que também será feito o lançamento

0: lançamento oficial do Prêmio Boas Práticas, iniciativa que reconhecerá e premiará no mês de novembro os projetos de sucesso aplicados pelos vereadores em seus municípios.
1: E também a gente vai lançar o Prêmio Boas Práticas. Este prêmio a gente lança agora neste seminário e em novembro, no próximo seminário, a gente faz a premiação. São premiações de projetos importantes que os seus vereadores dos seus municípios apresentam à população e que de fato funcionam e são exemplos a todo o estado de Santa Catarina.
0: O seminário também abrirá espaço para aproximação entre os vereadores e os candidatos do pleito estadual. De acordo com Érica Ângela Dalmonte, no dia 19, o evento receberá os candidatos ao governo do estado para um momento de falas estipulado conforme as regras da Justiça Eleitoral. A diretora informa que na ocasião a UVESC entregará aos candidatos o resultado da pesquisa A Voz do Vereador, um levantamento que mapeou as principais demandas das regiões catarinenses para que os futuros governantes possam incluir em suas propostas. Dalmonte observa que a programação segue no dia 20 com a participação dos candidatos ao Senado. A diretora parlamentar reforça o convite para que os representantes do Legislativo Municipal, em especial da região Extremo Oeste, participem deste espaço democrático e levem as demandas das suas comunidades. Do jornalismo da Rádio Oeste, repórter Vilmar de Souza.
2: Muito bem, obrigado, Vilmar, pelas informações. 7h30, reportagem para Newscar Automóveis, que está pronta para fazer você dirigir o seu próximo carro. 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Intervalo comercial, daqui a pouco tem outras informações com a reportagem da Peperi.

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0: Agora são 7h34, temperatura está marcando 20 graus, de volta com RPN primeira edição e as primeiras informações desta manhã de segunda-feira, que é para você começar o seu dia bem informado. Conosco as rádios Itapiranga de Itapiranga, Atalaia de Campo Herê, Peperi de São Miguel, Cedro de São José do Cedro e também a Rádio Oeste de Iporã do Oeste. Vamos movimentar a reportagem da Peperi mais uma vez, com novas informações aqui da região, agora no oferecimento do Bono Free Shop. 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Vamos retomar as informações por Itapiranga, onde está Delmar Cláudio. Colegiado de Educação da MEOSC debate licitações com o Conder. Bom dia, Delmar.
1: Bom dia, Marcos Meller. Bom dia, amigos ouvintes da programação do RPN desta segunda-feira. O Colegiado de Secretários da Educação da MEOSC debate ampliar ações coletivas. Em pauta estão licitações de artigos para a educação. De acordo com a secretária da Educação de Itapiranga e coordenadora do colegiado da MEOSC, Elaine Kummer Miller, licitações por meio do CONDER podem gerar vários benefícios para os municípios. Ela destaca que o assunto foi debatido na semana passada em reunião do colegiado da MEOSC em Dionísio Cerqueira. Eventos descentralizados para acompanhar a realidade de cada município. Elaine Miller destaca a importância do suporte para as licitações na área da educação. O principal benefício, segundo ela, não está na redução de custos, e sim na praticidade e a espaço que será aberto para licitações locais. De acordo com a coordenadora do Colegiado dos Secretários da Educação da MEOSC, deve reduzir também de maneira significativa a burocracia para os municípios, pois a educação vai repassar essas licitações com o serviço mais demorado para o CONDER. De acordo com Elaine Miller, é um procedimento que vai iniciar ainda este ano e com projeção para ser ampliado a partir de 2027. Ela cita ainda que são vários exemplos de licitações coletivas, como Sim Santa Catarina, que geram benefícios para os municípios. Sol aqui no Vale do Rio Uruguai, céu azul, tempo bom, temperatura em 21 graus neste momento em Itapiranga. Um bom dia a todos e até amanhã.
0: Obrigado pelas informações. 7h38, Bono Free Shop traz agora a participação de Estênio Aldo. Sala do Empreendedor de Saltinho promove capacitação para fortalecer Feira da Agricultura Familiar. Bom dia, Estênio.
2: Bom dia, Marcos. A representante da Sala do Empreendedor de Saltinho, Dilce Castanha, destaca as ações desenvolvidas para apoiar os feirantes e ampliar a participação da comunidade. A Feira da Agricultura Familiar é realizada toda sexta-feira, das 14 às 18 horas, com o objetivo de fortalecer a atividade e criar novas oportunidades para produtores e para os consumidores. Para isso, a Sala do Empreendedor, em parceria com a Prefeitura e o Sebrae Santa Catarina, vem promovendo encontros e oficinas gratuitas. O novo encontro para feirantes de Saltinho vai acontecer no dia 18 de agosto. Conforme Dilce Castanha, participantes já tiveram acesso à capacitação sobre precificação e estratégias para melhorar resultados durante a feira. A próxima oficina vai acontecer amanhã, 19 horas, no espaço de múltiplo uso, com o tema Atendimento, Relacionamento e Crescimento. A capacitação vai ser ministrada pelo Sebrae. A atividade é voltada aos feirantes e busca contribuir para o aprimoramento do atendimento e da comercialização de produto. A semana começa com tempo firme em Campo Herê. Tá quentinho, 17 graus marca a temperatura no centro da cidade. Boa semana, até amanhã.
0: Muito bem, obrigado pelas informações. 7h40, Bono Free Shop na fronteira com a Argentina e a participação de Everton Macedo. Liquida Cedro, amplia descontos e prepara a maior edição da história do município. Bom dia, Everton.
3: Bom dia, Marcos. Bom dia aos ouvintes. Comerciantes são incentivados a oferecer descontos de até 70% durante a feira. A informação é do secretário de administração de São José do Cedro, Claudemir Bezing. A organização do Liquida Cedro está orientando os comerciantes a prepararem condições especiais de pagamento e descontos para os consumidores. Como o próprio nome do evento indica, a proposta é promover uma grande liquidação com preços diferenciados e oportunidades de compra para a população. Em determinados produtos, os descontos poderão chegar a 70%. A expectativa é de que os lojistas utilizem o evento para oferecer preços realmente atrativos, valorizando os consumidores e estimulando a realização de bons negócios durante os 2 dias de programação. Para os comerciantes, a feira também representa uma oportunidade de renovar os estoques e aumentar as vendas. Como muitas lojas normalmente estariam fechadas durante o período do evento, a participação no Liquida Cedro poderá contribuir para uma movimentação significativa dos estoques e do faturamento. Maior edição da história promete movimentar o Parque de Exposições Balduino Schneider em setembro. A informação é do secretário de administração e um dos coordenadores do Liquida Cedro, Claudemir Bezin. A liquidação deste ano será realizada no Parque de Exposições e é apontado pela organização como a maior edição já promovida no município. A estrutura deverá reunir comerciantes, empresas, expositores, serviços de alimentação e atrações em um mesmo espaço. Segundo a administração, a proposta é transformar os 2 dias de evento em uma grande oportunidade para consumidores e comerciantes. Enquanto a população poderá encontrar produtos com preços especiais, os lojistas terão a possibilidade de movimentar estoques, conquistar novos clientes e fortalecer seus negócios. Com a comercialização da maior parte dos espaços e a expectativa de preenchimento das vagas restantes, a organização trabalha para garantir uma programação movimentada. A previsão é que o Liquida Cedro seja um grande momento de integração, compras e valorização do comércio de São José do Cedro. Tempo bom em São José do Cedro nesta manhã de segunda-feira. Começamos a semana com tempo bom, a temperatura em 22 graus. Um bom dia a todos, uma ótima semana e até amanhã.
0: Obrigado pelas informações, Everton. 7h42, Bono Free Shop. 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Traz agora a participação de Laércio Antônio. Prefeitura de Mondaí realiza hoje leilão de bens públicos. Laércio, bom dia.
4: Bom dia, Marcos Meller. Bom dia, ouvintes do RPN. Município de Mondaí conclui hoje leilão de máquinas, veículos e móveis. Expectativa de grandes vendas. O processo disponibiliza 18 lotes, incluindo terrenos urbanos e rurais, caminhões, rolo compactador e maquinários agrícolas. Conforme o secretário municipal de administração e fazenda de Mondaí, Juliano de Oliveira, o leilão já é considerado um grande sucesso, visto que registrou mais de 34 lances já de forma antecipada. Ele destaca que 12 lotes já receberam propostas online, o que indica a probabilidade de comercialização de todos os bens disponíveis logo mais. Oliveira explica que nesta segunda-feira, a partir das 9 horas, em uma sala especial da prefeitura, com um computador, a equipe de apoio estará disponível para a participação presencial de quem queira, então, se inscrever ou participar no local. Segundo o secretário, das 9 às 10 horas, os lances ocorrem de forma aleatória e, a partir das 10 horas, então, a disputa passa a ser individualizada por item do primeiro ao 18º lote. Secretaria de Administração e Fazenda ressalta que o leilão faz parte de uma estratégia de renovação e eficiência do município. Juliano de Oliveira enfatiza que equipamentos antigos e com alta manutenção estão sendo vendidos nesse leilão, visto que a administração já adquiriu recentemente maquinários novos para o parque de máquinas. O secretário menciona ainda que a venda dos terrenos tem como objetivo arrecadar recursos para a compra de 20 novos lotes que serão destinados à construção de moradias habitacionais conjuntas ou habitacionais populares. Um lindo dia de sol, assim começa esta segunda-feira, Marcos, aqui em Ipora do Oeste. Sol, algumas nuvens, temperatura de 22 graus agora. Ótima semana a todos, grande abraço, bom dia e até amanhã.
0: Muito bem, obrigado pelas informações e pelo destaque aí da região de Ipora do Oeste. 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Traz agora a participação esportiva, editoria de esportes aqui para atualizar os jogos do final de semana. Tivemos neste domingo, aliás, no sábado ainda, pelo Brasileirão da Série A, Fluminense 3, Palmeiras 2, Atlético do Paraná 1, Bragantino também 1. Mesmo placar de São Paulo e Curitiba, ficaram no 1-1. No sábado, o Juventude empatou com o Fortaleza em 0-0. E o Criciúma ganhou do Goiás, 1-0 em Criciúma. O time do Sul do Estado é o líder da Série B do Campeonato Brasileiro, com 43 pontos. Juventude é o vice-líder, com 39. Nesse domingo, tivemos pela Série B do Campeonato Brasileiro, destaque para a vitória do Avaí para cima do Operário pelo placar de 2-1. Com o resultado, o Avaí subiu um pouquinho na tabela, foi para a 17ª posição com 23 pontos, 2 a menos que o Ceará, que é o primeiro fora da zona de rebaixamento. Pela Série A do Campeonato Brasileiro, nesse domingo, Chapecoense e Bahia ficaram no 3-3 em Chapecó. O Grêmio foi goleado pelo Atlético Mineiro 3-0. O Atlético foi de time misto e não tomou conhecimento do Grêmio, fez 3-0. O Internacional joga hoje contra o Remo no estádio Beira-Rio. Também destaque no final de semana para a derrota do Palmeiras no sábado e para a vitória do Flamengo ontem, 5-1 para cima do Mirassol. Na disputa pelo título, Palmeiras é o líder ainda, só que a diferença caiu para 3 pontos em relação ao Flamengo, que tem um jogo a menos. Palmeiras 48, Flamengo 45 pontos ganhos. Na parte de baixo da tabela, onde estão a dupla Grenal e a Chapecoense, Chapecoense é o último colocado com 11 pontos ganhos, virtualmente rebaixado. O Internacional é o primeiro no Z4 com 23, mas se ganhar hoje vai para a 14ª posição. O Remo tem 22 pontos, o confronto de hoje é direto na luta contra o rebaixamento. O Grêmio tem 25 pontos, é o 15º colocado, e o primeiro fora do Z4 é o Mirassol com 23 pontos ganhos. 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Intervalo comercial agora e daqui a pouco a gente volta e traz a entrevista do dia.
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0: Estamos de volta com o RPN primeira edição e as primeiras informações desta manhã de segunda-feira, que é para você começar o seu dia, sua semana produtiva, né? Muito bem informado. Conosco as rádios Itapiranga de Itapiranga, Atalaia de Campoerê, Peperi de São Miguel, Cedro de São José do Cedro e também a Rádio Oeste de Porã do Oeste. Vamos agora para a entrevista do dia, oferecimento da Única Centro Odontológico. 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Estamos em contato agora com o Marcelei Vinhati, que é a presidente da UVESC, União de Vereadores do Estado de Santa Catarina, que finalizou a primeira etapa do programa Voz do Vereador, que coletou informações e apontou prioridades dos vereadores do Estado para os candidatos que vão disputar o pleito desse ano. Inicialmente, presidente, como é que foi esse processo que resultou no documento, que aliás está pronto, né, com as principais reivindicações da vereança catarinense? Bom dia.
1: Bom dia, Marcos. Bom dia a todos que nos escutam. Primeiro é a decisão política de que a gente precisava, enquanto vereadores, se posicionar politicamente também, contribuindo com esse conjunto de informações que nós temos nos municípios e pode agregar valor aos projetos, aos planos de governo de quem se dispôs a ser candidato esse ano. Então, nós utilizamos a metodologia do contato individual com o vereador, que recebeu a mensagem da pesquisa no seu celular, e ele precisava responder três perguntas: qual a prioridade do seu município, qual é a prioridade da sua região e quais são os temas que mais incomodam na atualidade. Incomoda o trabalho do vereador, né? E aí isso resultou num relatório que já está na parte gráfica agora, vai a entregar aos candidatos a governador, ao Senado e os candidatos também a deputados e os presidenciáveis que estiverem em Santa Catarina. Isso é uma análise de prioridade de cada município catarinense. Uhum. Então, vai ser importante também a nossa contribuição com o Estado de Santa Catarina, não só nesse momento eleitoral, como pós-eleições também, porque a gente vai implantar no final do ano o Observatório de Políticas Públicas, a partir também do resultado dessa pesquisa.
2: Sim, nós temos hoje quantos vereadores no Estado e qual foi o percentual de participação, hein? Quantos responderam, ajudaram a construir esse documento, hein, presidente?
1: Sim, nós temos perto de 3 mil vereadores no Estado e nós tivemos 1.853 vereadores que participaram da pesquisa. Então é um número expressivo, né, de participação. O mais importante disso tudo é que nós tivemos a participação de todas as regiões de Santa Catarina, com destaque novamente para a região Oeste, que sempre foi muito participativa nas ações da UVESC, né? É um grupo que é muito mais mobilizado do ponto de vista do Estado e com isso também os resultados da pesquisa vão aparecendo.
2: Claro. A senhora conseguiu, na leitura até daquilo que veio dos vereadores, identificar os assuntos que mais apareceram, as questões que mais foram citadas pelos vereadores? É claro que são demandas regionais diferentes, né, de uma região para outra, mas teve algumas grandes áreas, alguns grandes temas que mais apareceram e que caracterizaram esse documento que a UVESC vai entregar para os candidatos, presidente?
1: Sim. Eu acho que a coisa que mais chamou atenção na pesquisa foi as questões relacionadas à infraestrutura, tudo que envolve estradas, seja estradas estaduais, estradas federais, apareceu muito forte a questão da duplicação da 282. Nas respostas regionais, isso aparece com muita força, assim como aparece a duplicação da ampliação da 101 também, sobretudo eu senti um norte. O tema da saúde aparece com muita força também, principalmente na ampliação das redes hospitalares, na otimização dos hospitais de pequeno porte, na descentralização de centros de referência pelo interior do estado. E uma preocupação que apareceu bastante na pesquisa também foi relacionada à ambulância terapia. Os deslocamentos, a necessidade que os municípios têm de encaminhar as pessoas que estão doentes nos municípios para atendimento muito longe de casa, né, por conta da regulação aí do estado, são os temas que aparecem assim com mais destaque, né, para falar de duas grandes áreas que apareceram na pesquisa. Mas entram temas como segurança pública, principalmente dos municípios pequenos, a solicitação, a identificação que é preciso ter mais efetivos, tanto da Polícia Civil como Militar nos municípios. A questão da educação não apareceu como um tema de grande destaque. Isso também é um ponto que chama atenção na pesquisa, né? Então, ela está uma pesquisa muito voltada à infraestrutura, à saúde, à segurança pública, e aí depois vai se ampliando para outros temas também que aparecem, como, por exemplo, a questão da agricultura. No eixo de agricultura, de desenvolvimento rural, agronegócio, agricultura, aparece muito a questão de infraestrutura também, estradas, rede de energia trifásica, telefonia rural. São os temas que mais aparecem nesse eixo voltado à agricultura.
0: Muito bem, obrigado, Marcilei Vinhati, que é a presidente da UVESC. 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Ponto final no RPN, primeira edição de hoje. Voltaremos amanhã, 7 horas. Obrigado pela audiência e até amanhã.
3: 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Um ótimo dia, boa semana para você.
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0: Show na Manhã. Bom dia! A gente ouviu Zezé de Camargo e Luciano para começar bem demais a nossa manhã. A Ferro e Fogo, Eduardo Costa, Nasci Pra Te Amar. Quanto romantismo para começar bem demais a nossa manhã, para começar bem demais a nossa segunda-feira, a nossa semana. Bom dia! Bem-vindos à programação Show na Manhã. A última semana, não a última segunda, né? Mas a penúltima semana de agosto, né? Essa semana, aí temos mais a semana que vem, e aí na outra semana já nós... Ainda vai ser agosto, né? Vai ser o dia 31, né? Vamos encerrar o mês de agosto na segunda, não na semana que vem, agora da outra, né? E aí se foi o mês de agosto, quando a gente vê se foi o oitavo mês do ano. Cedro Show na Manhã. Bom dia! Manhã de tempo bom, manhã de sol, uma manhã ensolarada, uma manhã linda de tempo bom. Amanheceu assim, a noite toda foi de tempo bom, com alguns períodos de nublado. E a previsão é de tempo bom para a semana toda, menos quinta. Daqui a pouquinho, o Ronaldo Coutinho vai estar com a gente confirmando o tempo para nós. Previsão de tempo bom para hoje, menos quinta. Tempo bom para hoje, menos quinta-feira, né? É, essa é a previsão do tempo, né? Previsão de tempo bom para hoje, amanhã, quarta, quinta-feira, previsão de chuva. Não muito também. Sol, nuvens e chuva na quinta-feira, sexta, sábado, domingo, segunda, terça e quarta, tempo bom. Essa é a previsão. Vamos ver se o Ronaldo Coutinho confirma essa previsão do tempo, já que essa não é a previsão do Ronaldo, né? Essa é a previsão do Foreca, um dos aplicativos aí que o pessoal utiliza para ver a previsão do tempo. Daqui a pouquinho o Ronaldo Coutinho confirma para nós esse tempo bom, ou então discorda, né? Trazendo a previsão mais assertiva do Ronaldo Coutinho. Já já tem as informações com a repórter Pavilage, a Pamela Macedo, e as ocorrências das últimas horas no plantão policial aqui na nossa região. Repórter Pavilage, Cedro Show na Manhã. 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Empresas que estão com a gente todas as manhãs. Bom dia, bem-vindos ao Show na Manhã. Daqui a pouquinho tem Lulu Santos, tem Edson Hudson, tem Luiz Robertinho e muito mais na programação da Cedro. Bom dia!
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0: Bom dia, 8 horas e 21 minutos, 8h21. Já tem mais músicas, já tem informações aqui na Rádio Cedro. Já tem a nossa reportagem com as ocorrências das últimas horas no setor policial. Daqui a pouquinho a Pâmela traz as informações pra gente na Cedro. Bom dia.
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0: 8h22, informações chegando na Centro com a repórter Pavilage. Alô, Pamela, bom dia.
7: Bom dia, Everton. Bom dia, ouvintes da Rádio Cedro. Uma boa semana a todos. Estamos chegando com as notícias do setor policial deste final de semana. Princípio de incêndio mobiliza bombeiros no centro de São Miguel do Oeste. Um princípio de incêndio foi registrado por volta das 13 horas deste sábado em uma edificação comercial localizada no cruzamento da Marcílio Dias com a La Salle, no centro de São Miguel do Oeste. O corpo de bombeiros foi acionado para atender a ocorrência. Antes da chegada das equipes, um sargento da corporação que estava de folga percebeu a situação e realizou o primeiro combate às chamas utilizando extintores. Na chegada dos bombeiros, foi constatado que o princípio de incêndio estava concentrado na cozinha do estabelecimento, especificamente em uma fritadeira elétrica, que já teria provocado grande quantidade de fumaça no interior da edificação. As chamas também atingiram um aparelho ar-condicionado. As equipes realizaram o isolamento da área com a retirada das pessoas que estavam no local, além do corte no fornecimento de energia elétrica. Na sequência, os bombeiros acessaram o estabelecimento pela parte frontal e realizaram o combate direto às chamas. O fogo foi controlado com o uso de 2 extintores de pó químico seco de 4 quilos cada. Não foi necessário utilizar água. De acordo com os bombeiros, o incêndio ficou restrito à área da cozinha e não se alastrou. Conforme informações repassadas pelo proprietário, os prejuízos materiais, incluindo danos à estrutura e aos mantimentos, foram estimados em aproximadamente 20 mil. As causas do acidente ainda serão apuradas pelas autoridades. Casal de idosos é encontrado em Matagal após ter casa roubada no interior. Uma ocorrência de roubo movimentou a Polícia Militar de Campo Herê na noite deste domingo.

encontrando o casal em uma área da mata próxima, sendo que o idoso possuía uma lesão no rosto, ocasionada pela ação do homem que chegou ao imóvel e desferiu uma coronhada contra ele. Um idoso contou que percebeu a agitação com os cães e, ao sair da residência, foi surpreendido por um homem de estatura mediana que estava usando máscara e portando um revólver. A vítima disse que, após a agressão, o homem entrou no imóvel no momento que o casal fugiu para um matagal até a chegada da polícia. De acordo com o casal, o criminoso levou da casa um celular e R$140 em espécie. Um vizinho também contou aos policiais que percebeu uma movimentação suspeita, incluindo a presença de veículos desconhecidos. Com base nesse relato, a PM iniciou buscas e encontrou um veículo de transporte por aplicativo em São Lourenço do Oeste, onde, após a abordagem, o condutor disse que havia sido chamado para realizar uma corrida até a linha Sentinela, porém, como não conseguiu localizar o passageiro, acabou deixando o local. As câmeras da casa do filho do casal registraram parte da ação, pois o autor tentou arrombar sua casa antes de realizar o roubo. O boletim de ocorrência foi confeccionado e as informações encaminhadas à Polícia Civil. Dupla é presa por tráfico de drogas em São Miguel do Oeste. Dois homens foram presos na noite de domingo por tráfico de drogas em São Miguel. As prisões ocorreram após a abordagem de um Fiesta na Avenida Vilibarte. O condutor, um homem de 47 anos, e no interior do veículo foi encontrado embalagens de plástico contendo 50 gramas de cocaína. Diante disso, os policiais foram acionados para se deslocar até a residência do condutor, encontrando outro homem de 46 anos no imóvel. No interior da residência, a polícia encontrou duas balanças de precisão, 850 gramas de cocaína fracionada e embalada em 15 porções de 50 gramas cada, R$ 2.250 em dinheiro e um caderno de anotações de comercialização da droga, além de 4 smartphones. Diante disso, ambos os homens receberam voz de prisão e, juntamente com todo o material localizado e veículo utilizado para a prática da traficância, foram encaminhados à Delegacia de Polícia Civil de São Miguel do Oeste para apuração dos fatos. Colisão entre carro e caminhão deixa duas pessoas feridas no interior de Iraceminha. Uma colisão envolvendo um Polo e um caminhão deixou duas pessoas feridas na noite de sábado na linha Biguá, no interior de Iraceminha. O acidente foi registrado por volta das 8h20. O Corpo de Bombeiros de Cunhaporã foi acionado para atender a ocorrência. No local, os socorristas encontraram o Polo sobre a pista às margens da rodovia. O carro era ocupado por 4 pessoas. Uma mulher de 28 anos estava no banco do passageiro dianteiro e foi encontrada apresentando dores na cabeça, além de suspeita de fratura na clavícula e no braço direito. A vítima foi encaminhada ao Hospital São José de Maravilha. Um homem de 32 anos também ficou ferido. Ele estava fora do veículo e com escoriações. Após a avaliação, ele foi encaminhado ao Hospital São José. As outras 2 pessoas que estavam no carro foram avaliadas pelos bombeiros, mas recusaram atendimento e permaneceram no local. O motorista do caminhão também estava fora do veículo. A PM esteve no local para prestar apoio durante a ocorrência. Homem fica ferido após ser atingido por galho em Iporã do Oeste. Um homem ficou ferido na manhã de sábado após ser atingido por um galho de grande porte enquanto realizava a poda de uma árvore na linha Taipa Alta, no interior de Iporã. O acidente aconteceu por volta das 10h45. O corpo de bombeiros foi acionado para atender a ocorrência. No local, os bombeiros encontraram a vítima sobre uma árvore de grande porte de aproximadamente 3,5 metros de altura, em uma plataforma utilizada como apoio para uma caixa d'água. Segundo o relato, o homem realizava um corte de galho quando a estrutura se desprendeu e caiu sobre a perna direita. Durante a avaliação, os bombeiros identificaram suspeita de fratura. Devido à altura que a vítima se encontrava, foi necessário realizar o resgate. A guarnição montou o sistema de salvamento e, após o resgate, ele foi encaminhado ao Hospital Nossa Senhora das Mercês. Carro colide contra poste e passageiro fica ferido em Seara. Um homem ficou ferido após um veículo que estava colidindo contra um poste de iluminação pública na tarde de sábado. O acidente aconteceu por volta da 1h30 na rua Antônio Gart. O corpo de bombeiros foi acionado para atender a ocorrência e, no local, os socorristas encontraram o veículo acidentado e o poste caído sobre o automóvel. Como havia fiação sobre a área, não havia confirmação que a rede elétrica estivesse desenergizada. O local foi sinalizado e isolado. O automóvel era ocupado por 2 pessoas. A condutora estava fora do veículo e não apresentava lesões aparentes. Já o passageiro, um homem de maior idade, estava caminhando.

caminhando pelo local e ele apresentava uma lesão na boca com fratura. Após receber atendimento, o homem foi encaminhado ao Hospital São Roque. A Polícia Militar e a Celesc também foram acionadas e estiveram no local para os procedimentos necessários. Pamela Macedo, repórter Pavilage.

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0: Bom dia, agora são 8:34, hora certa. 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
0: Bom dia, tem informações do tempo, Ronaldo Coutinho, fala para nós como fica o tempo nessa segunda-feira e essa semana também. A previsão, Ronaldo, é que nós tenhamos somente um dia de chuva, que é quinta-feira, e aí tempo bom, meu amigo, até quarta da outra semana lá. Será que vai se confirmar todo esse período aí, 10 dias praticamente de tempo bom, Ronaldo Coutinho? Bom dia.
7: Bom dia. É, nem tanto.
0: Nem tanto.
7: Então nós vamos ter aí condições de tempo com um tempo bom e quente, passando aí dos 30 graus hoje, amanhã, aquele dia assim bem de verão mesmo. Na quarta-feira já diminui um pouco a temperatura, pode ter alguma chuva, alguma trovada entre a tarde e a noite, bem isolada, talvez passe em branco. Na quinta tem chuva, cai a temperatura, sexta começa a melhorar, fica mais frio, fim de semana esfria, provavelmente domingo, segunda e terça pode ter alguma geada na região e temperaturas bem baixas. Lá por quarta, dia 26 ou 27, já está indicando chuva de novo. Eu acredito que poderemos ter alguma coisa mais forte, pontual, na passagem da frente na quinta-feira. Da Climatea, Ronaldo Coutinho.
0: Pois é, eu, por isso que eu perguntei para ti, né? Até eu estava falando antes dessa previsão aí para 10 dias. Previsão boa, a gente fica bem animado, fica feliz, mas vou perguntar para o Ronaldo, que quem entende do tempo é ele, né? Então ele que vai confirmar para nós aí, né, essa chuva, porque na quinta-feira...
7: Não dá para reclamar, né? O fato de a gente ter aí sexta, fim de semana, segunda, tempo bom é bom. O problema
0: muito
7: é
0: bom.
7: Que daí vai estar frio. Quer dizer, não dá tempo de secar como deveria.
0: É, não, mas o tempo bom aí já ajuda, né? Já é bem... E a chuva dessa quinta, Ronaldo, não está? Pelo menos alguns mapas, alguns modelos não estão colocando muita chuva na quinta. Sol entre nuvens e pancada, né?
7: Então... É, no geral não é muita chuva não. Pode ser que muito isoladamente algum pancadão, alguma coisa mais forte possa ter.
0: Pois é, eu estava conversando ontem com o pessoal do Rio Grande do Sul, lá da fronteira da região de Quaraí, Uruguaiana, Barra do Quaraí, Livramento. Lá, 7, 8 dias sem o sol aparecer, segundo eles. Claro que às vezes dá aquela aparecidinha, mas depois chove de novo, né?
7: É, e lá continua, está chovendo hoje, amanhã e provavelmente quarta e quinta.
0: Olha só, que coisa, né? Para nós aqui, tempo bom então. Obrigado, Ronaldo. Um abraço e até amanhã.
7: Igualmente, boa semana.
0: Boa semana. Ronaldo Coutinho, nosso amigo do tempo, trazendo a previsão pra gente, né? Eu falei antes, né, pessoal? A previsão tá trazendo aí uns 10 dias de tempo bom, só chuva lá na quinta. Mas vamos confirmar com o Ronaldo Coutinho, né? Se ele confirmar, tá confirmado. 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

dias de luta. Na voz do Nazi, do Ira, show na manhã. Bom dia. E a gente ouviu também o som do Ahá, Cry Wolf. Teve Luiz Robertinho, Lovers in the Sun. E também a gente ouviu Lulu Santos, Lá Vem o Sol, para começar bem demais esse bloco musical, hein? Músicas muito bacanas, músicas tops, músicas que eu gosto, que você curte aqui na Rádio Cedro. Uma ótima manhã para você, bom dia. Bem-vindos à programação Show na Manhã. 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Traz pra gente a música bonita de Paralamas. Bom dia!

0: Legal demais! Bora, bora! Do Paralamas, na voz do Herbert Viana, na programação Show da Rádio Cedro. Bom dia, 9:01, programação Show na manhã. 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
0: 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Avemar e a hora, 9:04.
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0: Alô você, bom dia, bem-vindos na programação Show na Manhã. Música, informação e gente amiga do outro lado do rádio, essa é a Cedro FM. Eu sou o jornalista Everton Adriane Macedo e você vai comigo até as 10h30 no Cedro Show na Manhã, bom dia. 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E na nossa manhã, a música não para, 9h13, bom dia. Quem canta na programação Show na Manhã é Thiago Iorque.

0: Tiago York, Coisa Linda com Maria Gadu, bom dia. 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

Show na manhã, bom dia, legal demais, música bonita, né? Sim. Sentimento, eu ia dizer sentimento, não, sentimento é música do Cidade Negra, né? Essa música é Esquecimento, Esquecimento do Skank na programação Show na Manhã. Bom dia você, bem-vindos à programação da 90,7, uma ótima manhã para você, bom dia! Show na manhã, daqui a pouquinho a gente volta trazendo mais músicas, porque agora tem informações aqui na Rádio Cedro, informações com a nossa reportagem.

0: muitas pessoas à procura da nova identidade. Karina, bom dia.
1: Bom dia, Pâmela. Bom dia, ouvintes da Rádio Cedro FM. Isso, então a gente está com um novo documento agora, que ele é só o CPF, o número de RG caiu fora, né? Faz desde finalzinho de 2023 que iniciou, né? O novo RG. E a demanda está bem grande, né? Até eu fiz agora, no total, 2.132 identidades do início do ano até agora, no dia de hoje, então. A procura está bem grande, né? Sendo que a grande maioria tem identidade vencida, né? Tem aquelas identidades mais antigas, tem pessoas que têm identidade ainda com aquele documento, com a fotinho preta e branca, né? Agora, só as identidades que foram feitas de 2021, 22 para cá, elas são válidas, né? O prazo é 10 anos, continua o mesmo prazo. Então, o prazo final mesmo para todo mundo ter esse novo documento é 2032.
0: Karina, falar também, você que é a responsável pela junta militar aqui do nosso município, a questão que já aconteceu, né, a visita do exército, enfim, para ver quem vai, quem não vai no ano que vem.
1: Isso, a do ano passado foi, né, entrou em março, os meninos entraram, acho que foi 20 ou 23, mais ou menos, que entrou. A desse ano já encerrou agora dia 30 de junho, né, encerrou o prazo de alistamento, mas a seleção vai acontecer só em outubro. Foi adiado o prazo, né, era sempre em agosto que era feita as seleções, seleção geral, no caso, ela vai ser dia 15 de outubro aqui no Clube Cedrense, e nesse dia a gente vai ter um quantitativo que vai ficar para a seleção complementar, que acontece sempre no ano seguinte, janeiro, finalzinho de janeiro, início de fevereiro, daí chama a seleção complementar. Ali é definido, né, quantos ficam mesmo, e eles ingressam sempre no mês de março. Eles têm um prazo assim para ficar lá dentro de 10 meses a um ano, e daí os que querem ficar mais tempo, né, feito uma escolha lá, acredito eu,
2: para fazer carreira,
1: na verdade não, porque são 8 anos, né, depois para carreira mesmo é por concurso, né.
0: Nós conversamos com Karina Serioli, Pamela Macedo, repórter, com a Village.

Bom dia, 9:28, 9:28, Centro do Sul na manhã. Bom dia você, uma ótima manhã. 9:28 na programação da Cedro, trazendo muita música legal no oferecimento da Triangular, a loja da família. 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Fogão a lenha, tudo de bom, né? Oh, que coisa boa, fogão a lenha deixa a casa da gente quentinha, né? É, eu lembro da época que a gente era, que eu morava com os meus pais ainda, né? Tinha o fogão a lenha, né? Na verdade, assim, deixa o ambiente quentinho ali na cozinha, onde o fogão tá. Mas a sensação que fica, né? 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

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Legal demais, hein? 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Pois...

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0: Santana e Alok. Próximo amor, bom dia. Legal demais. A gente ouviu também o som com... Quem mais que rodou pra gente aqui na programação Show da Manhã? Ah, teve o som do Dire Straits, Walk of Life, na programação Show na Manhã. 8h43, bom dia, bem-vindos à programação da 90,7 Show na Manhã, Rede Leve. 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Esse ano aí, mas o Ronaldo Coutinho disse que ia ter mais uma onda de frio. Ah, essa pegou de surpresa. Ronaldo Coutinho falou, e falou ao vivo, né? Não tem como a gente colocar de novo, só se fosse buscar na gravação da programação da rádio, mas é difícil dá trabalho a gente buscar aqui na programação, tem que achar bem certinho o ponto da gravação, porque o Ronaldo falou que vamos ter frio, né? Essa semana que vem agora, segundo ele, podemos ter geada novamente na nossa região, geada no extremo oeste de Santa Catarina. Segunda e terça da semana que vem. Domingo já pode estar muito frio. Domingo a temperatura deve cair bastante, mas não é o dia mais frio. Segunda-feira é o dia mais frio do mês de agosto. Podemos ter aí temperatura, eu não acredito e até duvido que nós vamos ter geada, né? As temperaturas mínimas que estão colocando para a nossa região é 6 graus, né? 6 graus nem perto de ter geada. Geada é temperatura mínima, aí tem que ser de 1 grau, 1 grau e meio, 2 graus. Na relva, claro que vai ter geada, vai congelar o sereno, mas precisa estar muito frio, né? Nós tivemos aqui no centro da cidade, tivemos 2 geadas esse ano, né? Uma mais fortinha um pouco e a outra mais fraquinha, né? Então foi mais tranquilo. O Ronaldo disse que pode ter geada. Eu não acredito, né? Não acredito que vamos ter geada agora no mês de agosto, né? Se tem alguém que já plantou, né? Muita gente já plantou milho aí e tomara que não dê geada para prejudicar, né? Só que faltava nós termos aí, né? Tá chovendo bem, chovendo muito, até é difícil de entrar na lavoura muitas vezes, e aí uma geada temporona aí fora de época, né? Ou a gente já imaginando que já melhorou o tempo, tomara que não. Cedro Show na Manhã, daqui a pouquinho a gente traz mais músicas. 9h45, hora certa. 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
0: Bom dia, são 9 horas e 48 minutos, hora certa. 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Duarte, e a hora são 9h48.
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0: Gustavo Mioto, com ou sem mim. Bom dia, teve também Luísa e Maurílio. Que nome bonito, Maurílio, né? Um dos nomes mais bonitos, né? Maurílio, aí sim. Toda manhã, 9h59, programação show na Rádio Centro. Bom dia! 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

demais. Bom dia, bom dia, bom dia. Legal! Cedro Show na manhã. Bom dia, você ligado com a gente. Uma ótima manhã. Só música legal aí na nossa manhã. É, algumas legais e outras mais ou menos e outras muito boas. Depende do gosto, né? Pois é, tu sabe que o sertanejo universitário, ele é bem eclético, dinâmico, né? Tem algumas músicas muito boas, outras nem tanto. Quem gosta, gosta. Quem não gosta, às vezes aprecia ou às vezes não gosta também. Já tem mais música chegando na programação da Rádio Cedro. Bom dia, são 10 horas e 4 minutos, 10 e 4, Cedro Show na manhã. 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Show na manhã! 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

0: Bom demais, Kleber e Cauã na programação, show na manhã, bom dia, muito estranho, show na manhã, bom dia você, é muita música legal, né? Show na manhã, bom dia, olha, Xaropinho Pneus, Borracharia Socorro 24 horas na propriedade, tem pneus de todas as bitolas para o seu carro, para a sua caminhonete, a linha rodoviária também, a linha agrícola, o pneu que você precisar tem no Xaropinho Pneus, entra em contato. 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Bom dia, show na manhã, já já tem mais música, daqui a pouquinho, né? Agora tem o nosso intervalinho, já já a gente volta, bom dia. Cedro 10:12, hora certa. 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
8: 10 e 18. Alô você, bom dia, bem-vindos à programação Show da Manhã. Bom dia, bom dia, bom dia. 26 graus e 8 décimos a temperatura. Tá quente? Tá quente. Na rua já tá quente, né? Pessoal que trabalha mais no pesado aí, quem precisa fazer alguma atividade aí, pessoal já tá levando suador, hein? E essa semana vai ser assim até quinta. Quinta tem previsão de chuva e aí esfria um pouquinho. Não muito, mas esfria. E aí depois volta a ficar mais agradável novamente. Uma ótima manhã pra você, boa segunda-feira, boa semana, Cedro Show na Manhã, bom dia, eu sou o jornalista Everton Adriane Macedo, a gente vai com você até as 10h30 no Cedro Show na Manhã. Não vamos falar de futebol hoje. Ô Everton, bom dia. E o futebol? Ah, eu não, nem vou mandar um abraço pro meu amigo, porque ele sabe que eu tô comentando dele. Corneta de Colorado, né? Claro, o Grêmio perdeu. Não, o Grêmio não perdeu ontem. O Grêmio levou um sacode, né? 3-0 pro Atlético Mineiro, lá em Minas Gerais, né? Lá na Arena MRV. Que fiascão do Grêmio. Muito fiasco do Grêmio. Que coisa, hein? Treinador se atrapalha tudo. Ele faz um jogo bom e aí depois ele se atrapalha de novo. No peperi.com.br, olha só, dois traficantes foram presos em São Miguel do Oeste. Sabe com quanto? Um quilo de cocaína. Um quilo de cocaína. Primeiro a polícia desconfiou, a polícia desconfiou de um elemento, de um traficante que foi abordado. E com ele foi encontrado uma quantidade, uma bucha, mais uma buchona, 50 gramas de cocaína. 50 gramas. É uma bucha enorme. E aí foram até o na verdade, assim, dois homens foram presos, né? Abordagem a um veículo Fiesta. O condutor, o motorista, o traficante de 47 anos, junto com ele tinha uma embalagem com 50 gramas de cocaína. Os policiais então foram acionados para se deslocar até a residência dele. Lá eles encontraram outro homem, esse de 46 anos, não é, viu? Não é jovem. Porque tem muitos jovens indo para a cadeia, sendo presos. E aí, como o sistema carcerário brasileiro está falido, a gente acaba vendo eles de tornozeleira eletrônica e as tornozeleiras não funcionam direito. Porque eu cansei de ver gente com tornozeleira frequentando bar. O cara tá no bar 4 horas da tarde, 5 horas da tarde. Bar é local público. Quem tem tornozeleira não pode ir em local público. Então não tá funcionando. Essa é a verdade. E aí, normalmente, a polícia tem apreendido jovens. Homens jovens, novos, 21, 22, 23, 24, 25 anos. Por quê? Porque é um dinheiro fácil que entra, mas o prejuízo que traz a saúde da pessoa é muito grande. Mas agora não, agora foram presos dois traficantes, um de 47 anos e outro de 46 anos, que foi encontrado imóvel. Então eles prenderam o condutor de um Fiesta, esse carro vai para perdimento, esse carro vai ser leiloado, era usado no tráfico de drogas. 47 anos o condutor do carro, 50 gramas, uma baita bucha de cocaína. E aí eles vão na casa dele e lá encontram outro homem de 46 anos de idade, não é criança, sabe o que quer da vida, 46 anos o cara já tá maduro, né? E com esse homem de 46 anos, lá na casa eles encontram duas balanças de precisão, três smartphones, R$ 2.250, R$ 2.250 em cédulas de 100 e de R$ 50, dinheiro da venda do tráfico de drogas, e encontram mais 850 gramas de cocaína. Com as 50 gramas que apreenderam lá, dá 900. Só que tinha mais cinco papelotes de 20 gramas. 1 quilo de cocaína. E eles já tinham vendido, evidentemente, né? Então a expertise da Polícia Militar fez esse trabalho aí. Parabéns à PM de São Miguel do Oeste, onde dois traficantes foram presos, um de 46 e outro de 47 anos. A matéria está no pepperi.com.br e você acompanha logo mais ao meio-dia também aqui na Rádio Cedro. Bom dia!
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8: 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Informações chegando na Cedro, informações com a nossa reportagem, repórter Pavilage. Alô, Pamela, conversando com o pessoal da APAI, com a Cristiane da APAI. Alô, Pamela.
10: Na programação da Rádio Cedro, a diretora da APAI de São José do Cedro, Cristiane Luvison, ela fala para nós sobre a pastelada da APAI que acontece nesta semana. Bom dia, diretora.
11: Bom dia, Pamela. Bom dia a todos os ouvintes. Exatamente, estamos aqui novamente falando sobre a pastelada da APAI que vai acontecer agora, dia 22 de agosto.
10: Quais sabores de pastel estão disponíveis para este ano, horário de retirada dos pastéis, quantas fichas ainda se tem disponível, porque a procura do município é bem grande. A comunidade cedrense apoia essa causa no Agosto Laranja.
11: Os sabores de pastel que estão à venda, então, são carne de abacaxi com um leite condensado, chocolate preto e também de queijo, né? Os nossos pastéis são muito saborosos, quem já provou sabe. Temos fichas ainda à venda. Essa semana, a próxima então será a última, né? Temos algumas fichas ainda, mas quem tiver interesse pode estar procurando aqui na APAI, chamando algum funcionário ou a família também. E a gente disponibiliza.

0: é um baile de alunos com as famílias. E temos o futebol com os alunos, que esse ano jogarão com as cooperativas. E também a nossa pastelada. Esses são alguns dos principais eventos, mas nós temos sempre outros também ocorrendo simultaneamente.
1: Como foi a caminhada do Agosto Laranja, que foi o pontapé inicial desse mês aí?
0: A caminhada do Agosto Laranja sempre é um sucesso, né? Nós ficamos muito felizes e agradecemos a participação das escolas, das secretarias municipais, que sempre colaboram conosco, né? Tanto com o tema, eles se vestem de laranja, trazem balão, faixas, então é um momento muito especial para nós, né, enquanto entidade, mostrar que temos força também e a colaboração de toda a comunidade cedrense.
1: Tem também a questão do futebol, da PAI, do jogo de futebol, algo que os estudantes estão muito empolgados também.
0: Vou arriscar dizer, Pamela, que o futebol é um dos eventos mais aguardados por eles, né? Todo ano, então, a PAI promove o famoso jogo de futebol, e esse ano será o futebol com as cooperativas de crédito. Então, os alunos, foi uma decisão tomada em conjunto, né? E convidamos todas as cooperativas que a PAI tem parceria para estarem participando. Elas vão montar o time delas e vão jogar, tendo como adversário os nossos alunos. Então, é um momento que já convido de antemão a comunidade para participar. Será nesse dia 25 de agosto, às 2 horas da tarde, no ginásio municipal.
1: Nós conversamos com a diretora da PAI, Cristiane Luvison. Pamela Macedo, repórter Pavlage.

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0: Bom Bom dia, bom dia, bom dia, boa semana pra você, boa segunda-feira, essa é a ZYV 209, Rádio Cedro FM 90,7, São José do Cedro, Santa Catarina, emissora afiliada da Rede Peperi, feita pra você, alegria da nossa gente.
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0: Bom dia, segunda-feira, dia 17 de agosto de 2026, são 10 horas e 40 minutos. Finalmente o solzinho deu as caras em São José do Cedro, umidade relativa do ar em 50%, temperatura em 26 graus. Bom dia pra você, daqui a pouco tá chegando Panda na programação com um patrocínio de posto Vitória 3, Dali Supermercados e Lojas Manioto.
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Ana Castela, que eu não tinha esquecido, teve panda nos bares da cidade com o um patrocínio de Lojas Manioto, Dali Supermercados e Posto Vitória 3, que conta com frentistas treinados que oferecem a você um atendimento rápido e confiável, abastecimento, lubrificação, troca de óleo e lavagem. 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Está chegando Cássia Eller na programação.

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0: Jorge Matheus, 4 minutinhos para as 11, bom dia.

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1: Lua Santana, quarto 67. A gente também ouviu Jorge Mateus, Amo Noite e Dia, com o patrocínio de Lojas Manioto, Dali Supermercados e Posto Vitória 3. 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Edson e Hudson na programação. A música.

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0: Minuto do Legislativo da Câmara de Vereadores de São José do Cedro. Tramito nas comissões permanentes do Legislativo Cedrense matérias oriundas do Poder Executivo. O projeto de lei complementar substitutivo número 005/2026, que altera dispositivos do Estatuto dos Servidores Públicos Municipais. Aperfeição das regras para a concessão da licença premium. Projeto de Lei 41, que autoriza o município a receber por doação uma área localizada na linha derrubada baixa para implantação de melhorias destinadas ao uso da comunidade. O Projeto de Lei 42, que institui o regime de adiantamento para o pagamento de despesas eventuais de agentes públicos em viagens oficiais, visando atender situações que não possam seguir o processo normal de execução das despesas públicas. 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
4: Bom dia, boa segunda-feira. 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

boa semana para você. São 11 horas 11 minutos. Bom dia. Tá chegando o Zé Ramalho na programação com o patrocínio de Posto Vitória 3, Dali Supermercados e Lojas Manioto.

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2: Ouça hoje às 12 horas no Globo em Foco. Prévia do PIB do Banco Central registra crescimento de 0,2% no segundo trimestre. Santa Catarina tem 692 candidatos registrados para as eleições. Evento do Dia do Estudante reúne alunos e comunidade para discutir direitos e deveres. Município participa de Congresso Estadual e busca novos conhecimentos na saúde. Agosto Lilás amplia a conscientização e incentiva mulheres a denunciar contra a violência. Secretaria aposta na formação de professores e participação das famílias. Golpes virtuais se espalham e exigem atenção redobrada da população. Comerciantes são incentivados a oferecer descontos de até 70% durante o Liquida. Casal de idosos é encontrado em Matagal após ser vítima de assalto. Motociclista foge da polícia militar e bate contra muro e árvore. Dois traficantes são presos com quase 1 quilo de cocaína e mais de R$ 2.000 em dinheiro. Esses são os destaques do Globo em Foco de hoje, que começa às 12 horas aqui na Rádio Cedro, emissora afiliada da Rede Peperi, feita para você. Até já!
3: E agora entrevista com o repórter Everton Macedo.
2: Estamos de volta à programação da Rádio Cedro, conversando com o vereador Mauro Weber. Bom dia a você, Pamela. Bom dia aos ouvintes. Está na Câmara de Vereadores um projeto de lei e deve tramitar por mais alguns dias ainda. Um projeto que prevê mudanças na lei que prevê a licença-prêmio para os servidores municipais de São José do Cedro. Não sei se de uma forma inédita, mas a gente não vê muito isso. Um projeto foi encaminhado para a Câmara de Vereadores, houve uma reclamação por parte dos servidores públicos, o projeto ele voltou para o Executivo, o prefeito Fernando Vil prontamente atendeu a essas reivindicações, foram feitas mudanças, mas parece que ainda não está de acordo com o que os servidores gostariam, Mauro.
4: O projeto ele deu entrada, na semana seguinte, então, tivemos um substitutivo e que, na verdade, ele, acredito, concordo com os regramentos que são estabelecidos, realmente, então, a gente sabe que este é um benefício, é uma forma de incentivo ao servidor para que ele cumpra a sua jornada, para que ele evite o afastamento, porque a gente sabe o quanto a população cobra a prestação destes serviços. Então, este projeto ele traz os regramentos que vão dizer em quais são os condicionamentos para que o servidor, além do cumprimento desses 5 anos, os afastamentos inferiores a 60 dias é atestado, enfim, então houve uma redução, ele engloba agora o total de 60 dias para tratamento particular, próprio, e também para familiar. Agora pondera algumas questões relacionadas a faltas injustificadas, atrasos ou saídas injustificadas, então são fatos que os próprios servidores, eles também concordam com isso. Então, antes havia tido um retrocesso para uma redução para 30 dias, voltou para 60 dias nos 5 anos, e também no anterior previa que pudesse ser feito a indenização, o pagamento, a venda de 50% da licença. Então, agora no projeto não é permitido.

0: umas ponderações, e vai ser feito este estudo com muita calma também, até mesmo como se dentro da legalidade, para que uma sugestão que quando encerrado este período, por exemplo, ultrapassou os 60 dias de atestado, independente se isso você está no primeiro ano, segundo, terceiro, quarto ano da licença, que o período seja encerrado e inicie uma nova contagem. Até pelo entendimento nosso e dos próprios servidores, que se eu estou no meu segundo ano dentro do quinquênio e já por motivos de saúde eu cumpri os 60 dias, né? Esgotei. Então, os próximos 3 anos está correndo, né, o período que seria de contagem, mas eu não tenho mais direito. Então, alguns ponderaram que deveria ser, inclusive, cessado a contagem e iniciar um novo período. Aí entra no novo regramento também. Então, a gente sabe, e defendi isso na última também, né? Pontuei a questão dos servidores, que pode ser que tenha excessos, assim como existem várias áreas, existem os excessos também, concordo com isso, mas também defendo que isso, os servidores também, tem aquele que muitas vezes também está doente e vai lá para o seu serviço. Então, a gente sabe que é uma forma de incentivar. Então, o projeto vai ser analisado com calma, com paciência, com tranquilidade. Tivemos já este substitutivo que surgiu a partir, inclusive, de discussões com o próprio sindicato, representantes dos funcionários públicos também. Então, com certeza, sempre será pensado para o bem e a melhor prestação de serviço para a comunidade.
1: Nós conversamos com o vereador Mauro Weber, do Partido Progressista, Everton Macedo, repórter Pavilage.

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2: A Secretaria Municipal de Transportes e Obras do município de Princesa comunica que a partir de hoje até sexta-feira, o trecho da Estrada Geral da linha Cruzeiro ficará interditado durante o dia. O trânsito será liberado durante a noite. Em caso de chuva, a liberação pode ocorrer antes, conforme as condições de segurança. A Secretaria Municipal de Saúde de Guaraciaba comunica que a vacina contra a gripe H1N1 está disponível para a população no posto de saúde. 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Também haverá matinê com a dupla Marcos e Thiago. Faça sua reserva pelo fone Whats 49-991-46-2015, 4991-450818 ou 4999-131-1360. 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
0: Ouça hoje às 12 horas no Globo em Foco. Prévia do PIB do Banco Central registra crescimento de 0,2% no segundo trimestre. Santa Catarina tem 692 candidatos registrados para as eleições. Evento do Dia do Estudante reúne alunos e comunidade para discutir direitos e deveres. Município participa de Congresso Estadual e busca novos conhecimentos na saúde. Agosto Lilás amplia a conscientização.

0: A ação incentiva mulheres a denunciar contra a violência. Secretaria aposta na formação de professores e participação das famílias. Golpes virtuais se espalham e exigem atenção redobrada da população. Comerciantes são incentivados a oferecer descontos de até 70% durante o Liquida. Casal de idosos é encontrado em Matagal após ser vítima de assalto. Motociclista foge da polícia militar e bate contra muro e árvore. Dois traficantes são presos com quase 1 quilo de cocaína e mais de R$ 2.000 em dinheiro. Esses são os destaques do Globo em Foco de hoje, que começa às 12 horas aqui na Rádio Cedro, emissora afiliada da Rede Peperi, feita para você. Até já!
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0: 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Prévia do PIB do Banco Central registra crescimento de 0,2% no segundo trimestre. Santa Catarina tem 692 candidatos registrados para as eleições. Evento do Dia do Estudante reúne alunos e comunidade para discutir direitos e deveres. Município participa de Congresso Estadual e busca novos conhecimentos na saúde. Agosto Lilás amplia a conscientização e incentiva mulheres a denunciar contra a violência. Secretaria aposta na formação de professores e participação das famílias. Golpes virtuais se espalham e exigem atenção redobrada da população. Comerciantes são incentivados a oferecer descontos de até 70% durante o Liquida. Casal de idosos é encontrado em matagal após ser vítima de assalto. Motociclista foge da polícia militar e bate contra muro e árvore. 2 traficantes são presos com quase 1 quilo de cocaína e mais de R$ 2.000 em dinheiro. Esses são os destaques do Globo em Foco de hoje, que começa às 12 horas aqui na Rádio Cedro, emissora afiliada da Rede Peperi, feita para você. Até já!
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17: Bom dia, série Entrevista Esportes de hoje, segunda-feira, vou conversar com o Robertinho. O Robertinho fala pra gente, que é o nosso secretário de esportes aqui de São José do Cedro, sobre a entrega dos uniformes que aconteceu no último sábado aqui em São José do Cedro. Primeiramente, Roberto, com certeza é um motivo de alegria e satisfação pra ti, pra Secretaria de Esportes e também os envolvidos. Como é que foi esse evento aí no sábado? Bom dia.
18: Bom dia, Valdemar. Bom dia a todos os ouvintes. Como você frisou aí, conseguimos contemplar toda a nossa rede aí de alunos das escolinhas municipais de onde também durante a semana entregamos no distrito de Mariflor, Pradeirelles e também na São Vendelino, contemplando quase 1000 alunos ganhando uniforme de todas as modalidades, de vôlei, de futsal masculino e feminino, futebol de campo. Então isso vem prestigiar aí toda a nossa comunidade e pela primeira vez na história os nossos alunos, né, vão ter uniforme do município.
14: É legal, você até falou que não só do futebol, vôlei e outros também, os alunos envolvidos foram beneficiados. E um uniforme bonito, um uniforme de qualidade, Roberto.
18: Com certeza, nós até pedimos desculpa aí, demorou um pouco mais, processo licitatório aí, foi fim de ano, a empresa também fecha aí o final do ano, mas nós conseguimos estar entregando esse pedido. Queremos agradecer aqui o vereador Ferrari, que conseguiu, através da emenda parlamentar, nos ajudar nessas compras, e também nós, através da Secretaria, com recursos próprios, entregamos materiais esportivos para todas as escolinhas. Então, além disso, nós temos o termo de fomento desde o ano passado, quando nós conseguimos aí junto aí com a administração, com muito esforço, né, a nossa gestão fazer esse termo de fomento, tirando a responsabilidade dos pais de pagar mensalidade, pagar transporte, pagar uniforme, enfim, pagar tudo. Hoje não, hoje é tudo pela Secretaria de Esporte, um projeto grandioso e que hoje beneficia todos esses alunos das escolinhas, todas as famílias, e nós cada vez mais aí incentivando, entregando materiais esportivos e a representatividade, os resultados estão aí com todas as modalidades, jogos toda semana, os pais que acompanham sabem disso, né? Representam então esses alunos aí, o nosso município em toda a nossa região, até fora do nosso estado. Então isso vem coroar aí com as conquistas, e esse trabalho, esse projeto vem aí para CEDO sair daquele que estava, né, sem escolinha pública, sem incentivo. Hoje nós incentivamos 100% de toda a nossa rede das escolinhas municipais, tanto da cidade como do interior.
14: É importante a gente destacar também, Roberto, sobre essa parceria da Secretaria de Esportes, tanto com a FIC quanto também com a CEF, né? Hoje vocês têm essa ligação também, tanto no futebol masculino quanto feminino, algo que acaba agregando não só no futebol, como também na formação de pessoas, porque são professores qualificados. A Secretaria de Esportes tem uma confiança muito grande nesses professores também, né?
18: Com certeza, era um trabalho que sim, vinha sendo feito, né? E com essa junção e com esses profissionais que têm dedicados de segunda a segunda, como eu frisei no sábado, isso vem ajudar desde a educação do atleta, como se diz, todo o envolvimento aí social, a integração entre eles, entre os outros alunos dos outros municípios. Isso é muito importante e com certeza nós já estamos já no segundo ano e vamos colher muito fruto aí devido a esse grandioso projeto.
14: Ainda dos uniformes, Roberto, eu vi a alegria estampar na cara dos atletas, né, que receberam o uniforme, todo bem uniformizado, enfim, para dar sequência no trabalho. Alegria a gente via estampar na cara deles, também nos pais, né?
18: Com certeza, né, todos eles ficam felizes, e não é só o uniforme, nós também adquirimos conjuntos aí esportivos, né? Nós estávamos aí com déficit muito grande, né, desde o material, também o material, a gente, ano passado nós entramos, nós não tinha uma bola aí para disponibilizar para as escolinhas. Hoje nós distribuímos materiais, não só bolas, aí materiais, e que no dia a dia eles ocupam, né, cones, enfim, todos esses materiais. E também não é só isso, né, nós temos aí estruturando a Secretaria de Esportes aí, temos hoje um cargo disponível para acompanhar nas competições, para estar disponível aí quando precisar aí, para estar levando atletas. Hoje o suporte nós temos de todo o transporte, então isso não para, né? Então é importante nós ter todos esses professores aí ligados com a secretaria para nós conseguir fazer um bom trabalho junto com esses atletas, junto com os pais, e esse é o objetivo, né? O esporte tem que ser uma integração, tem que estar todo mundo junto para as coisas funcionarem.
14: Importantíssimo. Bem rapidinho, Roberto, para a gente, começou o Suíço aqui de São José do Cedro. Quantas equipes, como é que está também essa mobilização dos atletas? Já vi que o pessoal já começou a postar jogos, enfim, acaba agregando também o Suíço, que é muito forte aqui em Cedro.
18: Com certeza, o Suíço nosso, eu acho que é um dos maiores da nossa região também, como é o futsal, que vamos encerrar, começar a fazer as finais essa semana e semana que vem. E o Suíço deu 27 equipes no livre e 6 no feminino, né? Porque o veterano master a gente já realizou aí no primeiro semestre.
19: movimentando aí mais de 10 comunidades, bastante jogos, vai dar quase 100 jogos a primeira fase. Então já iniciou, nós junto com os dirigentes no Congresso, resolvemos iniciar antes, devido aí às previsões aí de chuvarada aí o segundo semestre, né? E também nós temos o representando junto uma parceria com o Ipiranga no futebol regional de campo sub-20 e o feminino. E são esses atletas envolvidos. E é uma competição que também já foi mudada a tabela hoje, nós vamos querer fazer a nossa tabela no Suíço novamente, mas os clubes estão cientes, né, que nós precisamos ter aí essa parceria, né? Quando tem jogos do Ipiranga no domingo, a gente vai ter que fazer no sábado. Quando tem no sábado, vai fazer no domingo. Porque envolve esses atletas que vestem a camisa do Ipiranga e representam o nosso município muito bem. Mas o pessoal está tudo ciente disso, grandes jogos, né? A disputa é grande porque o Suíço é uma premiação que dá, devido à quantidade de equipes, e é uma série só, não tem ouro e prata, né? É uma premiação boa e também movimenta toda a nossa comunidade, é só atletas do município, então é importante nós estar valorizando essa categoria que se iniciou aí e se prolonga aí até o final do ano.
14: Que legal, que bacana, né? Movimentando o esporte de São José do Cedro, com certeza a Secretaria de Esportes também fazendo o possível, conversando, ajeitando aqui, ajeita ali para ficar bom para todo mundo. Falamos com o Roberto Ferraz, o Robertinho, hoje, sobre a entrega dos uniformes que aconteceu no último sábado, beneficiando mais praticamente 1000 atletas aqui da nossa cidade, e também um pouquinho sobre o Suíço. Já vai se definir também as datas aí para as finaleiras do futsal de São José do Cedro. Célio Entrevista Esportes ficou por aqui, um abraço e até amanhã.
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0: 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Bom dia, hoje no programa Cedro Entrevista, nós vamos conversar com Marcos Banhara, fiscal da Vigilância Sanitária em São José do Cedro. Cães soltos, matilhas de cães, têm causado mortes de outros animais na nossa cidade. Não é a primeira vez que isso acontece e outros animais domésticos estão sendo atacados e aconteceram denúncias. Não foi uma nem duas, foram várias denúncias que aconteceram e em locais distintos da cidade, não foi somente num único local. Marcos, uma situação que preocupa as pessoas e a gente imagina que, e torce para que não aconteça algo mais grave, de repente, de uma matilha de cães como essa atacar uma criança, por exemplo. Bom dia.
20: Bom dia, Everton. Bom dia a todos os ouvintes. Everton, a gente então recebeu essa demanda, né? O pessoal nos procurou, né, relatando essa situação desses animais que vêm sendo mortos, né, por um grupo de cães que tem circulado aqui na cidade durante a noite, né. O pessoal nos relatou isso. Esses animais já fizeram outras, já aconteceu outras situações, inclusive perto da minha casa lá também já aconteceu essa situação há uns meses atrás. E é aquilo que você falou, Everton, além desses cães estarem matando outros animais, gatos, cachorros, né? Existe essa preocupação porque, segundo relatos do pessoal, nesse grupo de cães tem cachorros, aí tem cães que são da raça pitbull, né? Se não pitbull propriamente, mas são, tem alguma coisa, alguma ação da é um cruzamento com pitbull, então assim, é um cachorro mais agressivo, a gente sabe, né, que pode daqui a pouco atacar alguma pessoa. Inclusive a pessoa que nos procurou disse que esses cachorros acabaram seguindo algumas pessoas que estavam na rua durante a noite, que a pessoa circula a pé, né? Esses cachorros andaram até acompanhando a pessoa acabou até entrando em pânico por conta disso, né? Então, aquilo que a gente vem aqui trazer é que a gente gostaria assim, para a gente chegar a alguma solução para isso, a gente precisa também da contribuição da população, da contribuição das pessoas, porque esses cachorros, como a gente percebe que eles não ficam na rua durante o dia, eles possivelmente devem estar alojados em algum local, né? Eles devem ter alguma moradia, eles devem ter um lugar que eles ficam. Então, o que a gente gostaria é que o pessoal nos informasse, porque daqui a pouco esses animais, eles têm um proprietário, né? Eles têm um dono, né?
1: Até porque durante o dia não são vistos, né?
20: Exato, é aquilo que eu falei. Esses cachorros não são, esses animais não são vistos durante o dia. Então, em algum local eles estão se alojando durante o dia, né? Então, é um trabalho que tem que ter a parceria da população, tem que ter a contribuição daquelas pessoas que daqui a pouco sabem, ou porque assim, essas imagens desses animais estão nas redes sociais. Então, daqui a pouco, assim, a pessoa que tem acesso, que visualizou e identifica um animal desse, que ele de repente está se alojando em alguma casa, alguma residência aqui na cidade, informe a vigilância, informe a polícia militar, porque assim a gente gostaria muito de solucionar esse problema, né? Tentar solucionar que isso pare de acontecer.
1: E né? De uma forma pacífica, né? E amigável.
20: Exato.
1: No entanto, se chegar a acontecer um ataque, a responsabilidade é do dono do animal.
20: Exato. Então, assim, possivelmente esses cachorros, eles ficam soltos, né? Ficam à vontade, e eles acabam criando esse hábito de sair durante a noite e fazer esses ataques. Então, assim, depois eles voltam aí para os locais que eles normalmente se abrigam. Então, que a comunidade nos auxilie também nisso, né? Que tente olhar pelas próprias imagens aí nas redes sociais, se identificar algum cachorro desse que costuma sair durante a noite, informa para a gente vai com certeza vai estar indo se inteirar desse assunto, ou tentar identificar esses animais, tentar identificar o local onde eles estão, para que a gente possa trazer de repente uma solução para sanar isso, parar isso esses ataques, esse medo que o pessoal acaba tendo aí por conta da agressividade que tem acontecido esses ataques.
1: Quantas denúncias, quantos casos chegaram até o senhor?
20: Nós já recebemos 3 demandas diferentes, né, de pessoas diferentes. Inclusive, uma pessoa nos procurou pessoalmente agora nessa semana, né, relatando a preocupação, justamente falando da questão de que daqui a pouco, além de animais serem atacados, daqui a pouco pessoas também podem vir a ser atacadas. Então, a gente tem a gente tem essa intenção, né, Everton, de estar identificando isso e tentar achar uma solução. Nós estamos trabalhando ainda numa possibilidade aí, a gente vai procurar também a Polícia Militar, né, para fazer uma estratégia aí, que daqui a pouco a gente pode que seja informado durante a hora que o ataque estiver acontecendo, para justamente identificar da melhor maneira ainda esses animais, e daqui a pouco fazer um acompanhamento para entender aonde esses animais se abrigam, tá aí, para a gente também poder fazer alguma ação, fazer alguma coisa para tentar solucionar esse problema, né? Porque aquilo que eu falei, em algum lugar esses animais, então, a gente precisa descobrir onde esses animais estão, né? E possivelmente esses animais têm proprietário, então, para a gente estar colocando a responsabilidade aí de manter esses animais, né, durante a noite, principalmente para não acontecer esse problema.
1: Marcos, nós tivemos um tempo atrás, já faz alguns anos, 2 ou 3 anos, ali na região da Esperança, animais sendo atacados, e animais maiores, terneiros, ovelhas, né, e bezerros pequenos. E eu lembro que até um agricultor, conversando com ele, ele trouxe a informação que tinha sido atacado lá na propriedade dele, e eles até imaginavam às vezes que podia ser um animal selvagem, né, um bicho de grande porte. E, no entanto, eles conseguiram flagrar, eles tinham câmeras lá, eles conseguiram flagrar que era uma matilha de cães. E que, não sei se era lá da comunidade, ali da região da Esperança, ou era da cidade, ou era de outra região que tinha atacado, e várias noites lá também. E aí depois se solucionou, né? A situação se solucionou, se identificaram os animais, os proprietários foram contratados para manter os animais presos na corrente, né, para solucionar. Não é difícil, né? Com a ajuda da comunidade, eu acredito que seja possível.
20: Com certeza, eu acho que as pessoas que conseguem identificar esses animais, ou que têm alguma informação que possa a gente levar, né, a identificação dos proprietários, né, que faça isso, né? A gente se coloca à disposição, as demandas que chegam até nós, elas são sigilosas, a pessoa não precisa se preocupar, não precisa ter essa preocupação de que meu nome vai ser informado, que a pessoa vai ser identificada, a pessoa que denunciou, nada disso, né? As informações que chegam, as denúncias que chegam até nós são sigilosas, a gente procura sempre trabalhar isso, apurar essas informações de maneira sigilosa, a gente não identifica ninguém, né? E a gente gostaria muito de contar com a contribuição da população para a gente tentar solucionar esse caso, porque assim, é muito triste, né, Everton? Você sabe que hoje em dia a questão de animais domésticos, animais de estimação, né, o gatinho lá da residência da pessoa, ou mesmo o cachorro, que é um pouco mais difícil, mas esses animais, principalmente gatos, costumam sair durante a noite, né? Esse gato que tem mais liberdade, ele acaba dando uma passeada durante a noite. E o que a gente observou é que assim, esses animais foram atacados, foram mortos, né? Então, é uma situação triste, a gente sabe como é que é isso, então contamos com a ajuda da população, contamos com as informações para que a gente possa chegar aí nos proprietários desses animais.
1: A vigilância tem recebido outras denúncias também agora nesses últimos tempos, Marcos?
20: Isso, Everton. A gente também recebe outras demandas, né? Denúncias de questão de estabelecimentos, questão de parte de saneamento básico também, né? E outras demandas que chegam até nós. Então, a gente sempre procura atender, né? Trabalhar. Assim, a gente tem um perfil de trabalho de sempre fazer um contato, primeiro contato, né? De maneira orientativa. A gente busca os interessados através do WhatsApp. Quando a gente não consegue encontrar, a gente vai pessoalmente, né? Mas a gente sempre procura fazer esse primeiro contato, fazer essa primeira orientação, né? Evitar a questão de notificação, a questão de tá punindo as pessoas, né? Por conta de alguma situação que vem aí, que acontece e o pessoal nos procura para uma solução, né? Então, a gente tem recebido, essas demandas são semanais, né? A gente sempre procura apurar isso com brevidade, porque são bastante demandas, então a gente também não deixa acumular, né? Lembrando que nem tudo que vem à vigilância sanitária, nem toda aquela situação que é passada para nós, a gente consegue achar uma solução, né, Everton? Às vezes a pessoa cria uma expectativa, vem até a vigilância, a pessoa tem um pensamento, a pessoa tem entendimento de uma solução que possa dar para aquilo, mas nem sempre isso é possível acontecer, né? Então, que fique claro que a gente sempre procura fazer o nosso trabalho dentro da legislação, dentro daquilo que a lei nos permite fazer, né? E nem sempre aquilo que a gente consegue fazer é aquilo que agrada, às vezes, a pessoa que vem denunciar. Então, nós trabalhamos sempre buscando solucionar, buscando aquilo que é legal, né, Everton? E tentando fazer resolver a situação que seja benéfica para ambos, né? Sempre respeitando o direito de ambos. Então, essa é a nossa linha de trabalho, é essa. A gente sempre procura fazer, procura informar aquilo que foi feito e tenta solucionar aquelas situações onde a gente observa, sim, que aquilo demanda uma intervenção e demanda de solução para aquela situação.
1: Muito obrigado, Marcos Banhara, fiscal da Vigilância Sanitária. Voltamos no próximo Cedro Entrevista. Bom dia a todos e até lá. 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Doze horas. Prévia do PIB do Banco Central registra crescimento de 0,2% no segundo trimestre. Santa Catarina tem 692 candidatos registrados para as eleições. Dia do Estudante reúne alunos e comunidade para discutir direitos, deveres e limites. Município participa de congresso estadual e busca novos conhecimentos para a área da saúde. Agosto Lilás amplia a conscientização e incentiva mulheres a denunciarem contra a violência. Comerciantes são incentivados a dar descontos de até 70% na feira. Golpes virtuais se espalham e exigem atenção redobrada da população. Secretaria aposta na formação de professores e participação das famílias na escola. Agosto Lilás amplia a conscientização e incentiva mulheres a denunciarem. Casal de idosos é encontrado em Matagal após ser vítima de assalto. Dois traficantes são presos com quase 1 quilo de cocaína e mais de R$ 2.200. Motociclista foge da PM e bate contra muro e árvore no centro da cidade. Esses são os destaques do Globo em Foco que está começando agora. Tempo bom no extremo oeste de Santa Catarina. A previsão para as próximas horas é de sol com poucas nuvens. A temperatura mínima registrada nas últimas horas foi de 20 graus. A máxima para hoje pode chegar a 29 graus. Agora na central de jornalismo da Rádio Cedro, 28 graus e 3 décimos. Umidade relativa do ar em 46%. Doze horas, 2 minutos. De acordo com o Banco Central, o dólar começou o dia cotado a R$5,21. O euro está valendo R$6,05. Já o peso argentino está cotado em 0,0034. A Indonésia decretou estado de emergência por 14 dias na província de Nusa Tenggara Oriental. O fato aconteceu ontem, um dia após um terremoto de magnitude 7,7 graus na escala Richter atingir a Ilha de Flores. O balanço mais recente indica 53 mortos, 113 feridos, segundo a Agência de Desastres. Milhares de moradores deixaram suas casas e aguardam assistência. A medida vale até o dia 28 de agosto e o objetivo é acelerar as operações de resgate, a retirada de moradores das áreas de risco e a distribuição de ajuda humanitária. Foram registrados 341 abalos secundários após o terremoto principal. A Europa está enfrentando incêndios florestais em vários países simultaneamente, em meio às ondas de calor recorde enfrentadas no continente nesta segunda-feira. Além da Espanha e França, que estão lutando contra o fogo desde o mês passado, Bélgica, Grécia e Portugal estão sofrendo com as chamas causadas pelas altas temperaturas e por ventos fortes. Na Bélgica, que enfrenta o pior incêndio florestal de sua história recente, a chuva que começou a cair ajuda o trabalho dos bombeiros. O governo grego anunciou que conseguiu controlar o foco nas imediações da capital Atenas. O presidente da Colômbia, Abelardo de la Espriella, pediu ao presidente dos Estados Unidos, Donald Trump, a suspensão temporária de tarifas sobre produtos colombianos. O objetivo é ajudar na recuperação do país sul-americano após um forte terremoto de magnitude 7,4 na escala Richter, que deixou pelo menos 289 mortos. O pedido foi feito na noite de sábado, durante uma conversa entre os dois líderes. Em uma publicação no X, de la Espriella agradeceu a ele pela ajuda enviada e afirmou que a solicitação da suspensão das altas tarifas é para dar alívio aos empresários que enfrentam momentos muito difíceis devido aos efeitos do terremoto. A seguir, prévia do PIB do Banco Central registra crescimento de 0,2% no segundo trimestre.
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3: Onze horas, 7 minutos. Mulheres representam 34,8% das candidaturas registradas para as eleições de 2026, segundo dados do Tribunal Superior Eleitoral atualizados neste domingo. São 7.134 candidaturas de mulheres e 13.362 de homens, em um universo de 20.496 registros apresentados para os cargos de presidente, governador, senador, deputados federal e estadual, distrital, além de vices e suplentes. Em números absolutos, havia 9.890 candidaturas femininas em 2022, entre 29.262 registros. A participação agora passou de 33,8 para 34,8 nas eleições desse ano. A presidente da Petrobras, Magda Chambriard, afirmou neste sábado que o Amapá estará produzindo petróleo em águas ultraprofundas em até 7 anos. A Petrobras anunciou nesta sexta-feira que encontrou hidrocarbonetos em um poço exploratório na bacia da Foz do Amazonas, no litoral do Amapá. A descoberta indica a presença de petróleo ou gás natural na região. A exploração da região faz parte da estratégia da Petrobras para repor suas reservas de combustível e garantir o abastecimento do país durante o processo de transição para energias mais limpas. A Petrobras é a única dona da área e opera o local de forma exclusiva. O direito de exploração foi comprado em 2013. O Banco Central informou nesta segunda-feira que o índice de atividade econômica considerado a prévia do PIB registrou crescimento de 0,2% no segundo trimestre. O resultado foi calculado após ajuste sazonal e compensação para comparar períodos diferentes. A comparação foi feita com o primeiro trimestre de 2026. O dado divulgado pelo Banco Central mostra forte desaceleração da economia. No primeiro trimestre de 2026, o IBCBR teve expansão de 1,3%. A seguir, Santa Catarina tem 692 candidatos registrados para as eleições desse ano.
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22: Doze horas, 12 minutos.

0: o Startup Summit 2026, que será realizado entre 26 e 28 de agosto em Florianópolis, terá uma área dedicada à internacionalização de startups brasileiras. Ao todo, delegações e investidores de cerca de 30 países participam do evento global em uma programação voltada à aproximação entre empreendedores, empresas e representantes de outros mercados. Promovido pelo SEBRAE, em parceria com a Associação Catarinense de Tecnologia, a Startup Summit deve reunir cerca de 10 mil participantes, com 200 palestras, investidores nacionais e internacionais e grandes empresas do setor público. A proposta de uma ferrovia para cruzar Santa Catarina no sentido leste-oeste foi mantida no Plano Nacional de Logística de 2050, lançado na semana passada pelo Ministério dos Transportes. A linha férrea entre Dionísio Cerqueira e a região portuária de Itajaí Navegantes tem traçado proposto de 850 quilômetros de extensão. O plano inclui a ferrovia e empreendimentos a longo prazo, a fazerem parte do banco de projetos, assim como ferrovia litorânea entre São Francisco do Sul e Imbituba. São os chamados eixos de transporte alternativos. Neste momento, no entanto, não há nenhuma iniciativa em andamento para tirar as ferrovias do papel. Ao contrário, em muitos locais as ferrovias estão sendo interrompidas. Santa Catarina tem 692 candidatos registrados para a eleição deste ano. O prazo para o registro das candidaturas terminou no sábado, dia 15 de agosto, e a campanha começou oficialmente neste domingo. De acordo com o TRE, são 8 candidatos a governador e 8 a vice. Para o Senado, 13 candidatos, 26 como primeiro e segundo suplentes. Neste ano, Santa Catarina vai eleger 2 vereadores. Para a Assembleia Legislativa, o Estado terá 408 candidatos disputando as 40 vagas. A eleição para a Câmara dos Deputados tem 229 candidatos concorrendo a 11 vagas em Brasília. A seguir... Golpes virtuais se espalham e exigem atenção redobrada da população. 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
0: Doze horas, 18 minutos. Agosto Lilás amplia a conscientização e incentiva mulheres a denunciarem situações de violência. A informação é da psicóloga do CRAS de Palmasola, Giana Scarati. O mês de agosto é marcado pela campanha Agosto Lilás, que busca conscientizar a população sobre o enfrentamento da violência contra a mulher. Ações de informação começaram a ser divulgadas nas mídias e redes sociais do município, com o objetivo de orientar a população e fortalecer as mulheres que possam estar enfrentando algum tipo de violência. A campanha destaca que a violência contra a mulher nem sempre deixa marcas físicas e pode acontecer de diferentes formas. Além da agressão física, existem casos de violência psicológica, patrimonial e outras modalidades previstas na legislação. A falta de informação, o medo e a insegurança ainda fazem com que muitas vítimas não procurem ajuda ou não reconheçam determinadas situações como violência. O trabalho desenvolvido busca justamente ampliar o conhecimento e mostrar às mulheres que existem órgãos e serviços públicos preparados para oferecer orientação e proteção. Violência psicológica e patrimonial também exige atenção e podem evoluir para agressões físicas. A informação é da psicóloga Giana Scarati. O Agosto Lilás em Palmasola também chama atenção para formas de violência que muitas vezes são difíceis de identificar. A informação é uma das principais ferramentas. Após uma agressão, o autor pede desculpas, demonstra arrependimento e o relacionamento entra em um período de aparente tranquilidade. A fase conhecida como lua de mel pode durar alguns dias até que novos episódios de violência voltem a acontecer. A orientação é para que sinais de controle, ameaças, humilhações, agressões e outras atitudes violentas não sejam tratados como situações normais de um relacionamento. Conforme Giana, violência pode começar com comportamentos aparentemente pequenos e evoluir para agressões mais graves e colocar a vida da mulher em risco. Educação supera a média estadual do IDEB e busca avançar ainda mais no município. A informação é da secretária de Educação de Palmasola, Joyce Dalelasti. A educação apresentou resultado positivo no início do desenvolvimento da educação básica, ficando acima da média estadual. O desempenho é motivo de comemoração, mas reforçou que o município pretende continuar trabalhando para melhorar os resultados para os próximos anos. O índice considera também fatores como taxa de aprovação e retenção, realidade socioeconômica das famílias, infraestrutura das escolas, formação dos professores e projetos pedagógicos desenvolvidos no município. A rede municipal conta com 3 escolas que oferecem ensino fundamental, porém uma delas não teve o número suficiente de alunos matriculados para participar da avaliação esse ano. Mesmo com os desafios, a Secretaria de Educação avalia que o resultado alcançado demonstra a qualidade do trabalho desenvolvido pelos profissionais e pretende ampliar as ações para garantir avanços no desempenho dos estudantes. Secretaria aposta na formação de professores e participação das famílias para melhorar a aprendizagem. A informação é da secretária de Educação, Joyce Dalelasti. Pretende manter investimentos na formação de professores e no desenvolvimento de projetos pedagógicos. Segundo Joyce, os profissionais são qualificados e desempenham um papel importante na construção dos resultados obtidos pelo município. A secretária destacou que existem diferenças entre comunidades escolares, incluindo estudantes em situação de maior vulnerabilidade. A secretaria busca incentivar uma maior participação das famílias no cotidiano escolar, entendendo que o envolvimento de toda a comunidade é fundamental para melhorar a aprendizagem. Golpes virtuais se espalham e exigem atenção redobrada da população. A informação é do delegado da comarca de São José do Cedro, Dr. Daniel Farias. Ele alerta que o crescimento dos golpes virtuais e crimes de estelionato em Santa Catarina acontecem como em todo o país. A criminalidade passou por uma mudança significativa nos últimos anos, especialmente após a pandemia, quando marginais perceberam que golpes praticados pela internet poderiam gerar altos valores com menor exposição dos marginais. Por isso, organizações criminosas passaram a realizar mais golpes eletrônicos ou pela internet. Farias explica que crimes patrimoniais tradicionais, como furtos e roubos, perderam espaço para modalidades como estelionato e extorsão. Isso ocorre porque os criminosos conseguem aplicar golpes à distância e movimentar rapidamente os valores obtidos por meio de transferências financeiras. Apesar de Santa Catarina aparecer com destaque nos levantamentos sobre golpes virtuais, o delegado esclarece que isso não significa necessariamente que o Estado tenha maior quantidade de crimes desse tipo. Segundo ele, Santa Catarina possui um sistema eficiente de registro de ocorrências, inclusive com facilidade para fazer boletins de ocorrência pela internet. Muitos casos chegam ao conhecimento das autoridades, enquanto em outros estados pode haver uma subnotificação, ou seja, as forças policiais nem ficam sabendo do golpe que a pessoa caiu.
2: Os golpes no Brasil cresceram assim abruptamente, de maneira que posso dizer que a criminalidade mudou das ruas para furtos, roubos, com respeito aos crimes patrimoniais, para o estelionato e para a extorsão. Por quê? Porque eles são mais rentáveis, de maneira que é mais simples e assim, o recurso que ele ofere com o estelionato pode ser movimentado facilmente. São transferências financeiras. Já um carro furtado, roubo, há uns 15, 20 anos atrás, as pessoas se preocupavam muito mais com roubo de veículos, furto e roubo de veículos. Só que os criminosos perceberam que isso não é lucrativo e o valor é difícil de movimentar, o que não ocorre com o estelionato. Então, só para contextualizar a população, nos últimos 5, 6 anos nós tivemos um aumento de exponencial.
0: 12 horas, 25 minutos. Delegado reforça alerta para golpes direcionados a idosos. A informação é do delegado de São José do Cedro, Daniel Farias. Ele destaca que as pessoas mais velhas estão entre os grupos que merecem atenção especial diante do avanço dos golpes virtuais. Os criminosos utilizam diferentes estratégias para conquistar a confiança das vítimas, criar situações de urgência e induzir transferências de dinheiro ou de fornecimento de informações pessoais. Segundo o delegado, a experiência das forças de segurança demonstra que determinados golpes começam a ocorrer com maior frequência em determinados locais, fazendo com que a Polícia Civil acompanhe as ocorrências para identificar padrões e orientar a população sobre os riscos. A principal recomendação é manter a atenção diante de contatos inesperados, principalmente quando houver pedidos de dinheiro, transferências ou informações pessoais. Farias orienta que a população também deve registrar as ocorrências, mesmo quando o prejuízo não for elevado, pois os registros ajudam as autoridades a identificar a autuação dos criminosos e a orientar novas ações de prevenção. O município participa de congresso estadual e busca novos conhecimentos para a área da saúde. A informação é da educadora de Princesa, Ana de Souza. O município...

0: José do Cedro. A informação é do fiscal da Vigilância Sanitária, Marcos Bagnara. O município tem até 2033 para avançar na implantação do sistema de tratamento de esgoto, conforme acordo firmado com o Ministério Público. A meta é garantir que pelo menos 95% da população tenha acesso ao tratamento de esgotamento sanitário. Segundo ele, a exigência vale tanto para a área urbana quanto para o interior. As residências precisam contar com sistemas adequados de tratamento, como fossa, filtro e sumidouro. O fiscal orienta os moradores a buscarem informações junto ao SEMAI, à Vigilância Sanitária e à EPAGRE. Ele destaca que existem diferentes alternativas de sistemas e que a população deve se informar para realizar a adequação de forma correta. Vigilância orienta moradores a não despejar esgoto em bocas de lobo. A informação é do fiscal Marcos Banhara. A vigilância recebeu relatos de moradores retirando esgoto das fossas e despejando material nas bocas de lobo indo para o rio. Segundo ele, a prática é um crime ambiental gravíssimo e pode provocar mau cheiro e transtornos para outras pessoas que vivem nas proximidades, além da própria família. Períodos de chuvas intensas têm dificultado o funcionamento de alguns sistemas, principalmente em regiões mais úmidas e próximas a nascentes. Em alguns casos, as fossas apresentam dificuldade para drenar a água e acabam não funcionando adequadamente. Diante dessas situações, a orientação é que os moradores procurem a vigilância ou os setores de engenharia do município antes de tomar qualquer medida irregular. Conforme Banhara, mesmo em casos de extrema necessidade, é possível buscar orientação técnica para encontrar uma alternativa correta e evitar problemas à comunidade. Comerciantes são incentivados a oferecer descontos de até 70% durante a feira. A informação é do secretário de Administração de São José do Cedro, Claudemir Bezin. A organização do Liquida Cedro está orientando os comerciantes a prepararem condições especiais de pagamento e descontos para os consumidores. Como o próprio nome do evento indica, a proposta é promover uma grande liquidação com preços diferenciados e oportunidades de compra para a população. Em determinados produtos, os descontos poderão chegar a 70%. A expectativa é que os lojistas utilizem o evento para oferecer preços realmente atrativos, valorizando os consumidores e estimulando a realização de bons negócios durante os dias de Liquida Cedro. Para os comerciantes, a feira também representa a oportunidade de renovar estoques e aumentar vendas. Como muitas lojas normalmente estariam fechadas no domingo, durante o período do evento, a participação no Liquida Cedro poderá contribuir para uma movimentação significativa dos estoques e do faturamento.
1: Irá fazer a sua forma de atrair o cliente para que realmente aconteça esse negócio e que tanto o consumidor que irá comprar faça um bom negócio e o lojista e o comerciante também gire o seu estoque, faça uma venda significativa nesses dois dias, que com certeza são dois dias que normalmente a loja dele estará fechada e ele não estaria vendendo. Então é uma oportunidade tanto para quem vende e para quem é consumidor para fazer um bom negócio. Tem. Ontem à noite no sorteio ficaram disponíveis ainda 5 espaços internos, né? E 2 externos de todos que foram disponibilizados. Os estandes da alimentação todos foram vendidos, sobrando logicamente alguma coisa para o food truck, que também será na parte externa da praça da alimentação. Mas de um modo geral, a gente vendeu praticamente todos, então teve quase 100% dos estandes vendidos. E como
0: 12:32. Maior edição da história promete movimentar o Parque de Exposições Balduino Schneider. A informação é do secretário de Administração e um dos coordenadores da feira, Claudemir Bezin. O Liquida Cedro deste ano será realizado no Parque de Exposições pela primeira vez e é apontado pela organização como a maior edição já promovida no município. A estrutura deverá reunir comerciantes, empresas, expositores, serviços de alimentação e atrações em um mesmo espaço.

0: A proposta é transformar os dois dias de evento em uma grande oportunidade para consumidores e comerciantes. Enquanto a população poderá encontrar produtos com preços especiais, os lojistas terão a possibilidade de movimentar estoques, conquistar novos clientes e fortalecer seus negócios. Com a comercialização da maior parte dos espaços e a expectativa de preenchimento das vagas restantes, a organização trabalha para garantir uma programação movimentada. A previsão é que o Liquida Cedro seja um grande momento de integração, compras e valorização do comércio local. Dia do Estudante reúne alunos e comunidade para discutir direitos, deveres e limites. A informação é do vereador Mauro Weber. O Clube Cedrense recebeu na última semana a programação especial do Dia do Estudante. A iniciativa foi realizar por meio de parceria com a Câmara de Vereadores várias atividades, entre elas três turnos de eventos, permitindo a participação de estudantes que estudam pela manhã, à tarde e à noite. A palestra teve como tema principal direitos, deveres e limites de crianças e adolescentes, levando informações e reflexões importantes para o público. Durante a noite, a atividade também foi aberta à comunidade. O evento foi considerado um sucesso e proporcionou um espaço de aprendizado, diálogo e troca de ideias entre estudantes, educadores e demais participantes. Palestra aborda comportamento, cidadania e convivência entre crianças e adolescentes. A informação é do vereador Mauro Weber. A palestra foi ministrada por um profissional da área de psicologia. A proposta foi levar aos estudantes informações que contribuam para a formação pessoal, social e cidadã. A busca surgiu a partir de iniciativa de uma conferência dos direitos da criança e adolescente, oportunidade que foi conhecido o trabalho do palestrante. A partir disso, houve articulação para trazer ele ao município para ampliar o debate com os estudantes. Algumas abordagens despertaram movimentação, identificação entre os alunos que tiveram a oportunidade de conversar sobre situações do cotidiano. Projeto sobre direitos de servidores públicos gera debates e seguirá em análise na Câmara de Vereadores por mais algumas sessões. A informação é do presidente Júlio Rubim. O presidente da Câmara de Vereadores falou sobre a sessão da semana que passou, com destaque a projetos encaminhados pelo Executivo. Entre as matérias está o projeto número 05, que provocou maior debate entre vereadores, embora ajustes já tenham sido realizados antes dos debates, com ampla explanação por parte do Executivo. O projeto será encaminhado às comissões para uma análise mais detalhada. A proposta envolve questões relacionadas aos direitos dos servidores públicos e deverá ser debatido também com a comunidade antes de uma possível votação. Provavelmente não vá para a votação na sessão de hoje, segundo o presidente. A tendência é que o projeto seja votado somente na outra sessão ou ainda mais à frente, depois de amplo debate com a comunidade, entre os vereadores e os servidores, para garantir tratamento adequado para quem cumpre regularmente suas funções como servidor público. Câmara debate mudanças em regra de licença-prêmio dos servidores municipais. A informação é do presidente da Câmara de Vereadores, Júlio Rubim. Um dos principais pontos discutidos está relacionado à licença-prêmio prevista em uma legislação criada ainda em 2002, ou seja, há 24 anos. A regra busca beneficiar servidores que cumprem adequadamente suas obrigações e permanecem sem determinadas ocorrências funcionais durante o período estabelecido pela legislação. A proposta inicialmente apresentada previa a redução do período relacionado aos atestados médicos de 60 para 30 dias em 5 anos. Após o debate, esse ponto foi revisto e o período de 60 dias foi mantido no texto encaminhado para análise. Durante a discussão, também foi levantada a possibilidade de alterar a forma de contagem do benefício com alternativas como a divisão do período em intervalos menores. A ideia seria evitar que um servidor que tenha cumprido regularmente suas funções durante vários anos perca o direito ao benefício por enfrentar posteriormente um problema de saúde que exija afastamento prolongado. A seguir, casal de idosos é encontrado em Matagal após ser vítima de assalto. Motociclista foge da polícia militar, bate contra muro e árvore no centro da cidade.
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2: Doze horas, 41 minutos. As últimas notícias do Globo em Foco. Colisão entre carro e caminhão deixa dois feridos no interior de Iraceminha. Uma colisão envolvendo um Polo e um caminhão Constellation deixou duas pessoas feridas na noite de sábado na linha Biguá. O acidente foi registrado por volta das 8h20. O corpo de bombeiros de Cunha Porã foi acionado para atender a ocorrência. Socorristas encontraram o carro sobre a pista. Ele estava ocupado por quatro pessoas, uma mulher de 28 anos no banco do passageiro. Ela foi encontrada com dores na cabeça, além de suspeita de fratura na clavícula e no braço direito. Ela foi encaminhada ao Hospital São José. O homem de 32 anos ficou ferido, estava fora do veículo com escoriações. O motorista do caminhão não teve ferimentos. Polícia flagra motocicleta com escapamento aberto em Barra Bonita. A PM abordou um homem de 22 anos que conduzia uma moto Honda com escapamento aberto na Avenida Buenos Aires. A ocorrência foi registrada ainda na tarde de sábado por volta das 18 horas. O veículo produzia ruído excessivo e irregularidade foi confirmada durante inspeção realizada pela guarnição. Policiais confeccionaram auto de infração cabível e fizeram a retenção da documentação do veículo. O proprietário recebeu prazo para regularizar a motocicleta e apresentá-la posteriormente. Homem é preso com cocaína, maconha e munições em São Miguel. Um homem de 49 anos foi para a cadeia no sábado por volta do meio-dia, na Avenida Vili Bart, bairro Santa Rita. Drogas, munições e outros materiais foram apreendidos durante a ocorrência. A guarnição realizava policiamento de rotina quando desconfiou de um Gol. Durante buscas pessoais do motorista, policiais encontraram 20 gramas de cocaína em um dos bolsos. Na sequência, policiais foram até a residência do homem. Foram encontradas 10 munições calibre 38, balança de precisão e duas porções de maconha prontas, totalizando 8 gramas. Também foram apreendidos dinheiro, um celular e um veículo. O homem recebeu voz de prisão e foi encaminhado à Delegacia de Comarca de São Miguel. Dupla é presa por tráfico de drogas em São Miguel do Oeste com quase 1 quilo de cocaína. Dois homens foram presos na noite de domingo por tráfico de drogas em São Miguel. As prisões aconteceram após a abordagem de um Fiesta na Avenida Vili Bart. O condutor, um homem de 47 anos, estava com drogas no interior do veículo. Foi encontrada uma embalagem de plástico contendo 50 gramas de cocaína. Diante disso, policiais foram acionados para se deslocar até a residência do condutor, encontrando outro homem de 46 anos no imóvel. No interior da residência, a polícia encontrou duas balanças de precisão e mais 850 gramas de cocaína fracionadas em 15 embalagens de 50 gramas cada e mais 6 embalagens de 20 gramas. Também foram encontrados R$ 2.250 em cédulas, um caderno de anotações da comercialização da droga, além de 4 smartphones. Diante dos fatos, ambos os homens receberam voz de prisão e, juntamente com todo o material localizado e o veículo utilizado para a prática da traficância, foram encaminhados à Delegacia de Polícia Civil de São Miguel para apuração dos fatos e demais providências por parte da Polícia Civil. Casal de idosos é encontrado em Matagal após ser vítima de assalto no interior. Um casal de idosos de 75 e 78 anos foi encontrado em uma área de mata após ser vítima de assalto na noite de domingo, dia 16. O fato aconteceu no interior de Campo Herê, na linha Sentinela. A PM foi acionada depois que o filho das vítimas encontrou a porta da residência arrombada e percebeu que os pais não estavam no imóvel. Durante as buscas, os policiais localizaram o casal escondido no matagal próximo à residência. O homem apresentava lesão no rosto após ter sido atingido com uma coronhada pelo marginal que invadiu a casa armado com revólver e usando máscara, provavelmente conhecidos das vítimas. Segundo os dois idosos, após a agressão, o marginal entrou na residência, roubou um celular e mais R$ 140 em dinheiro. O casal conseguiu fugir para a área de mata e permaneceu escondido até a chegada da Polícia Militar. O caso foi encaminhado à Polícia Civil para investigação. PM localiza veículo suspeito durante buscas por autor de roubo contra idosos em Campo Herê. A PM realizou buscas após o assalto à mão armada contra casal de idosos na linha Sentinela, interior de Campo Herê. O fato aconteceu na noite de ontem. Durante a ocorrência, moradores auxiliaram a polícia, relatando ter percebido movimentações suspeitas e veículos desconhecidos nas proximidades da comunidade. As câmeras de segurança da residência do filho das vítimas também registrou parte da ação. Conforme a polícia, o suspeito teria tentado arrombar o imóvel antes de cometer o roubo na casa dos idosos. O autor foi descrito como um homem de estatura mediana, usando máscara e com os cabelos descoloridos. Durante as diligências, policiais localizaram em São Lourenço do Oeste um veículo de transporte por aplicativo que teria sido chamado para uma corrida até a linha Sentinela. O motorista relatou que não conseguiu localizar o passageiro e deixou o local. As informações foram repassadas à Polícia Civil, que dará continuidade às investigações. Motociclista foge da Polícia Militar e bate contra muro e árvore no centro de Guarujá do Sul. O motociclista fugiu de uma abordagem da Polícia Militar e acabou colidindo contra um muro e uma árvore no final da tarde de sábado, por volta das 17h30 em Guarujá. Segundo o APM, durante rondas, os policiais visualizaram duas motocicletas trafegando lado a lado. Com a aproximação da viatura, um dos motociclistas acelerou e iniciou fuga. A PM realizou o acompanhamento, deu ordem de parada que não foi obedecida. Conforme a PM, o motorista trafegou em alta velocidade, na praça, em áreas com circulação de pessoas. Ao acessar a rua Ceará, perdeu o controle da moto e bateu contra um muro e uma árvore. Ele teve escoriações leves. Durante fiscalização, a polícia constatou que a moto estava com licenciamento vencido. O veículo foi autuado e removido ao pátio conveniado. A PM confeccionou o termo circunstanciado. O condutor se comprometeu a comparecer em audiência no Fórum de São José do Cedro. 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Boa tarde.

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4: 12:51.
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0: Boa tarde, ouvinte. Está no ar o Show de Bola. Vamos trazer informações do futebol. O Valdemar está pé da vida com o Grêmio, futebol para toda a gente. O que é isso, Valdemar? 3-0. Fora os ameaços do Atlético Mineiro. Boa tarde, Valdemar.
1: Boa tarde, Everton. Também o Jonathan. Time vergonhoso, né? Time do Grêmio. Já é o Castro, devia ter mandado embora já antes da parada da Copa do Mundo. Alguns jogadores que não têm comprometimento com o time, mandar embora também. Eu acho que vou fazer um empréstimo, não sei, alguma coisa tem que fazer. Acho que se o cara não quer vestir a camisa do Grêmio, tem que sair fora, cara. Porque é feio você assistir o jogo do Grêmio. Primeiro tempo foi, meu Deus, cara, horrível. Eu nunca vi um time tão horrível jogar como jogou o primeiro tempo. Segundo, quando tentou melhorar, tomou 3.
0: Essa é a opinião, né, que os nossos colegas vão trazer, né? Eu quero saber a opinião dele sobre o treinador, porque teve muita gente que voltou a culpar o treinador pelo desempenho. O treinador teve participação. Às vezes, Jonathan, o time que ele colocou em campo é o time que nós colocaríamos em campo também se nós fôssemos treinador. Às vezes não, às vezes a gente colocaria outras peças. No entanto, substituições que são feitas, a postura dos jogadores, às vezes independem da vontade do treinador. As substituições, sim, é ele que define. Fiascão ontem, 3-0, que deu vergonha, Jonathan. Boa tarde.
2: Boa tarde, Everton, Valdemar, ouvintes. Felizmente não consegui acompanhar o jogo, né? Tinha algum outro compromisso. Mas acompanhando os lances e vendo depois, a gente vê que o time do Grêmio é bem, bem difícil de lidar, né? E aquela situação que a gente fala tanto, né? Que eu falo, pelo menos. Se você não foi bem em um, dois jogos, ok. Mas o Grêmio veio um bom tempo sem jogar bem. Então a culpa é inteiramente do treinador, que não tem um estilo de jogo definido, né? Mais uma fiasqueira do tricolor gaúcho.
0: O Internacional joga hoje à noite também por essa rodada. Tem só esse jogo atrasado do Internacional. Então o Inter joga na noite de hoje pelo Campeonato Brasileiro. Então vamos falar sobre isso, né? E também sobre as demais informações do esporte da nossa região.
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1: Informações locais, município de Princesa, Campeonato Municipal de Futsal, movimentará a rodada nesta noite, segunda-feira. Hoje tem jogos no ginásio da Vista Alta, 19h15, pelo Veteranos Oplitas e Cangaceiros, 20h15, masculino livre. Tem resenha B, Meninos da Vila, às 21h15, Veteranos Gaúcho da Fronteira e Mazembe. Ainda sobre o esporte de Princesa, Princesa fica fora da final da 7ª Copa Miosque de Bocha Rafa Volo. O município havia vencido no jogo de ida, placar de 2-1. Na última sexta-feira, dia 14, Princesa foi a descanso para o jogo da volta, quando foi derrotado pelo mesmo placar de 2-1. O município foi eliminado por 4 bochas de diferença para o adversário. Então, a final da competição será entre os municípios de Descanso e Anchieta. A Secretaria de Esportes agradece aí os atletas e a torcida também, né, que estiveram presentes. O Princesa é atual campeão, então, na modalidade. E já, então, deseja boa sorte aos finalistas. Também temos esportes na noite de amanhã. Tem as semifinais do Veteranos. Amanhã tem semifinais dos Veteranos. Vidraçaria Sopran e Esporte Clube Real Lavacar Menino Jesus. E o Estrela do Oriente e Roquinho Construção. Então, vão definir quem serão os finalistas do Veterano. Lembrando, então, que as finais estão já estão se encaminhando para ser no sábado. Sábado, então, aí, segundo o secretário de Esportes, Robertinho, as finais, então, no Campeonato Municipal de São José do Céu. Tanto no Master, prata e ouro, pelo que ele me passou. Aí vamos ver o feminino, que vai ficar na decisão, aí, então, aí uma conversa com as meninas também para saber se vão fazer no sábado ou uma outra data, então. Vamos aguardar para ver. Mais informações do município de Guarujá do Sul, professor Rangel, nos encaminhou aí o futsal do Guarujá do Sul, né? Braspete feminino, sub-10, termina a primeira fase do futsal, Liga Catarinense, aí com 3 vitórias na última sábado, então. Os resultados foram Guarujá do Sul 8-0 no Goldbico, São Miguel, Guarujá 8-0 em Pinhalzinho e Guarujá 3-2 em São Carlos. Então agora foi para a final, faz o jogo de ida lá em São Carlos e o jogo da volta em Guarujá do Sul. Então, inédito esse feito para as meninas aí de Guarujá do Sul, que estão fazendo pela primeira vez aí, ou indo pela primeira vez à grande final aí da Liga Catarinense. Então, parabéns ao professor Rangel, parabéns a todos aí os envolvidos do futsal de Guarujá do Sul e também a administração que apoia aí essa modalidade também aí no futsal de Guarujá do Sul, que tem se tornado forte, tanto como também no atletismo, também tem sido referência aí na nossa região.
2: 12:58. 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Posso mandar um abraço?
0: Na dois.
2: Hora. Lembro do Romeu Schultz, o Vandemar vai lembrar, né? É lá do Paderel, lá do Verde, lá para aquelas bandas lá. Mandar um abraço pro Romeu e pro Jean, né? O Jean Schultz também, tá ouvindo aí, fazendo a rota de leite, ouvindo a nossa programação. Aquele abraço. O Jean que tá trabalhando demais ultimamente aí. Ficou triste, uma pé da vida com o Grêmio ontem.
0: Mandar um abraço pro nosso amigo Alan da Pinhal Máquinas, tá de aniversário hoje. Parabéns, o Alan. Felicidades aí, né? E já fica o convite, né? O pessoal hoje, finalzinho da tarde, né? Depois das 17 horas, né? Chopinho lá na Pinhal. Um abraço pro Alan, felicidades, muitos anos de vida. 26 anos comemorando hoje, né? Parabéns, o Alan, tudo de bom, muita alegria, muita felicidade. E o Grêmio Futebol Porto Alegrense jogou ontem e jogou mal, um resultado bem ruim, um resultado que ninguém esperava, um resultado que até podia perder, né? Mas perder 1-0. Quando deu 2-0, já eu acho que o goleiro Everton teve assim uma certa colaboração. No segundo gol a bola foi cruzada, ele não conseguiu chegar a tempo de fechar o ângulo. Enfim, eu acho que uma série de fatores contribuíram para que o Grêmio perdesse o jogo de ontem. E a atuação do treinador também, cada vez ele vai se desgastando mais. Jogou bem contra a equipe do São Paulo, reagiu e aí mudou o discurso dele, mudou a abordagem da imprensa gaúcha, que cobra muito, mas o São Paulo, um time alternativo, um time que estava pensando no jogo da semana, no jogo da terça-feira pela Copa do Brasil. Ontem a gente até imaginava que de repente o Atlético também pudesse jogar com um time alternativo, com um time diferente, por ter compromisso durante a semana. Copa do Brasil não, pela Sul-Americana, o São Paulo. Então, como nós teremos mais uma rodada agora de Sul-Americana e Libertadores. No entanto, há essa ação, essa partida ruim, desastrosa praticamente do Grêmio.
2: Eu, como falei, eu apenas acompanhei alguns lances do pós-jogo, né? Mas vendo as estatísticas da partida, a gente já observa o vexame que foi, né? O Grêmio conseguiu aí uma finalização apenas no gol. Jogou muito mal, né? Jogou muito mal a equipe do Grêmio. Até comentava no pré-jogo, né? No programa de sexta e de sábado, de que o Grêmio talvez pudesse ter um pouco de sorte, que o Atlético viesse com uma equipe mais mista ou algo nesse sentido, por conta das competições que o Atlético tem no meio de semana, mas não foi o que aconteceu, né? E o Grêmio apresentou mais uma vez um futebol medíocre, muito fraco, Você pode até perder um jogo, mas você perder de 3 a 0, sendo totalmente dominado, sem criar, sem chance, sem nada, é ruim, né? E o Grêmio vem numa sequência de jogos dessa maneira. E quando joga fora de casa, isso acaba se intensificando mais. Em casa, o Grêmio joga mal. Fora de casa, nem se fala. Então, infelizmente, o Grêmio é um sério cotado aí ao rebaixamento para o ano de 2027. O Internacional que joga hoje pode se vencer ou Remo vencer. As duas equipes aí podem ultrapassar o Grêmio, né? O Internacional passa em um ponto, vai a 26, joga o Grêmio automaticamente para a primeira posição fora da zona de rebaixamento e o Remo empata com o Grêmio. Aí tem que ver a questão de critérios, né? Sobre se o Grêmio fica abaixo ou não. Mas a sorte, entre aspas, do Grêmio nessa rodada foi que o Mirassol perdeu e perdeu feio para o Flamengo, né? Perdeu de 4-1 nessa rodada e por isso o Mirassol não conseguiu ultrapassar o Grêmio, né? E por isso o Grêmio não fica dentro da zona de rebaixamento. Mas uma rodada que, no geral, não foi tão boa até aqui e pode ser ainda pior para o Grêmio, né? Até porque o Vasco da Gama e o Santos jogaram. O Santos venceu e venceu muito bem, né? Passou o Grêmio, inclusive. E o Internacional e Remo é um confronto direto. Hoje o Inter está dentro da zona de rebaixamento. Mas se vencer ou simplesmente empatar, já sai dessa situação. Então, tudo isso escancara o que é o Grêmio de 2026. E concordo com a fala do Valdemar de que o Grêmio precisa dar fim nesse ciclo, né? Porque sabemos que foi mal feito o contrato, sabemos que o Grêmio é uma equipe que queima dinheiro, às vezes, com contratação de jogadores, e quando o treinador, o Castro, não é diferente, né? Esse contrato feito de que o Grêmio precisa pagar integralmente todo o seu salário até o fim do contrato, independente dele estar no Grêmio ou não, dificultam as coisas, né? Mas o Grêmio, eu não vejo o Grêmio se desfazendo do treinador agora, a não ser que aconteça algo relacionado à torcida, né? Se as torcidas, se as organizadas, sócios aí do Grêmio pressionarem de alguma forma mais efetiva a equipe do Grêmio, direção, enfim, quem sabe alguma coisa nesse sentido possa vir a acontecer. Mas se continuar dessa forma, não sei se acaba por esse ciclo, porque o Grêmio não tem dinheiro e, para desfazer esse contrato, o Grêmio tem que desembolsar uma grana absurda, muito dinheiro para desfazer esse contrato com o Luiz Castro. Então é uma situação que você olha para os dois lados, se correr o bicho pega, se ficar o bicho come, e aí o Grêmio não tem o que fazer, vai ficar aí nessa situação penando para não cair. E é difícil a gente falar do Grêmio, porque no jogo contra o Fluminense, no pós-jogo, eu falei, se o Grêmio jogar dessa forma nos próximos jogos, apesar do Grêmio não ter ganhado aquela partida, o Grêmio não vai cair porque tem um futebol. Mas ele teve duas partidas depois, o Grêmio não apresentou absolutamente nada. Teve um jogo bom contra o São Paulo, mas teve mais sorte do que o futebol. Então, no frigir aí dos ovos, a situação é bem triste para o Grêmio e, infelizmente, mais um ano que a gente vai ficar nessa luta. Faltam 20 pontos para o Grêmio não cair. Será que vai ser o suficiente?
1: O que me incomoda na equipe do Grêmio é a falta de comprometimento, a falta de vontade dos jogadores. Cara, tu entrar, eu já falei isso aqui, eu tô falando, acho que pela décima vez que eu falo a mesma coisa, cara. Às vezes tem uns que até acham que eu sou colorado, tão mal do Grêmio que eu tô falando ultimamente, porque você senta para assistir o jogo, você vai para assistir o jogo, você se decepciona. Você não vê a vontade no jogador colocar o pé, uma dividida de bola, tu não vê os caras correndo, suando a camisa, um cobrando o outro, não vê. Tá tudo certo, tomando três no fiote e não correndo, cara, pelo amor de Deus, viu? Eu fico indignado com isso, porque Grêmio é raça, Grêmio, a gente viu Grêmios, eu já vi Grêmios na época de outros jogadores aí, de Anderson Polga, que não era tanta coisa assim, mas os caras tinham vontade. Eu lembro que eu tinha 8, 9 anos aí, um time não era tão bom, mas pelo menos corria, cara, tinha vontade de correr, se dedicava, ia à luta. Ontem a gente viu um Grêmio caminhando em campo no primeiro tempo contra um ruim Atlético Mineiro que não tá tudo isso, não. O Atlético Mineiro não é tudo isso. O Grêmio poderia ter melhorado um pouquinho, pelo menos um empate ter trazido para Porto Alegre. Você perdeu o jogo, na minha opinião, não é feio você perder o jogo, não é. Mas você perder com batendo no peito e dizendo, não, peraí, cara, vamos perder no detalhe, não vamos perder assim dessa forma que o Grêmio perdeu. Só que falar do Grêmio ultimamente é você se irritar com o time do Grêmio. Eu, falando por mim, Valdemar, falo, eu já, o Castro, esse contrato mal feito, ganha mais de 1 milhão e pouco o Castro por mês, Um cara que não tem vibração, não tem vontade nenhuma, ele não consegue fazer um movimento no banco de reserva para que ele possa contagiar o jogador, né? Eu, pelo menos, eu penso que você tem que ter o sangue, pelo menos, correndo na veia de quem gosta de futebol. Cara, vamos lá, ô fulano, Beltrano, vamos, chama os caras na paradinha, ó, pelo amor de Deus, né, gurizada? Dode no meio de campo, cara, caminhão em campo ontem, o outro meia lá caminhou em campo. Então não dá, o Grêmio precisa fazer alguma coisa, alguma troca, não sei se é a diretoria, que coisa que é, mas não adianta, viu? Aí é a mesma coisa que você pegar o dinheiro e jogar pelo ralo, jogando no Castro. Ele fez um bom trabalho no Botafogo, fez, reconhecemos, mas no Grêmio, infelizmente, tá dando certo. Quem pro Grêmio? Hoje o Grêmio poderia pegar um outro treinador que faria muito melhor do que ele, por bem menos, só que agora vai mandar embora como, cara? Com uma dívida assim, dessa altura, um contrato de 2 anos... Como é que tu vai dar um contrato de 2 anos para um cara que você... Ah, mas tinha que trazer o cara. Mas o trabalho muito ruim, cara. Esse é o problema dos times brasileiros. Estão endividados porque não fazem contratos bons, nem tanto com treinadores, também nem com jogadores. É contrato tudo mal feito. Esses jogadores do Grêmio têm um contrato de 1, 2 anos. Por que eles vão se esforçar, vão correr, sabe? Se sair dali, estão recebendo. Então, cara, eu acho que tem que chamar a atenção um pouco. Tem que rever isso no time do Grêmio, mas vai demorar, cara, pra gente parar de lutar pra não cair, vai demorar. Que coisa triste pra gente, ano passado foi assim, era aquele cai, não cai, depois no finalzinho deu uma melhorada, ali conseguimos ficar no meio de tabela, mas realmente é muito triste ver o Grêmio jogar dessa forma, dessa maneira. E hoje, se o Inter ganhar, o Inter ganha do Remo, o Grêmio vai pra zona de baixamento, e depois que entra ali, meu amigo, ó, não vai ainda, 23... Fora. Fica, tem 25 o Grêmio, né?
3: O Mirassol fica. Mirassol fica dentro da zona,
1: o Grêmio
3: fica.
1: Mas tá ali, ó, na boca do corvo, né?
3: É, aproveitando essa fala, acho, do Valdemar de treinador, só. Eu abri agora uma publicação aqui no telefone, aqui no celular, e o Grêmio publicou que iniciou hoje as vendas pro Grenal da Copa do Brasil. E o primeiro comentário é primeiro ganho do Bragantino, depois a gente conversa. E o segundo comentário é falando do Mano Menezes. Enfim, essa questão de treinadores, eu tenho um desgosto muito grande, já falei aqui várias vezes sobre esses treinadores que eles já passaram pelo Grêmio e por Internacional. Eu não gosto, a rivalidade entre torcida é grande, imagina quem representa e joga, está fazendo o futebol acontecer. Eu não acho bacana, mas concordo com o comentário. Eu acho que hoje, apesar do desgosto que eu tenho do Mano Menezes, eu acho que o Mano Menezes, apesar de ser um técnico mais ultrapassado,
1: meio barato, né?
3: Barato e eu acho que o Mano Menezes renderia muito mais hoje no Grêmio do que o que está rendendo o Luiz Castro. Porque olha o que o Mano Menezes conseguiu salvar o Grêmio naquele ano de rebaixamento. Claro, não era aquele futebol vistoso, mas um elenco extremamente limitado. Hoje o Grêmio tem um elenco, o Grêmio investiu, o Grêmio tem jogadores diferentes, novos, bons em teoria, mas que não conseguem jogar. E aí? O problema é de quem? Se você não tem jogador e você não joga, como é o caso da Chapecoense, que infelizmente vive uma situação difícil, dentre outros, beleza, você não tem peça. Mas o Grêmio não pode estar numa situação como essa, não com o dinheiro que investiu nesse ano, na contratação de grandes jogadores. E de nome, se você parar para pensar, né? Então, infelizmente, é uma situação que a gente não é pago, a gente é torcedor, nós, sócios, enfim, que pagamos a mensalidade. Eu não sou sócio, mas falando por outros, né? Esses aí sim devem cobrar, não ser nós que temos que pensar um futuro pro Grêmio. Mas infelizmente parece que ultimamente não tem ninguém com cabeça para pensar alguma coisa no time, porque é uma sucessão de erros que é absurdo, né? A única conquista do Grêmio nos últimos anos foi uma conquista que não nem veio do futebol, né? Veio de um torcedor empresário que é o Marques, né? Que comprou a Arena. Então, fora isso, meu amigo, o Grêmio nos últimos anos... É uma lástima o que acontece para o seu torcedor. Só sendo muito fanático, muito torcedor do Grêmio ainda para ter aquele gosto de assistir os jogos, né? Mas infelizmente a instituição Grêmio está manchada aí nesse período.
4: Pois é, o Grêmio jogou muito mal ontem e não tem o que justifique, né? O Grêmio levou 1-0, aí... Ah, mas aí o Grêmio foi para cima e levou o segundo gol. Não, o Grêmio levou o segundo gol numa jogada... O lado direito, o setor direito defensivo do Grêmio é uma avenida. O time chega do jeito que quer. E quando você tem uma deficiência em um lado, você proíbe o meia defensivo de subir, que ele fique mais defensivamente. E você proíbe o lateral também de subir, você manda o cara ficar lá. Fica lá que o problema é nesse setor.
0: E a gente não vê isso acontecer. O treinador do Grêmio realmente, ele pode ser um bom treinador, pode ter sido um bom treinador, pode ser que seja um bom treinador em outros clubes, mas no Grêmio ele não conseguiu acertar. Tem a ver com o time do Grêmio, com o elenco do Grêmio? Tem a ver, com certeza. Os jogadores do Grêmio também são bem limitados e às vezes a gente, como torcedor, nós não vemos isso, né? A gente procura achar um culpado, procura achar, né? Então, o Grêmio precisa, sim, na minha opinião, de reforços. Esse ano não tem mais, é trabalhar com o que tem, mas para o próximo ano, porque o Grêmio está numa situação assim bem difícil. E aí vende jogador, se vendeu o Gabriel Meck, que inclusive o jogador que tem sido pouco utilizado por conta de possível contratação de outro clube, vai vender para pagar dívida, não é para fazer investimentos novos. O Grêmio fez investimentos agora recentemente. Então o Grêmio investe muito mal. O Grêmio tem uma situação bem complicada, infelizmente, e não há um vislumbre ali na frente. Não há, não, mas o Grêmio vai melhorar, vai. Terminou o ano passado, começou esse ano, terminou 2024, começou 2025, o Grêmio perdeu o Campeonato Gaúcho, depois de estar com 7 títulos conquistados, o Internacional vem e ganha o Gauchão de 2025, aí o Grêmio dá uma melhoradinha, consegue vencer o Gauchão de 2026, mas fica nisso. Contratou alguns jogadores, infelizmente o Grêmio tem essa situação de contratar mal. Contratou um treinador mal. Eu sempre fui contra, sempre fui contra a treinadores estrangeiros. Eu acho que tem treinadores bons no futebol brasileiro. Não precisa ir atrás de treinador diferente. Esse modismo, essa que moda é essa, cara? Para ser um treinador bom, tem que trazer treinador português. Quantos clubes nós temos em Portugal? Quantos clubes bons nós temos em Portugal? Nós temos 3 clubes grandes em Portugal. No Brasil, nós temos 12, 13 clubes grandes. Será que não tem como achar um... Estamos trazendo o treinador que estava treinando o Série B. Não no caso do Castro, mas tem treinador no futebol brasileiro hoje, treinador português, por exemplo, que treinava time de Série B lá em Portugal. Ou time português que fica ali na Série A do futebol português, mas não é um time que vai disputar título. Então é uma pena, e o pior de tudo, a gente não vê ali na frente uma expectativa de melhoras, infelizmente.
3: É, eu já falei da luz do fim do túnel, daquele jogo do Fluminense, né? Mas pagou-se a luz, né? Botaram um tapão na frente da luz do Grêmio.
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0: Começa amanhã a 23ª rodada do Campeonato Brasileiro Série B, que esse ano assim foi muito, muito, muito bem disputado, porque durante toda a Copa do Mundo o Campeonato Brasileiro Série B não parou, então com um jogo por semana, sem os jogadores, mas é que o time tinha outras competições, não tinha, um jogo por semana, desde o começo da competição, claro, Juventude, por exemplo, que é um time que está na Série B, também estava na Copa do Brasil, né? Até ser eliminado pelo Atlético Mineiro agora recentemente. Mas senão não tinha outra competição, então era somente o Campeonato Brasileiro Série B. Hoje o Criciúma é o líder e está conseguindo ficar aí na parte de cima da tabela. Então amanhã começa a 23ª rodada. O Juventude joga fora de casa com o Goiás. O Goiás é o 10º colocado, então o Juventude pode tentar se manter na segunda posição. E o Criciúma, que é o líder com 43 pontos, 4 pontos a mais do que o Juventude, que é o segundo colocado. Criciúma joga fora de casa com o Botafogo em Ribeirão Preto. Expectativa muito grande que o Criciúma consiga se classificar esse ano. Lembrando que, diferente de tudo o que aconteceu até hoje, pelo menos nos últimos 20 anos, 25 anos ou mais, até na Série B, esse ano se classificam dois direto para a Série A do ano que vem. E do terceiro a o sexto colocado, os outros quatro melhores colocados, então primeiro e segundo, já estão direto na Série A. E o terceiro, quarto, quinto e sexto colocado vão jogar um play-off para definir, então, quais são os outros dois. Desses quatro, saem mais dois que vão jogar a Série A do próximo ano. E uma situação que nós podemos ter na Série C em 2027 é o clássico do futebol catarinense, Avaí e Figueirense. Porque o Figueirense, depois de surfar entre os melhores clubes do país, jogar há vários anos a Série A do Campeonato Brasileiro, revelar bons jogadores como Felipe Luiz. É o Felipe Luiz, né, que era do Figueira, o próprio Maicon, que jogou no Grêmio, não foi tão bom que nem o Felipe Luiz.
3: E o Sorizinho lá, o Firmino.
0: Mas outros jogadores, né, que passaram pela equipe do Figueira. O Figueira caiu para a Série B e depois caiu para a Série C. Por dois anos, eles ficaram o último antes de cair para a Série D do Campeonato Brasileiro. E agora o Avaí pode tá se encaminhando, tomara que consiga reagir. Mas o Avaí está se encaminhando para ser rebaixado para a Série C, né? E aí nós teríamos novamente os dois grandes clubes na Série C, o que é ruim, né? Eu gostaria que, em vez que o Avaí caísse, que o Figueira subisse para a Série B, né? Mas não está fácil.
3: Chegou uma época que na Série A nós tínhamos Joinville, Figueirense, Avaí e Chape, né?
0: Teve um ano.
3: Era aqui. Cinco times, né? Então era.
0: Acho que foi quatro.
3: Quatro
0: foi o máximo que teve, foi um ano que o Joinville tinha subido.
3: Todos foram saco de pancada, né? Mas, enfim, mostrava um pouco. É mais ou menos o que acontece com a Chapecoense, né? A Chapecoense ela acaba sendo aí essa 21ª força do futebol, né? Um ano às vezes está na Série A, às vezes está na Série B, pena um pouquinho, né? A última vez que caiu demorou acho que 2-3 anos para subir. Mas é falta de investimento. Acho que, né,
0: ficou um ano só, cara. Um ano ou dois no máximo.
3: Será?
0: Eu acho que foi bem pouquinho. Um ano ou dois anos, acho que foi dois, três anos no máximo ali, né?
3: É.
0: Um time que está surpreendendo também negativamente na Série B, deve cair para a Série C. Esse já está na Série C. A Ponte Preta foi um grande time lá na década de 80, final da década de 70, né? Mas o América Mineiro, Coelho, como é carinhosamente chamado pelo torcedor do Independência, né? Que é o nome do estádio lá. No bairro Horto, lá em Minas Gerais, o pessoal tá bem tristonho com o América. O América, esse já caiu, né? Esse não volta mais, esse é muito difícil, né? Diga, Valdir.
3: Valdemar da Rosa.
0: Parou aí o.
3: Tá de gavar.
0: O programa. Pois é, falando ainda do Campeonato Brasileiro Série A, hoje tem jogo do Internacional. Eu acho que o Internacional vence o Remo. No jogo de ida, o Inter empatou com o Remo, né? Lá na terceira, na quarta rodada, né, do Campeonato Brasileiro, o Internacional empatou o jogo fora de casa. Eu acho que empatou em 1-1. Pelo que eu lembro foi 1-1. Eu acredito que, confirmou aqui, abriu, confirmou. Eu acho que hoje o Inter ganha. Meu palpite é...
3: Na verdade, esse é um jogo que o torcedor do Internacional, se não vencer, vai... Cara, vai ser muito pesado, né, para o técnico Pezzolano, né? Porque o Inter é franco favorito. Nós já comentávamos sobre isso, falava de que o Grêmio, que o Internacional, perdão, vinha de uma sequência de jogos extremamente difíceis nos últimos jogos. Jogou contra Palmeiras, Flamengo. Nesse meio tempo teve o Corinthians também na Copa do Brasil. Todos esses jogos onde o Inter não foi favorito, o Internacional foi bem. Não venceu os dois do Brasileirão, mas empatou, né? Você empatar com o Flamengo e com o Palmeiras é algo a se destacar, né? É algo bom. Mas agora o Internacional tem um jogo que é favorito, onde o Inter, quem sabe, vai ter que propor um pouco mais o jogo. É uma proposta totalmente diferente, né, da partida dos outros times. Então, é algo que a gente já comentou bastante sobre isso, né? De que tanto o Internacional, normalmente, quando joga contra times maiores, né, entre aspas, o Internacional tem uma postura de defensiva e acaba dando certo. O jogo hoje é diferente. O jogo é um jogo... Não vejo o Remo tendo posse de bola, propondo o jogo, então muito provavelmente o Internacional vai ter que tomar as rédeas, né, dessa criação. E aí não sei se o problema do Inter é de criatividade. É um jogo que pode encontrar alguma certa dificuldade o Internacional, mas é favoritaço, né? É extremamente favorito.
4: Meu palpite para o jogo de hoje à noite é 1-1. Eu vou jogar no mesmo placar do jogo da ida, e 1-1. E eu acho que, na minha opinião, claro, nosso programa é de opinião, a gente sempre fala isso com respeito, quando a gente discorda do colega, né? E eu discordo bastante do Jonathan. Eu acho que o Inter tem um pequeno favoritismo. E esse pequeno favoritismo é por jogar em casa e por ter um ponto a mais do que o Remo. Então o Inter é favorito, eu acredito até que tem um pequeno favoritismo, mas é assim, bem pouquinho, bem pouquinho. Eu acho que não dá pra gente imaginar assim, porque o Remo tem jogado boas partidas, inclusive, tem jogado boas partidas. Hoje o Internacional está na zona de rebaixamento, é o primeiro na zona de rebaixamento, com 23 pontos, e o Remo é o segundo, com 22 pontos. Então são situações bem ruins. O Remo estava numa situação pior. O Remo, com a derrota do Vasco no final de semana, o Vasco perdeu em casa de 3-0 para o Santos, o Vasco caiu pelos critérios, né? O Vasco acabou caindo. Então eu acho que 1-1 o jogo hoje, esse é o meu palpite, e eu acho que o Inter é sim favorito, mas assim, favoritinho, bem pequenininho.
3: Eu aposto numa vitória do Inter hoje, acho que o Inter deve vencer. Não é um jogo fácil, né, por conta disso que eu acabei de comentar, mas acho que o Inter deve vencer sim o seu jogo. Não vejo o Inter não levando gol, porque o setor defensivo está batendo cabeça, então quem sabe um 2-1 para o Internacional, mas é um jogo bastante tenso, viu? Bastante tenso, não é de levar por surpresa, de fato, se o Internacional apenas empatar, o que seria um resultado trágico para o Inter. Para o Grêmio é um resultado maravilhoso, né? Mas para o Inter é um resultado bem ruim.
4: Bem rapidão, o Juventus, um clube tradicional de São Paulo, o clube Grená de São Paulo, né? A camisa deles é muito parecida com a camisa, a cor vinho. É a cor do Caxias, de Caxias do Sul. O Juventus, que tem um patrimônio enorme, um time muito tradicional, é mais de 100 anos que o Juventus existe. O Juventus é mais velho que outros times mais conhecidos e famosos de São Paulo e até do Brasil. E tem um escândalo lá, onde o presidente do clube e o presidente do Conselho Deliberativo teriam se apropriado de valores significativos do clube, que foi transformado em SAF e recebeu por isso 20 milhões de reais. E inclusive um advogado que teria coordenado toda essa transformação, ele e a esposa dele, que também é advogada, segundo esse advogado, teria traído ele com o presidente do Conselho Deliberativo, que é um escrivão da Polícia Civil do estado de São Paulo. Quem está investigando é a Polícia Civil de São Paulo, mas porém a Corregedoria. É parece uma trama de novela, e os valores são bem significativos. 2 milhões de reais teriam sido desviados somente da SAF, e mais um aluguel lá. É uma situação bem complicada, o pessoal tomando grana na cara dura. O policial, inclusive, ele é acusado de levar a sua arma, levar a sua pistola durante as reuniões do Conselho Deliberativo, dele ter afastado, usando agressividade, pessoas que faziam parte do Conselho Deliberativo e que são contrárias politicamente a ele. Cara, uma coisa bem punk lá em São Paulo, né? Então é isso, gostaria só de dar essa pincelada. Valeu, gente! Um abraço, boa semana e até amanhã. E vitória do Inter hoje, hein? Segundo o Jonathan, eu acho que vai empatar.
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8: Três horas.

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A música com mais emoção pra você nas ondas da 90,7. Obrigado pela sua companhia e pela sua audiência. Uma ótima tarde pra você aí. Tudo bem? Tudo certinho? Temperatura lá em cima, 30 graus a temperatura. Tá quente, viu? Tá quente. A umidade relativa do ar em 41%. Eu sou Valdemar da Rosa e vou com você até às 17 horas, tá? Até às 17 horas com muita música legal pra você passando por aqui. Um desfile de músicas boas, com certeza, tá bom? E que você tenha uma excelente tarde, uma excelente tarde para você, onde você estiver curtindo a gente. Muito obrigado pela sua companhia e pela sua audiência. Pra gente começar, tem aqui Alex Dias, Cor de Cuia.

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0: Tá aí, cantou pra gente aqui, ó, música com André Renner, Bar da Esquina, teve também Alex Dias, Cor de Cuia, participação da banda Sonho Real aqui na tarde, tá bom? 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Muito obrigado pela sua sintonia, onde você estiver curtindo a gente, quer mandar pra cá o seu boa tarde, manda pra cá no WhatsApp, eu atendo você numa boa, tá bom, gente? 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
8: Modelo e o

0: Hoje o meu erro foi... Banda Legal, Curva Perigosa. Participação do Sétimo Sentido, teve modelo, pedaço de papel. Participação do Rainha Musical aqui na tarde pra você curtir a gente. Muito obrigado pela sua companhia, ó. 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

0: Daí cantando pra gente música legal aqui com os Atuais, Mississippi. Bonita a música aqui, né? Os Atuais, uma regravação com a Thalita e a Elisa. Teve também Calmon, Parabéns pelo Nosso Amor. E também teve musical São Francisco, Nossa Vez. Pra você curtindo a gente aqui, eu falo de quem? 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E mandar um abraço também lá pro meu amigo Anderson, o compadre Anderson lá na Estofaria Cavaleiro, que está curradinho, ligadinho na Cedro. E também o meu amigo Sombra, a Dona Maria, todo o pessoal lá da Estofaria Cavaleiro. 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Intervalinho, já volto aqui com mais música pra você. Agora são 14 horas e 4 minutinhos. 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
9: 14 e 8, um abraço pro Nico, manda uma das boas aí, temos no espalhamento de calcário em Campo Herê, um abraço meu amigo Nico, um abraço Nico, pra você, tudo de bom, tá trabalhando lá em Campo Herê, rapaz, eu vim na rádio, um abração meu irmão, pra você, gratidão pela companhia, tá bom? Ó, o Anderson tá mandando aquele abraço pro Domingos Bianchetti, lá em São Miguel do Oeste, os parabéns pra ele, diz que tá ouvindo a rádio lá, abração Domingos, parabéns pra você, felicidades. Tudo de bom, né? Saúde, felicidade, tudo de bom, tá certo? Beleza, então. Quem mais aqui tá ouvindo a gente na tarde? Aí o pessoal que mandou pra gente, a Ivone Ludwig mandou também aqui um boa tarde pra gente, um abraço pra Ivone, a Ivone também tá ouvindo a gente. Tem Corpo e Alma aqui, Trauma, lembrando que o Wagner Schneider não é mais vocalista do Corpo e Alma, né? Trocou aí agora, né? O pessoal vai estar remontando a banda de novo, né? Tá certo? Corpo e Alma canta aqui Trauma.

0: Tá aí, cantando pra gente, música legal aqui, ó, música legal pra você, pra mim, pra todos nós aqui, Doce Encanto, Página Virada, Cosmo Express, Te Quero Igual Cerveja, Corpo e Alma, Trauma, aqui na tarde, no oferecimento sempre de quem? 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

Aí, brilha som, batom vermelho, pilha fraca, paixão desenganada. Pra você ouvir da gente, teve São Francisco que atendeu, não foi ela, e teve banda virtual Morador de Rua. Pra você curtir da gente, obrigado pela sua companhia aí. 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

0: Solar, intervalinho, já volto aqui, ó. 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
0: Feira Saberes e Sabores reúne artesanato e produtos da agricultura familiar. Essa informação é da secretária de Educação de Anchieta, Ana Paula Milan. Os preparativos finalizados para a realização da Feira Saberes e Sabores têm a iniciativa que vai reunir produtores locais, artesões e representantes da agricultura familiar com exposição de produtos, artesanatos e culinária. A programação é aguardada com expectativa pelos participantes que terão a oportunidade de apresentar e comercializar seus produtos. A feira também será uma oportunidade para demonstrar à comunidade parte do que é produzido no município. Segundo a secretária de Educação, Ana Paula Milan, esta é a primeira edição que representa uma pequena demonstração de uma estrutura que poderá ser ampliada futuramente. Incentivando mais pessoas a participar e a comercializar os produtos produzidos em suas propriedades. A programação terá início às 8 horas e seguirá durante todo o dia. A organização também pretende divulgar um cronograma com atividades previstas para que a população possa acompanhar a programação e conhecer os produtos disponíveis na feira. 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

0: Tá aí, música legal cantando pra gente aqui, ó, a banda musical Os Signos, Nada é Tão Perfeito. Teve também banda Elite, Kit Fusca, ou melhor, Kitnet Fusca. Ainda teve de Alcio Panho, A Dor do Coração. Pra você ouvir da gente, muito obrigado pela sua companhia. Eu falo pra você aqui de quem? 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
0: A música não para aqui, ó. Tem mais música. André Renner, Renata Passa, tá fazendo... Tô fazendo falta.

0: Rogério Magrão e banda cantando pra gente aqui, ó, Amando por Dois, Bebendo por Dez, teve também Som 7, tudo lembra você, André Renner e a Renata Passa cantando pra gente, Tô Fazendo Falta, pra você curtir na gente. Eu falo de quem? 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Intervalinho, já volto aqui com a segunda parte do Seadro Show na Tarde. 15:02, hora certa para você, Casa Vimar. 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

A música com mais emoção nas suas tardes aqui, claro, tarde maravilhosa, linda e quente, né? 30 graus a temperatura, hein? Tá quente, lá fora tá quente, a umidade relativa do ar em 38%. Eu sou seu amigo Valdemar, vou com você até as 17 horas por aqui, com mais uma super programação, claro, na segunda parte do Seadro Show na tarde. 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Para começar, tem essa aqui, ó. Pichote na tarde. Depois tem o Bruno Marrone aqui, ó. Essa aqui é legal, ó. Proibido é mais gostoso? Ou não, hein? 15 com 7.

0: Fernanda Takai aqui, ó, pra curar essa dor, pra situação do Samuel Rosa. Bonita essa música, né? Prestei atenção na letra dela, muito bonita. É um toque bacana, toque suave, gostoso de ouvir. Bem legal essa música. Bruno Marrone, o Oceano, Pichote Proibido é mais gostoso aqui na tarde. 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O intervalo é bem rapidinho aqui, eu já volto. Mais música chegando. 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
0: A música não para aqui, tem Léo Nascimento, cada minuto aqui na tarde.

0: Tá aí, cantou pra gente música legal aqui na tarde. Everton e Alex, Tempestades de Amor. Teve Matheus e Calan, Ser Humano Anjo. Léo Nascimento, Cada Minuto na Tarde pra você. 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Luizinho Pneus, intervalinho.
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0: Utilidade pública. A Secretaria Municipal de Saúde de São José do Cedro comunica que a vacina contra a gripe H1N1 está disponível para toda a população do município no posto de saúde. 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
0: Projeto busca ampliar prevenção à violência contra as mulheres nas escolas. A informação é da coordenadora do CRAS de São José do Cedro, Renici Emberhardt. Um projeto apresentado na Câmara de Vereadores propõe ampliar o trabalho de prevenção à violência contra a mulher nas escolas e colégios municipais. A iniciativa pretende levar o tema para dentro do ambiente escolar com ações voltadas à conscientização e à formação de crianças e adolescentes. Renici destacou a importância da proposta diante dos desafios enfrentados atualmente pelas famílias, segundo a rotina do trabalho e os compromissos dos pais. Muitas vezes reduzem o tempo disponível para acompanhar de perto a educação dos filhos, tornando ainda mais importante o papel da escola na formação, na orientação das crianças. A proposta busca trabalhar desde cedo valores como respeito, cuidado, honestidade e convivência saudável. 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

0: Promata Saudade aqui, ó. Clarão da Lua, Igrejinha Azul, Fred Gustavo, Vai Que Eu Quero Ver. E ainda teve Mari Fernandes, não vou, passa lá em casa. Aqui na tarde, pra você curtir da gente, eu falo de quem? 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Da tarde, 15h45, né? Deu aquela travadinha básica aí no nosso computer, né? Só pra ajudar. Travou o bichão. Vamos lá. Agora acho que vai. Deu uma travadinha, mas já vai voltar. Vamos com paciência, com calma. Tudo se ajeita, né, rapaz? Tudo se ajeita aqui. Só deixa eu puxar aqui, né? Puxar aqui as nossas informações da tarde pra você. Puxar as informações aqui, ó, pra você que tá ouvindo a gente aí, obrigado pela sua companhia, uma ótima tarde pra você aqui, aonde você estiver aqui, né, cadê as informações? Tá aqui, ó, Jonathan Wino chegando com informações na tarde pra gente aqui.
1: Chegando com mais informações na programação da tarde, estamos em contato com Guaraciaba. Francine Arpini, responsável pelo setor de RH da Prefeitura, está com a gente para falar sobre processo seletivo. A administração municipal abriu edital de processo seletivo em diversos setores, diversas secretarias, para a contratação de servidores da administração municipal. Francine, boa tarde. Fale um pouquinho para a gente sobre essas vagas, quais setores que vocês estão ofertando nesse processo seletivo.
2: Boa tarde, Jonathan. Boa tarde a todos que estão acompanhando a programação da Rádio Cedro FM. É um prazer estar aqui para falar um pouco sobre os processos seletivos que estão sendo realizados pela Prefeitura Municipal de Guaraciaba. E principalmente para deixar esse convite para quem está buscando uma oportunidade de trabalho e tem interesse em atuar junto ao município. Atualmente, nós estamos com dois processos seletivos com inscrições abertas. Ambos realizados em parceria com a AMEOSC. O processo seletivo número 2 de 2026 é voltado principalmente para a área da educação, pensando na formação do quadro de servidores para o próximo ano letivo, né, para 2027. Temos oportunidades para diversos cargos, entre eles professores de diferentes áreas, professores para educação infantil e anos iniciais, coordenador pedagógico e também para o cargo de monitor. Já o processo seletivo número 3 de 2026 é destinado à contratação temporária de servidores para atuação na administração direta do município. Entre as oportunidades previstas estão os cargos de assistente social, psicólogo, agente comunitário de saúde para todas as microáreas, né? A gente vai estar realizando este processo seletivo, entre outros previstos naquele edital. Então, são processos diferentes, né, com requisitos diferentes, e a orientação é que cada pessoa interessada procure verificar no edital qual é o cargo compatível com a sua formação e quais são os requisitos exigidos, né?
1: Fale para a gente também, Francine, questão de período de inscrição. Até quando vão as inscrições para as pessoas interessadas em participar desse processo seletivo?
2: No tocante às inscrições, quero deixar claro que estão abertas desde o dia 10 de agosto e seguem até 8 de setembro de 2026. Portanto, quem tiver interesse ainda tem tempo para se organizar e fazer a inscrição, mas é importante não deixar para a última hora também, né? Elas estão sendo realizadas pelo site da AMEOSC, no próprio site da AMEOSC, né? É importante que o candidato leia atentamente o edital antes de fazer a inscrição, porque ali estão todas as informações sobre os cargos, requisitos, documentação, conteúdo das provas, critérios de classificação e as demais regras, enfim, do processo seletivo, né? Outro ponto importante é que existe a possibilidade de solicitação de isenção de taxa de inscrição para aqueles candidatos que se enquadram nas condições previstas nos editais. Para os dois processos, o prazo para solicitar isenção vai até 24 de agosto. Então, quem entende que tem direito à isenção, precisa ficar atento também a esse prazo específico e realizar a solicitação dentro do referido prazo estabelecido, tá? Após o período das inscrições, os processos seguem em cronograma previsto nos editais, né? A previsão é de que a prova objetiva seja realizada no dia 20 de setembro e o local da prova será posteriormente divulgado juntamente com o ensalamento. Então fica aqui o nosso convite para todos que tenham interesse em participar. É uma oportunidade para profissionais de diferentes áreas e também para quem busca ingressar no serviço público por meio da contratação temporária, né? Reforço novamente, as inscrições vão até o dia 8 de setembro, exclusivamente via site da AMEOSC, tá? É muito importante que o candidato não faça inscrição sem antes conferir o edital e verificar se atende a todos os requisitos do cargo pretendido. As informações e publicações oficiais dos processos seletivos também estarão disponíveis no site da AMEOSC e no portal da Prefeitura Municipal de Guaraciaba. Então, quem está nos ouvindo e tem interesse, acesse o edital, confira as oportunidades, veja qual cargo se encaixa no seu perfil e faça sua inscrição dentro do prazo. Agradeço a Cedro FM pelo espaço e ao Jonathan pelo convite. Esperamos que muitas pessoas possam aproveitar essa oportunidade e participar dos processos seletivos.
1: Obrigado às informações aqui na programação da Rádio Cedro de Francine Arpini, ela que é responsável pelo setor de RH da Prefeitura de Guaraciaba. Jonathan Winner, repórter Rádio Cedro FM. 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
0: 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Nashville aqui, ó.

0: Roupa nova aqui na tarde, razão de viver. Teve também Edu Chossai, Ciúmes, participação do Jorge do Matheus. Nashville cantou também pra gente aqui, ó, a música Onde Está Você, na tarde 16:05. Uma super tarde pra você, obrigado pela sua companhia. Falo de quem? 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

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É 30 graus a temperatura, a umidade relativa do ar é 38%. Segundo o Ronaldo Coutinho, é pra chover a partir de quinta, né? Chover, dá uma esfriada. Olha, segundo o que ele falou hoje pela manhã, tem previsão de geada aí no domingo. Domingo e segunda, né? É pra cair a temperatura, rapaz. Aproveitar esse veronico aí, aproveitar o verãozinho. Vai vir frio de novo, né? Ei, coisa boa demais. Pra quem gosta do frio, né, já vai se despedindo do frio aí, que já já vai entrar o verãozinho aí. E o verão é bom pra tomar uma cerveja geladinha, o pessoal que gosta depois do trabalho, né, o pessoal que gosta também de tomar aquele tererê. O verão é bom pra isso, né, pra sair pros campings, né, sair pro rio, fazer algo diferente. É bacana, é legal, o verão é bom pra isso, né? E aproveitar então o restinho do inverno aí, que já tá indo embora o inverno também. Né? Passou rapidinho, né? O inverno, agora está no mês de agosto, setembro. Provavelmente o frio fique aí até aí meados de 15 de setembro. Por aí. Ano passado deu um pouquinho mais de frio, né? Deu um pouquinho mais de frio. Até às vezes pode até se estender um pouquinho mais, né? Só que gosta do frio, tá indo embora o frio e vamos entrar no verão. Tem pessoas que não gostam muito do verão, é devido ao calor, né? Mas preferem o inverno, enfim. 16h13, ó, 16h13, Marcon Supermercados, Deck 66, Luizinho Pneus, Mecânica Houston, Farmácia São Rafael. 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Pra cantar tem Paralamas do Sucesso, o amor não sabe esperar.

0: Aí, Léo Rodrigues, fala. Beijando outras bocas.
1: Estão falando.
0: Paralamas do Sucesso também cantou pra gente. Paralamas do Sucesso, o amor não se separa, não sabe esperar.
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0: No aparecimento sempre aqui de quem? 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
0: 16h24, é hora de informações aqui na tarde.
9: Valdemar, ouvintes da programação da Rádio Cedra FM, nós estamos chegando com informações na tarde da sua segunda-feira e nós estamos em contato nesse momento com Ari Prestes de Oliveira, secretário de administração do município de Anchieta, para falar para nós sobre a realização da Feira Saberes e Sabores. Aconteceu no sábado essa iniciativa voltada aos produtores do município para vender seus produtos diretamente à população. Ari, boa tarde. Como você avalia a realização desta edição da Feira Saberes e Sabores, que vai ser uma feira que vai ser tradicional e vai acontecer seguidamente no município?
10: Boa tarde, Jonathan. Boa tarde, amigos ouvintes da Rádio Cetro. Para nós é uma satisfação levar as informações do município de Anchieta, em especial a essa emissora que atende a nossa região. Falar um pouquinho do evento no sábado. Superou as expectativas, tanto com a participação como a presença das pessoas buscando os produtos. Claro, foi a primeira feira, uma abertura com pouca divulgação, porque nós temos que respeitar o comércio também. Então, a proposta do município era oportunizar esse espaço, como ocorreu no sábado. Vários produtos foram colocados, Jonathan, à disposição da população. Essa foi a iniciativa, a gente olha com bons olhos a participação do produtor. O colaborador, tanto em produtos coloniais como do artesanato, em aceitar o desafio num sábado de manhã, com riscos de chuva, estar lá na praça, aceitando esse desafio. A expectativa nossa superou, como eu comentei, porque várias foram as pessoas que estiveram no local e levaram um produto e todos eles falaram da importância de retomar essa situação da feira municipal. Para os agricultores, na mesma forma, então, A participação dele para nós como município foi satisfatória, porque o produto existe, o que faltava era um espaço para vender e o preço acessível para todos. Então foi mais uma apresentação do produto do que uma venda em si, mas ocorreu de forma natural.
9: Secretário Arinco, questão sobre a participação dos agricultores, foi restringido um número específico, né, um número X de produtores, artesãos, enfim, mas certamente com o sucesso da feira, esperamos que seja dessa forma nas próximas edições também, vai surgir o interesse de novos produtores, novos agricultores, artesãos, enfim, em participar dessa feira. Como vocês trabalham com essa questão de expansão do número de participantes?
10: Com relação a novos eventos, já tem um cronograma de 15 em 15 dias, então no dia 15, no dia 29 e assim em sequência. Porém, já no sábado agora, houve uma constatação de que pode ser feito durante o dia todo e não só no sábado de manhã como a proposta inicial. A proposta da administração, tanto da Secretaria de Administração, Agricultura, Educação, Cultura e Turismo, é de que essas pessoas possam gerenciar elas o evento da Feira Municipal Saberes e Sabores. Por isso que o nome, né? Saberes e sabor. Saber como vai acontecer, como vai ser feito, e o sabor é de qualidade para todo mundo degustar. Ocorreu dessa forma, nós já criamos no dia uma caixinha de sugestões e uma das sugestões fosse que no dia 29, então já esclarecendo para a população, vai ser o sábado inteiro, ou seja, na manhã e tarde, porque algumas pessoas passaram na praça à tarde e não estava mais lá o evento. E alguns produtos foram levados para casa de volta porque não comercializou todo na totalidade. Então a proposta do grupo, e essa é a proposta da administração, que o grupo gerencie as próximas feiras, que será durante o dia e não só na parte da manhã, como proposta.
9: E falando justamente sobre a sequência da realização deste evento, vocês têm um planejamento junto aos agricultores, através da Secretaria de Agricultura também, de realizar periodicamente esse evento, oportunizando aí a venda dos produtos por parte dos agricultores aí de Anchieta.
10: Jonathan, para realizar a feira, foi aberto um edital de chamamento público onde os agricultores, os artesãos, se inscreveram e foram analisados por uma equipe, bem como vistoriadas pela vigilância sanitária. Depende, o produto tem que ter uma inspeção e liberação da vigilância sanitária. Então, todas as ações que foram feitas foram com base no edital, com o regulamento, com o regimento interno e mediante a aprovação. Então, foram aprovados 16 empreendedores ou artesãos e agricultores. Porém, já no sábado, alguém nos perguntou a possibilidade de ingressar. Agora vai ser o crivo da comissão. Então, casos omissos, o próprio regimento interno fala que é a comissão que vai decidir. Então, quem vai gerenciar a partir de hoje, não que o município saia do processo ou do polo passivo da ação, mas que nós vamos gerenciar junto como comissão e com os agricultores essas aprovações ou ingresso de novos. Claro, a ideia nossa de município.

0: aprovados pela comissão, ou tem o produto com possibilidade de fiscalização e ingresso nessa ação de venda pela feira municipal.
1: Obrigado às informações aqui na programação da Rádio Cedro FM, de Ari Prestes de Oliveira, secretário de administração do município de Anchieta. Jonathan Wiener, repórter Rádio Cedro FM.
2: Tá aí, 16h30, depois das informações, um abração para quem aqui, um abraço pro Jonas. O Jonas André está acompanhando a gente, o pessoal da Correia Energia Solar, SMO Energia, Correia Energia Solar, para você agora aproveitar, né? 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Essa aqui vai pro nosso amigo Jonas, ó. Mano Walter canta aqui, ó.

0: Ana Vitória cantou pra gente aqui a música O Tempo é Agora. Mano Walter, você vai mais volta para a participação do Rick e do Juliano aqui na tarde pra você curtir na gente. Muito obrigado pela sua companhia. Intervalinho, a gente já volta aqui, ó. 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
0: Golpes virtuais se espalham e exigem atenção redobrada da população. Essa informação do delegado de São José do Cedro, Daniel Farias. Ele alerta para o crescimento dos golpes virtuais e dos crescimentos de estelionato em Santa Catarina e em todo o país. Segundo ele, a criminalidade passou por umas mudanças significativas nos últimos anos, especialmente após a pandemia, quando organizações criminosas perceberam que os golpes praticados pela internet poderiam gerar altos valores com menor exposição dos criminosos. Farias explica que crimes patrimoniais tradicionais como furtos e roubos perderam espaço para modalidades como estelionato e extorsão. Isso ocorre porque os criminosos conseguem aplicar golpes à distância e movimentar rapidamente os valores obtidos por meio de transferências financeiras. Apesar de Santa Catarina aparecer com destaque nos levantamentos sobre golpes virtuais, o delegado esclarece que isso não significa necessariamente que o Estado tenha a maior quantidade de crimes desse tipo. 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
7: Você sabe que a gente sempre acaba virando assunto delicado nas rodinhas, né, comandante?
8: Com certeza.
7: Fechando de avião.

0: Tá aí cantando pra gente música legal aqui, ó. Música legal, né? Pra mim e pra você aí que tá curtindo a gente. Guilherme Benuto, assunto delicado para a situação do Xande Avião.
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0: 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Essa aqui vai pro pessoal da Cedro Motos, ó. Linda essa música aqui. Dona da Voz, pra matar a saudade, 2014, e essa aqui, ó.

Tá aí, diz pra mim, pra você curtir a gente, obrigado pela sua companhia, ó, malta, diz pra mim, valeu, ó, tamo indo nessa, né? Acabou já a primeira parte aqui, e agora vem a Pâmela Macedo na sequência, com o sertanejo, né? Aquele sertanejo bom, gostoso de ouvir. Eu deixo um abraço pra você, eu te desejo uma boa semana, uma semana cheia de bênçãos pra tua vida, que Deus te abençoe, tá? Que você tenha uma semana iluminada por Deus, tá bom? Eu vou deixar aqui Zé Ramalho cantando, depois Fábio Júnior. Pra matar a saudade aqui do Zé Ramalho também, né? Boa essa aqui também, ó, cidadão.

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8: Boa tarde para você, bom fim de tarde dessa segunda-feira, primeiro dia da semana, já tá acabando. Essa é a ZYV 209, Rádio Cedro FM 90,7, São José do Cedro, Santa Catarina, emissora afiliada da Rede Peperi, feita para você, alegria da nossa gente.
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8: Bom fim de tarde para você, segunda-feira, dia 17 de agosto, com o patrocínio de Marcon Supermercados, Luizinho Pneus, Farmácia São Rafael, Relojaria Ótica Confiança, Cressol Princesa, Deck 66, 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inverno, umidade relativa do ar em 41%, está chegando César Menotti Fabiano na programação.

Chitãozinho e Chororó, Nasci de Bota e Chapéu, teve também Victor e Léo, Não Precisa, com participação de Paula Fernandes e César Menotti Fabiano, que abriu o bloco cantando Descida. 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Está chegando o Bruno Marrone na programação. A música.

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0: Davi Fernando na programação, são 17 horas 25 minutos. Boa tarde.

Rio Negro, Solimões, ou de casa ou de fora, a gente também ouviu na programação da Cedro Cleiton e Camargo, Como Eu Te Quero, e Davi Fernando, Ainda Aguento Mais. 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

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Está chegando Paula Fernandes na programação.

0: Michel Teló, Se Tudo Fosse Fácil, teve também Cleiton e Camargo, Rio Negro e Solimões e Davi Fernando.
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0: Comerciantes são incentivados a oferecer descontos de até 70% durante a feira. A informação é do secretário de administração de São José do Cedro, Claudemir Besen. A organização do Liquida Cedro está orientando os comerciantes a prepararem condições especiais de pagamento e descontos para os consumidores. A expectativa é que os lojistas utilizem o evento para oferecer preços realmente atrativos, valorizando os consumidores e estimulando a realização de bons negócios durante os 2 dias de programação. Para os comerciantes, a feira também representa uma oportunidade de renovar os estoques e aumentar as vendas. 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
0: Gino e Geno, são 15 para 6.

Teodoro Sampaio, Mulher Chorona. A gente também ouviu na programação da Cedro, Alda Alberto e Adriano, Você Só Me Faz Feliz, e Gina e Gina, Angústia. 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Tá chegando Marcos e Bellucci.

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0: 2 para 6, tá chegando Vitor e Léo.

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1: Boa tarde, bom fim de tarde, boa noite pra você. 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
1: São 18 horas, 9 minutos, quase virando para 10 minutos, 18 e 10, com o patrocínio de Marcon Supermercados, Luizinho Pneus, Farmácia São Rafael, Relogiaria Ótica Confiança, Cressol Princesa, Deck 66, Mecânica Houston, Parisotto, Salvador e Decor, Supermercado Que Barata, Imobili 46. Boa tarde para você. Temperatura em 28 graus, umidade relativa do ar em 43%. Tá chegando Christian Ralph na programação.

Pedro e Thiago, pra onde você for, a gente também ouviu Christian Ralph, cheiro de shampoo, com patrocínio de supermercado Que Barato, que está aceitando pedidos do delicioso frango assado durante a semana. 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Zezé e Luciano na programação da Cedro.

0: Zezé e Luciano e Pedro e Thiago. 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
0: 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João Neto e Frederico.

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0: A Secretaria Municipal de Guarujá do Sul comunica que a vacina contra a gripe H1N1 está disponível no posto de saúde.
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0: Evento do Dia do Estudante reúne alunos e comunidade para discutir direitos e deveres. A informação é do vereador de São José do Cedro, Mauro Weber. O Clube Cedrense recebeu na última terça-feira uma programação especial alusiva ao Dia do Estudante. A palestra teve como principal tema direitos e deveres das crianças e adolescentes, levando informações e reflexões importantes para o público. Durante a noite, a atividade também foi aberta à comunidade. O evento foi considerado um sucesso e proporcionou um espaço de aprendizado e diálogo e a troca de ideias entre estudantes e educadores e os demais participantes. 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
0: Almir Sater na programação. São 18 horas e 40 minutos. Boa noite.

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0: Tamon e Chime grita!
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2: Em Brasília, 19 horas.
1: Está no ar a Voz do Brasil. As notícias do governo federal que movimentaram o país no dia de hoje.
3: Olá, boa noite.
2: Boa noite para você que nos acompanha em todo o país.
3: Segunda-feira, 17 de agosto de 2026.
2: Vamos ao destaque do dia.
3: Petrobras confirma a existência de petróleo no litoral do Amapá.
2: Empresa seguirá com estudos para determinar a quantidade e a qualidade do óleo encontrado. Luana Karen.
4: O poço onde a Petrobras encontrou petróleo está localizado a cerca de 175 quilômetros da costa do Amapá, a uma profundidade de quase 2.900 metros.
3: Brasil registra redução de 30% nas mortes por malária em 2025 em relação ao ano anterior.
2: Foram registrados ainda 118.037 casos, 15% a menos que em 2024. Graziele Bezerra.
5: Se diagnosticada a tempo, a malária tem cura e o tratamento é eficaz.
3: E ainda, arte nas escolas.
2: Homologadas as diretrizes para o ensino na disciplina de educação básica.
3: Estudo deve ser organizado em 4 componentes: artes visuais, dança, música e teatro. Thaís Antônio.
6: De acordo com as novas diretrizes, o ensino de arte nas escolas deve aproximar os estudantes das diferentes formas de fazer e vivenciar a disciplina.
2: E hoje, na apresentação da Voz do Brasil, eu, Mariana Jungmann e Luciano Seixas.
3: E acompanhe a gente ao vivo. 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
2: Costa do Amapá, que foi descoberta uma nova riqueza do Brasil.
3: A Petrobras anunciou a existência de petróleo num poço que está sendo perfurado pela empresa.
2: Assim que concluída a perfuração, será feito o levantamento da quantidade de petróleo na região.
3: Hoje, autoridades visitaram um navio sonda da empresa, embarcação adaptada para a perfuração de poços em águas profundas e ultraprofundas.
4: Com a descoberta da Petrobras da presença de petróleo em poço perfurado na margem equatorial, uma comitiva do governo federal visitou nesta segunda-feira o navio sonda da empresa. A embarcação está localizada em região de águas profundas no litoral do Amapá. De acordo com a presidente da Petrobras, Magda Chambriard, o poço começou a ser perfurado em outubro do ano passado e em mais alguns dias deve ter o trabalho de avaliação concluído.
7: Nós descobrimos óleo no Poço Morfo, mas que até agora confirmou todas as nossas expectativas de um potencial relevante de petróleo na margem equatorial, mais especificamente no litoral do estado do Amapá. Esse poço vai acabar nos próximos, talvez, 15, 20 dias, né? Vamos ver quando é que ele acaba. Logo a seguir, nós temos que delimitar essa descoberta. Ou seja, a gente tem que saber quanto é que de petróleo tem de fato nessa área, né?
4: Na semana passada, a Petrobras já havia confirmado a presença de hidrocarbonetos na região. Os hidrocarbonetos são compostos orgânicos formados exclusivamente por átomos de carbono e hidrogênio. E onde são encontrados, indicam presença de petróleo e gás natural. Com a exploração de novos poços, a Petrobras pretende garantir segurança energética para o futuro. Como destaca o ministro de Minas e Energia, Alexandre Silveira.
8: Que a gente possa se orgulhar de ter assim, 90% da nossa energia elétrica limpa e renovável e 50% da matriz geral. E, portanto, nenhum brasileiro em sã consciência pode abrir mão da sua soberania e das suas riquezas naturais para poder combater miséria, combater fome e fazer desenvolvimento.
4: O poço onde a Petrobras encontrou petróleo está localizado a cerca de 175 quilômetros da costa do Amapá, a uma profundidade de quase 2.900 metros. De acordo com a Petrobras, atualmente cerca de 80% do petróleo extraído no Brasil vem do pré-sal. Essa exploração deve chegar ao pico até 2035. Indicando a necessidade de outras fontes de combustível fóssil. Reportagem Luana Karen.
2: Como deve deve ser o ensino de arte nas escolas. O Ministério da Educação homologou diretrizes para o ensino do componente curricular na rede de educação básica.
3: O documento estabelece que o ensino deve ser organizado em 4 eixos: artes visuais, dança, música e teatro.
2: O anúncio dessas diretrizes ocorreu hoje. A repórter Thaís Antônio acompanhou tudo e traz os detalhes ao vivo para a gente aqui no estúdio. Boa noite, Thaís.
6: Boa noite, Mariana. Boa noite, Luciano. E ouvintes da Voz do Brasil, de acordo com as novas diretrizes, o ensino de arte nas escolas deve aproximar os estudantes das diferentes formas de fazer e vivenciar a disciplina. E para isso ser feito, a arte deve ser dividida em 4 componentes curriculares: artes visuais, dança, música e teatro. O texto complementa a Base Nacional Comum Curricular, que estabelece os conhecimentos, competências e habilidades esperados dos estudantes ao longo da educação básica. Com isso, as escolas passam a ensinar conteúdos, métodos e processos de criação em arte como prática educativa e não apenas como atividade secundária ou recreativa. Outro destaque é a aproximação entre professores, artistas e mestres e mestras das culturas populares. A resolução reconhece a importância de incluir esses saberes no processo educativo por meio de um trabalho colaborativo com professores de artes visuais, dança, música e teatro, como explica o ministro da Educação, Leonardo Barchini.
9: Primeiro, a gente fortalece as 4 linguagens separadamente, elas obviamente atuam em conjunto, mas a gente fortalece cada uma das 4 linguagens: as artes visuais, a música, a dança e o teatro. E a gente reconhece que na formação de professores com essas diretrizes, também precisaremos ter habilitação em cada uma dessas especificidades, dessas 4 linguagens, teremos que ter formação específica. Então, isso eleva o ensino das artes a outro nível.
6: A resolução também define orientações para a organização do currículo, a distribuição dos professores, a estrutura física e pedagógica das escolas e os processos de avaliação. Todas essas medidas devem considerar princípios como equidade, acessibilidade, inclusão e justiça social. Mariana e Luciana, com vocês.
3: Obrigado pelas informações, Thaís Antônio.
2: A malária é caracterizada por febres altas, calafrios, tremores, dores de cabeça, podendo estar associada também a vômitos e náuseas.
3: Causada principalmente pela picada de mosquitos infectados, a maior parte de casos da doença estão no norte do país.
2: Mas, no ano passado, caiu o número de infectados pela malária, bem como de óbitos em função da doença.
10: A malária contaminou cerca de 118 mil pessoas no ano passado, 15% a menos do que em 2024. Os resultados foram apresentados nesta segunda-feira, durante um congresso da Sociedade Brasileira de Medicina Tropical. O número de mortes em função da doença também caiu, especialmente na região amazônica, que concentra o maior número de casos, como disse o ministro da Saúde, Alexandre Padilha.
11: 2025, nós tivemos uma redução de mais de 50% dos óbitos por malária, mais de 40% de redução de malária em terra indígena, mais de 40% de malária em áreas de assentamento rural, assentamentos na região amazônica brasileira, que é uma das duas regiões com maior incidência de casos de malária, e tivemos o menor número de internações por malária.
10: Em menor escala, a infecção pode ocorrer devido à transfusão sanguínea, compartilhamento de agulhas contaminadas ou da gestante para o bebê, mas o principal modo de transmissão é pela picada de fêmeas infectadas do mosquito Anopheles, também conhecido como carapanã ou mosquito prego, de acordo com o presidente da Sociedade Brasileira de Medicina Tropical, Gustavo Romero.
12: Por isso, a gente tem às vezes muita dificuldade, né, de definir exatamente aquela população que efetivamente está em risco, né? Os mosquitos se mexem, né? E os mosquitos crescem com as variações climáticas, que é outro detalhe importante que a gente deve levar em consideração. E muito frequentemente populações que estão mais vulneráveis estão mais expostas à picada desses mosquitos. E por isso que a malária se transmite com tanta eficiência, né?
10: Se diagnosticada a tempo, a malária tem cura e o tratamento é eficaz.
5: Após a confirmação da doença, o paciente recebe o tratamento gratuitamente em unidades do Sistema Único de Saúde, inclusive a tafenoquina, medicamento que previne novas manifestações da malária. Por ser administrado em dose única, ele impede que o paciente abandone o tratamento, como explica o infectologista Marcos Lacerda.
13: Comparando com as medicações que são tradicionalmente usadas para malária, que vão de 7 a 14 dias, resulta num benefício muito grande para o paciente. É que as pessoas se tratam enquanto tem febre, geralmente 2, 3 dias, depois ela para de usar a medicação. E isso então faz com que as recaídas aconteçam. Praticamente metade dos casos que estão registrados hoje no Brasil são de recaídas. Então, uma medicação que iniba a recaída é uma medicação altamente estratégica no controle da malária no país.
5: O medicamento está disponível tanto para pacientes maiores de 16 anos e com mais de 35 quilos, quanto para crianças a partir de 2 anos e com peso mínimo de 10 quilos. Reportagem Graziele Bezerra.
3: Entre junho e julho, foram confirmados 21 casos de sarampo no estado de São Paulo.
2: Neste fim de semana, o ministro da Saúde, Alexandre Padilha, esteve no estado, em Grajaú, acompanhando a vacinação contra a doença.
3: E comentou que o reforço na imunização visa prevenir a circulação e a transmissão do sarampo.
14: Em 2026, nós já temos aqui na cidade de São Paulo cerca de 20 casos também com relação de importados. São cepas que circularam nos Estados Unidos e no Canadá. E esse esforço é para manter esse bloqueio, para não permitir que aconteça em São Paulo em 2026, o que aconteceu em 2019, quando começou um surto assim e se propagou para ter 20 mil casos de sarampo em 2019. Naquele momento o Brasil perdeu o certificado de livre do sarampo. Reconquistamos o certificado em 2024 e queremos manter São Paulo, o estado de São Paulo e o Brasil livre do sarampo.
2: Para crianças de 6 a 11 meses, a dose aplicada durante a estratégia é considerada dose zero e não substitui as doses previstas no calendário nacional de vacinação aos 12 e aos 15 meses.
3: Para as demais idades, os profissionais de saúde verificam a necessidade de vacinação de acordo com a faixa etária e a situação vacinal de cada pessoa.
2: A cada hora, mais de 1000 vidas são perdidas devido às doenças cardiovasculares em todo o mundo, segundo a Organização Mundial de Saúde.
3: Estima-se que cerca de 18 milhões de pessoas morrem anualmente em decorrência de condições que afetam o sistema circulatório.
2: De acordo com a Sociedade Brasileira de Cardiologia, o Brasil ocupa o 9º lugar em número de mortes cardíacas.
3: E hoje, 17 de agosto, marca o início da Semana da Saúde Vascular, que promove conscientização, prevenção e diagnóstico precoce.
15: Seu Manuel Arruda da Silva tem 80 anos. Quando precisou ser atendido para tratar de um ferimento, descobriu um grave comprometimento na circulação. Uma cirurgia vascular conseguiu inicialmente melhorar o fluxo de sangue, mas a amputação da perna direita acabou sendo inevitável. Hoje, 8 meses depois, seu Manuel agradece pela vida.
16: Eu estou aqui ainda. Estou aí quando na história.
15: Histórias como a de seu Manuel Arruda ajudam a explicar por que as doenças que comprometem a circulação continuam sendo um importante problema de saúde pública. Elas estão entre as principais causas de morte no país. Muitas dessas condições se desenvolvem de forma silenciosa. Por isso, a prevenção e o diagnóstico precoce são fundamentais para reduzir complicações e salvar vidas. O cirurgião vascular do Hospital Universitário de Brasília, Paulo Saad, alerta para hábitos e cuidados que podem prevenir doenças vasculares.
17: Controlar a glicemia, controlar a pressão, controlar as gorduras no sangue e cessar o tabagismo.
15: O aposentado Humberto dos Santos, de 62 anos, sofreu um infarto em 2022. Após o episódio, teve um AVC que comprometeu a fala e os movimentos. Desde então, faz tratamento no Hospital Universitário de Brasília. O filho, Leandro dos Santos, que o acompanha no tratamento, fala sobre um vício que colaborou para agravar o quadro de doenças cardiovasculares de seu Humberto.
18: Eu sempre fui fumante, né?
19: E aí vocês acham que a causa principal foi essa?
18: Creio que seja, né? Cigarro.
15: O especialista Paulo Saad fala sobre alguns sinais que indicam que é hora de procurar um médico.
17: Um paciente que caminha uma curta distância e já começa a ter dor, aquele paciente que faz o esforço e tem dor no peito. Então, esses sinais significam que o músculo que está trabalhando, se você tem uma obstrução da circulação, esse oxigênio não chega na quantidade necessária, esses pacientes precisam procurar ajuda urgentemente.
15: A informação é uma aliada dos pacientes na hora de reconhecer sintomas precoces, procurar atendimento no momento certo e adotar medidas que melhoram a qualidade de vida. Por isso, na semana de 17 de agosto, é comemorada a Semana da Saúde Vascular, período dedicado à conscientização sobre doenças que afetam o sistema circulatório. Reportagem Luciana Colares de Holanda.
3: Hoje também é Dia do Patrimônio.
2: A data foi criada para marcar a importância de preservar a arte, a cultura e a história que estão por trás de tantas tradições brasileiras.
3: O patrimônio pode ser material, como conjuntos de casarões históricos ou determinados prédios ou igrejas, ou imaterial, quando está ligado a festas tradicionais, por exemplo.
2: Hoje, mais cedo, eu conversei com o presidente do Instituto do Patrimônio Histórico e Artístico Nacional, Davidson Guzmão, sobre a preservação e a conservação dessa memória coletiva. Acompanhe. Presidente Davidson Guzmão, bem-vindo à Voz do Brasil para a gente falar de história, cultura, nesse Dia do Patrimônio, né? Eu queria que o senhor começasse, então, explicando por que que a gente precisa de um dia para marcar esse tema e quais são as provocações que essa data faz.
20: Mariana, primeiro quero dizer que é um prazer estar aqui para a gente falar de algo que é tão importante para o reconhecimento da diversidade cultural brasileira, que é o patrimônio cultural. Uma das nossas principais atribuições e competências é a ampla divulgação e promoção do patrimônio cultural, exatamente para que essa diversidade seja reconhecida, não só pelo Estado, mas que ela seja reconhecida e percebida também pela sociedade. E é por isso que a gente tem um dia dedicado ao patrimônio cultural, o dia 17 de agosto, que é um dia que foi escolhido em razão do nascimento, a data de aniversário de Rodrigo Melo Franco de Andrade, que foi o primeiro presidente do IPHAN e que ficou 30 anos ficou 30 anos fazendo a gestão do IPHAN e que foi a pessoa que inaugurou um sistema de proteção de patrimônio cultural no Brasil. Então, esse a justificativa, vamos dizer assim, é por causa, né, do nascimento de Rodrigo Melo Franco, que a gente tem o dia 17 de agosto escolhido, mas é sobretudo por conta da importância do patrimônio na vida das pessoas no dia a dia.
2: Agora, as celebrações vão se prolongar ao longo de todo esse mês. Qual é o tema desse ano e o que está previsto na programação?
20: Esse ano o tema é patrimônio criativo, inclusão produtiva, trabalho e renda. Exatamente para marcar uma dimensão do patrimônio cultural, que é a dimensão da cidadania e da produção de renda, da possibilidade de trabalho e renda para pessoas que vivem do patrimônio cultural. Vou dar um exemplo, o ofício de paneleiras lá em Goiabeiras, um bairro lá no Espírito Santo, né, em que a gente tem um bem cultural que é o ofício de paneleiras, um saber tradicional relacionado ao fazer a panela, né, que é produzida, uma panela de barro que é produzida onde é feita a famosa moqueca capixaba.
2: Aquela panela tradicionalíssima de fazer a moqueca capixaba, né?
20: Exatamente. E que tem uma dimensão, uma relação muito direta com o mercado, que, portanto, afere renda, né, ofere renda para aquelas paneleiras. Então, esse é um exemplo importante, mas a gente tem vários outros, né, de pessoas, de detentores que vivem diretamente do patrimônio cultural, de centros históricos que são dinamizados a partir do patrimônio que é reconhecido, desse centro histórico que é reconhecido em algumas das nossas cidades no país.
2: E aí a gente tem uma programação prevista, as pessoas podem checar essa programação onde, como é que funciona?
20: Isso, a gente tem uma programação em todos os estados do Brasil, nós teremos atividades. Essa programação está disponível no portal do IPHAN, www.iphan.gov.br. www.cidadecentro.gov.br. Quem quiser acessar e ver o que vai estar acontecendo no seu estado, pode acessar a programação lá no portal do IPHAN na internet.
0: Lembrando aqui que IPHAN se escreve com PH, né?
20: Exato.
0: Que é Instituto do Patrimônio Histórico e Cultural. Presidente, no próximo ano também vamos ter outra celebração importante, que são os 90 anos do IPHAN, né? Quais são os principais desafios que ainda permanecem em relação à preservação do patrimônio?
20: Isso, ano que vem o IPHAN completa 90 anos e nós estamos aí pensando numa série de atividades e programação que deve ocorrer ao longo do ano todo. Em termos de desafios, a gente tem vários desafios, porque o patrimônio cultural, ele se relaciona com o dia a dia das pessoas, com o dia a dia das cidades. E aí eu posso aqui, acho que nomear dois. Um que está na ordem do dia e que a gente tem discutido muito é no que a gestão do patrimônio se relaciona, por exemplo, com as mudanças climáticas, né? Então, o aumento da intensidade de chuvas, das temperaturas, como que isso se relaciona com o patrimônio cultural na gestão dos centros históricos, que cuidados nós devemos ter e como nós devemos pensar ações de prevenção, adaptação e mitigação a essas mudanças climáticas. Esse é um desafio que está na nossa ordem do dia e que nós estamos pensando como tratar desse enfrentamento às mudanças climáticas no âmbito da gestão do patrimônio cultural. Um outro desafio é aquele que, na verdade, é um desafio e é, ao mesmo tempo, diretriz para a gestão do patrimônio cultural, que é a gestão compartilhada. Então, a articulação com estados e municípios, a articulação com a sociedade civil organizada para a gestão do patrimônio, para que essa gestão, ela, de fato, ela seja compartilhada entre os órgãos de poder público e a sociedade.
0: Pois é, e é importante que a sociedade mesmo se envolva, né, presidente, nesse tema, cobre a preservação do patrimônio na sua cidade, no seu estado. Como que é possível fazer isso?
20: Bom, hoje a gente tem a participação social como um princípio que atravessa a maioria das políticas públicas no Brasil, inclusive a de patrimônio cultural. Então, hoje, a sociedade, as pessoas podem procurar os órgãos de patrimônio de sua cidade, do seu estado, podem procurar o IPHAN tem representação, tem superintendências em todos os estados e podem procurar também as instâncias de controle social que trabalham com patrimônio cultural, os conselhos de cultura e, em alguns casos, os próprios conselhos de patrimônio que existem nos municípios e nos estados.
0: Lembrando, né, presidente, que até para deixar um pouco mais palpável para as pessoas, quando a gente fala de patrimônio, a gente está falando tanto daquele casarão histórico, aquele prédio antigo, aquela igrejinha, mas também do fazer cultural muito típico. Tudo isso é dever nosso, como sociedade, ajudar a preservar, né? O senhor mencionou aí as paneleiras, por exemplo. Tudo isso é patrimônio e é dever da sociedade proteger, né?
20: Exato. É tudo isso e muito mais. Na verdade, a gente faz uma divisão entre patrimônio material e imaterial, mas quando a gente está falando de patrimônio, a gente está falando de valor, na verdade, sobretudo, né? Então, é importante a gente entender que o patrimônio material, as edificações, as obras de arte, elas são reconhecidas e entendidas como integrantes da nossa identidade, como elementos que ajudam a compreender a nossa história, as várias memórias e identidades que existem no país, porque são atribuídos valores a essas coisas. Da mesma maneira, as várias celebrações, os conhecimentos tradicionais, os fazeres, os saberes, né, lugares que são importantes, né, para a compreensão das memórias dos vários grupos formadores da sociedade brasileira, para usar o termo da Constituição, também são importantes. É o chamado patrimônio imaterial.
0: É isso aí. Nós conversamos com Davidson Guzmão, presidente do Instituto do Patrimônio Histórico e Artístico Nacional. Falei errado mais cedo. Instituto do Patrimônio Histórico e Artístico Nacional. Muito obrigada, presidente, pela sua entrevista aqui à Voz do Brasil.
20: Obrigado, Mariana. A gente está à disposição da Voz do Brasil e de todos os brasileiros para conversar sobre o patrimônio. Essa é a nossa função, nosso métier e é, sobretudo, a nossa alegria.
3: Concursos federais têm novas nomeações e convocações.
0: As medidas publicadas no Diário Oficial da União contemplam aprovados nas duas edições do Concurso Público Nacional Unificado e no Comando do Exército.
3: Todas as nomeações foram homologadas antes do início do período de defesa eleitoral.
0: Para o CPNU-2, estão autorizadas 69 nomeações de candidatos de nível superior. E para a primeira edição do CPNU, são 40 vagas de contratação temporária.
3: Quem está na lista de espera do primeiro concurso público unificado deve realizar uma nova manifestação de interesse entre os dias 24 de agosto e 4 de setembro pelo aplicativo SouGov ou pela versão web do serviço mediante login.
2: Quem não se manifestar no prazo será excluído do banco de candidatos aprovados em lista de espera de todos os cargos do CPNU 1, inclusive para fins de contratação temporária.
3: Estão abertas as inscrições para o selo Patrocinadores do Futuro 2026.
2: Uma iniciativa que pretende reconhecer a contribuição de empresas e entidades para a promoção, para a proteção previdenciária de seus trabalhadores e associados.
3: A participação é gratuita e voluntária.
2: As inscrições vão até 31 de agosto e são realizadas por formulário eletrônico disponível no site gov.br/previdência.
3: O regulamento completo e as orientações também estão disponíveis no portal do Ministério.
2: Essas foram as notícias do Governo Federal.
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2: Com produção da empresa Brasil de Comunicação.
3: Fique agora com as notícias do Poder Judiciário e do Congresso Nacional. Boa noite.
2: Uma boa noite. Até amanhã.
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22: Poder Judiciário inicia a 33ª semana Justiça pela Paz em Casa.
23: Para a STJ, prisão em flagrante de mãe em estado diverso da morada dos filhos não impede concessão de regime domiciliar.
22: TSE inaugura o Centro de Divulgação das Eleições 2026, o CDE.
23: Boa noite, eu sou o Arthur Filho.
22: E eu sou Walter Lima.
23: A partir de hoje até sexta-feira, 21 de agosto, o Poder Judiciário Brasileiro se mobiliza na 33ª Semana Justiça pela Paz em Casa.
22: Coordenada pelo CNJ, em parceria com os Tribunais de Justiça estaduais, a iniciativa promove mutirões de julgamentos e audiências para dar rapidez aos processos de violência de gênero, além de realizar ações de conscientização em todo o país. Carolina Chaves.
24: A campanha é realizada 3 vezes ao ano, nos meses de março, agosto e novembro. O foco é fortalecer a política judiciária no combate à violência doméstica e familiar contra a mulher. Segundo o presidente do STF e do CNJ, ministro Edson Fachin, esta semana, mais uma vez em todo o Brasil, os tribunais de justiça prepararam programações especiais.
25: Será o nosso esforço concentrado de julgamentos, de audiências e mutirões voltados à proteção de mulheres em situação de violência. Os números nos impactam. Os números mostram um judiciário que tem pressa.
24: Na última edição, realizada em março deste ano, foram proferidas mais de 16 mil sentenças, realizadas mais de 10 mil audiências e concedidas 11.648 medidas protetivas de urgência.
23: O fato de uma mãe ser presa em estado diferente de onde filhas menores residem não impede por si só a concessão da prisão domiciliar.
22: Essa conclusão é do STJ, Fátima Uchoa.
26: Durante viagem de ônibus interestadual, a mulher foi presa em flagrante e teve a prisão preventiva decretada após serem encontradas drogas na mochila dela. A defesa informou que a mulher era mãe de 2 meninas menores de 12 anos e pediu a prisão domiciliar. O Tribunal de Justiça do Paraná negou o pedido porque as crianças já estavam com a avó em outro estado. Mas no voto que prevaleceu na sexta turma do STJ, o ministro Og Fernandes explicou que mesmo com a gravidade da acusação e a expressiva quantidade de droga apreendida nesse caso, essas circunstâncias isoladamente não impedem o regime domiciliar.
23: O Tribunal Superior Eleitoral inaugurou hoje o Centro de Divulgação das Eleições 2026, o CDE.
22: O espaço instalado no TSE em Brasília foi preparado para atender aos profissionais de imprensa envolvidos na cobertura das eleições de outubro deste ano. Rimac Souto.
27: A inauguração foi feita pelo presidente do TSE, ministro Cássio Nunes Marques.
28: A ideia é que o Centro de Divulgação das Eleições seja mais do que um espaço de trabalho para os profissionais que acompanharão as eleições. O objetivo é que se torne um ambiente de diálogo aberto com a Justiça Eleitoral em que a transparência e o acesso à informação não encontrem quaisquer obstáculos. O trabalho realizado por vocês, jornalistas, de dentro e de fora do país, é essencial para que a sociedade tenha acesso a informações corretas e contextualizadas sobre o processo eleitoral. Nunca é demais sublinhar que uma imprensa livre e participativa é sinônimo de democracia. A justiça eleitoral tem na imprensa uma aliada, por compartilhar com ela a paixão pela democracia e pela informação de qualidade.
27: Ao inaugurar o CDE, o ministro também lançou a campanha Eleições 2026, Coisa de Pele.
23: Comissário de bordo demitido por se recusar a tomar a vacina contra a Covid-19 deve receber as verbas rescisórias.
4: O TST entendeu que ele tinha uma justificativa médica para não se vacinar. Simone Moura.
6: O comissário da Gol foi demitido por justa causa em novembro de 2021, durante a pandemia. Ele disse que não tomou a vacina porque tinha risco elevado de trombose. Inclusive, apresentou o laudo médico que indicava a contraindicação à vacinação. Mas a empresa alegou que o atestado não tinha respaldo científico. A justa causa foi mantida na primeira instância, mas o Tribunal Regional do Trabalho do Rio de Janeiro afastou a punição. No TST, ao analisar recurso da Gol, o entendimento é que a recusa à vacina pode, em tese, ser considerada ato de indisciplina ou insubordinação.
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23: A você, uma boa noite.
4: E até amanhã.
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8: Eu sou Paula Groba.
9: E eu sou Ricardo Nakaoka.
8: E estes são os destaques de hoje do Jornal do Senado, que começa agora.
9: O Senado terá esforço com

0: Raíssa Abreu.
1: Os senadores e senadoras voltam a se reunir para votar temas prioritários na semana de 31 de agosto a 4 de setembro. O anúncio foi feito pelo presidente Davi Alcolumbre. Na pauta, o fim da escala de trabalho 6x1, a PEC da Segurança Pública e a criação da Política Nacional de Minerais Críticos e Estratégicos.
2: Então eu decidi, como presidente do Senado, que uma semana seria semipresencial e a outra semana de esforço concentrado presencial. Então eu queria que os gabinetes fossem avisados, as assessorias avisadas, para que no próximo esforço concentrado nós estejamos todos aqui presentes no plenário, se for possível, os 81 senadores.
1: Essa é a segunda data de esforço concentrado de votações do segundo semestre. Na primeira, de forma semipresencial, foram votados, por exemplo, o projeto que cria o Programa de Desenvolvimento da Indústria de Fertilizantes e uma medida provisória que socorreu vítimas de desastres naturais. Esforço concentrado é como se chamam as reuniões centralizadas em períodos curtos, na tentativa de votar projetos urgentes, apesar do período eleitoral, quando os parlamentares estão em campanha em seus estados. Esse ano, 2/3, ou 54 das vagas do Senado, estão em disputa. 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
4: A troca de bebês e o tráfico de crianças são riscos que podem ser evitados com mais segurança e identificação nas maternidades. Um projeto aprovado pela Comissão de Constituição e Justiça prevê a coleta de dados biométricos do recém-nascido logo após o parto.
0: A medida busca garantir a identificação segura do bebê e dar mais proteção às famílias. Os detalhes com o repórter Bruno Lourenço.
5: Pelo texto, o procedimento de identificação biométrica deverá registrar as impressões digitais da mãe e a dos pés do bebê. Essas informações constarão da declaração de nascido vivo. A relatora, senadora Roberta Scioli, do Republicanos de Roraima, defendeu a medida.
6: Exigência de vinculação individualizada e rastreável entre a identificação biométrica da mãe e do recém-nascido, destinada a assegurar a autenticidade, identificação e a integralidade das informações registradas.
5: A senadora doutora Eudócia, do PSDB de Alagoas, reforçou que a iniciativa aumenta a segurança do registro civil e previne a troca, o roubo, as adoções irregulares e o tráfico de bebês.
7: E aí nós iremos mudar a história dos nossos recém-nascidos para não terem o risco de serem trocados ou de ser confundido contra o bebê, enfim, de ter algum tipo de fraude.
5: A proposta passará por um turno suplementar de votação na CCJ antes de poder seguir diretamente para análise da Câmara dos Deputados.
4: O presidente da Comissão de Relações Exteriores defendeu um acordo para evitar uma escalada comercial com os Estados Unidos. Isso porque uma disputa comercial pode ter impactos diretos na economia e nas relações entre os dois países.
0: Diante do novo tarifaço americano, o governo brasileiro abriu um processo de reciprocidade e o Senado acompanha as negociações. O repórter Pedro Pincer tem mais informações.
8: O governo brasileiro anunciou a abertura formal do processo para avaliar se o tarifaço dos Estados Unidos contra exportações nacionais será respondido com base na Lei da Reciprocidade Econômica, que é um novo mecanismo da legislação brasileira para disputas comerciais. O Palácio do Planalto informou que o procedimento foi iniciado a partir do compartilhamento do pedido pela Secretaria Executiva da Câmara de Comércio Exterior com os demais integrantes do seu Comitê Executivo de Gestão. O consultor legislativo do Senado, Marcos Túlio Bezerra, lembrou que o Brasil pode pôr sobre a mesa pautas essenciais para os Estados Unidos, como direitos autorais que afetam as big techs e patentes de medicamentos.
9: Então, se com a ameaça das medidas, a possibilidade de adoção das contramedidas aqui pelo governo brasileiro, o governo já consiga ser bem sucedido em retomar a negociação, a gente já considera que a lei vai ter um sucesso.
8: Em nota, o presidente da Comissão de Relações Exteriores, senador Nelsinho Tradi, do PSD de Mato Grosso do Sul, afirmou receber com atenção a decisão do Poder Executivo. Para o senador, o Brasil precisa estar preparado para agir quando necessário, sem esquecer que as relações bilaterais com os Estados Unidos ocorrem há mais de 200 anos e que todas as possibilidades de entendimento devem ser buscadas antes de uma escalada comercial.
4: Para quem trabalha ao volante, o veículo é ferramenta de trabalho e fonte de renda. Mas na hora de trocar o carro ou

0: renovar a frota, o acesso ao crédito pode ser um obstáculo.
1: Para facilitar esse financiamento, o Congresso vai analisar uma medida provisória sobre o tema. A senadora Leila Barros foi eleita presidente da comissão mista, que vai examinar a proposta. A reportagem é de Marcela Cunha.
0: A senadora Leila Barros, do PDT do Distrito Federal, destacou que o texto foca em uma categoria que hoje reúne mais de 2 milhões de brasileiros: motoristas de aplicativo, taxistas, entregadores e motofrentistas. Esses trabalhadores dependem de seus veículos diariamente, mas esbarram na burocracia dos bancos na hora de financiar um novo modelo. Ao assumir a presidência da comissão mista, a senadora Leila ressaltou que a falta de crédito acessível acaba penalizando quem mais trabalha.
2: Quem trabalha por aplicativo sabe como é difícil chegar ao sistema financeiro apresentando uma renda variável e conseguir crédito com juros e prazos razoáveis. Muitas vezes, o resultado é continuar trabalhando com um veículo antigo e compromete uma parcela cada vez maior da renda do trabalhador.
0: Para facilitar os financiamentos, a medida provisória prevê o uso de recursos do Fundo de Investimento e Infraestrutura Social e a criação de mecanismos de garantia pública. Além de gerar renda, a proposta foca em cidades sustentáveis, incentivando frotas de baixo carbono e pontos de recarga de baterias. A relatora será a deputada Amanda Gentil, do Progressistas do Maranhão.
3: Eleições 2026.
4: Em 2026, o eleitor vai às urnas para escolher quem vai representar seu estado ou distrito federal no Senado. Mas, afinal, o que faz um senador? Além de participar da criação e da revisão das leis, ele tem a missão de fiscalizar o governo federal e exercer atribuições exclusivas do Senado.
1: A reportagem de Yasmin Rodrigues explica como funciona esse trabalho e por que o Senado tem um papel central na democracia brasileira.
5: O Senado Federal é uma das duas casas do Congresso Nacional e representa os estados e o Distrito Federal. Senadores e deputados federais apresentam, discutem e votam propostas que podem virar lei. O Senado também tem o chamado papel revisor. Depois de aprovada em uma das casas, a proposta é analisada pela outra, que pode fazer mudanças antes da aprovação final. Para o presidente do Senado, Davi Alcolumbre, o trabalho dos parlamentares é uma responsabilidade de todos.
6: Isso não é uma missão de um homem, nem de uma mulher, nem da mesa diretora. Isso é a missão dos 81 senadores, de todos os partidos constituídos no Brasil, de 513 deputados federais e deputadas, porque só a união pode transformar verdadeiramente a vida das pessoas.
5: Senadores e deputados também têm a função de fiscalizar o Poder Executivo. Isso significa acompanhar as ações do governo federal, avaliar políticas públicas, analisar as contas da Presidência da República e criar CPIs. Mas o Senado tem atribuições que são exclusivas da Casa. Uma delas é aprovar as autoridades indicadas pelo Presidente da República, como ministros dos tribunais superiores, o Procurador-Geral da República, diretores do Banco Central e embaixadores. Outra é autorizar operações de crédito da União, dos estados, do Distrito Federal e dos municípios. E, por fim, o Senado é responsável por julgar o presidente da República em um processo de impeachment, depois que a Câmara dos Deputados autoriza a abertura do processo.
1: Trabalhos técnicos de Eliseu Caires, o Jornal do Senado fica por aqui. Acompanhe agora as notícias da Câmara dos Deputados. Boa noite.
4: Boa noite e até amanhã.
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7: Câmara aprova diretrizes para desenvolvimento do futebol feminino.
8: Deputados reduzem a carga tributária para resseguradoras nacionais.
7: Parlamentares regulamentam a profissão de conservador-restaurador.
8: Boa noite. Avança na Câmara a proposta que regulamenta a profissão de conservador-restaurador de bens culturais. A medida era uma demanda histórica da categoria, como informa a repórter Paula Bittar.
9: A Comissão de Constituição e Justiça da Câmara aprovou uma proposta que regulamenta o exercício das profissões de conservador-restaurador de bens culturais e de técnico em conservação-restauração de bens culturais. De acordo com o texto aprovado, poderá atuar como conservador-restaurador de bens culturais móveis e integrados quem tiver requer diploma de curso superior na área, reconhecido pelo Ministério da Educação ou expedido por instituição estrangeira e revalidado no Brasil, ou mestrado ou doutorado na área expedido por instituição brasileira reconhecida pelo Ministério da Educação ou por instituição estrangeira e revalidado no Brasil, desde que tenha elaborado dissertação ou tese em tecnologia da conservação e restauração de bens culturais móveis e integrados e comprove pelo menos 5 anos de atividades técnicas e científicas próprias do campo. Também poderão exercer a profissão aqueles com diploma de outros cursos superiores que exerçam atividades na área há pelo menos 5 anos até a data de publicação da lei e os que tenham concluído até a data de publicação da lei curso de especialização na área observada a carga horária mínima exigida pelo Ministério da Educação. Entre as atribuições do conservador restaurador de bens culturais móveis e integrados estão realizar procedimentos de conservação e restauração em bens culturais, ministrar aulas relacionadas ao tema, desenvolver e coordenar projetos e pesquisas científicas sobre o tema e elaborar laudos técnicos, orientar e supervisionar acondicionamentos e acompanhar o transporte de obras de valor histórico, artístico e cultural como courier. Já para atuar como técnicos em conservação e restauração de bens culturais móveis e integrados, é preciso ter curso de educação profissional técnica de nível médio na área, no Brasil ou no exterior e revalidado no país, ou então atuar na atividade comprovadamente há mais de 5 anos e não possuir escolaridade técnica exigida até a data da publicação da lei. Entre as atribuições desse profissional estão realizar exame técnico do estado de conservação de bens culturais móveis e integrados e auxiliar em eventos como seminários e exposições sobre o tema. Entre os deveres e responsabilidades do conservador, restaurador e do técnico estão assumir apenas trabalhos que possam realizar com segurança dentro dos limites de sua formação, não utilizar produtos, materiais e procedimentos técnicos que ponham em risco a integridade do bem cultural e, na compensação de acidentes ou perdas, não encobrir ou modificar o que existe do original, de modo a não alterar suas características e condições físicas após o evento. A autora do projeto, deputada Fernanda Melchiona, do PSOL do Rio Grande do Sul, considerou a aprovação uma vitória para os profissionais e para as universidades. Segundo ela, os profissionais pleiteiam essa legislação.
10: Eles tinham apresentado essa iniciativa com então o deputado Chico Alencar, que nesse ano não exerceu o mandato federal. E eu apresentei, portanto, esse projeto, que depois foi qualificado pelas contribuições das universidades que têm o curso, como é o caso da UFPEL, na Universidade Federal do Pará, conhecendo a formação e o trabalho, que contribui enormemente para a preservação de bens culturais, o nosso patrimônio, a valorização da carreira, o incentivo à formação técnica, se aproxima de padrões internacionais, né, de conservação e restauração.
9: A proposta considera bem cultural móvel o objeto de natureza artística, histórica, documental, científica e tecnológica. Isso abrange obras de arte, documentos, artefatos arqueológicos, etnográficos e de cultura popular e elementos paleontológicos de ciências naturais, científicos e tecnológicos, possíveis de serem deslocados ou transportados. Já o bem cultural integrado está vinculado à superfície construída de um bem imóvel ou da natureza. Isso inclui pinturas artísticas ou decorativas, retábulos, esculturas, ourivesaria, cerâmica, azulejaria, estuques, relevos, elementos decorativos e tecnologias que envolvam os elementos construtivos e os materiais de construção empregados nas vedações, revestimentos e acabamentos. A proposta que regulamenta o exercício das profissões de conservador, restaurador de bens culturais e de técnico em conservação e restauração de bens culturais segue agora para o Senado, a menos que haja recurso para votação antes pelo plenário da Câmara. Da Rádio Câmara, de Brasília, Paula Bittar.
3: Educação.
11: Beto Prento, do PSD, exalta a expansão dos cursos de medicina nas universidades estaduais do Paraná. O deputado cita a criação do curso de medicina em Apucarana e o lançamento da graduação no campus da Unespar em Paranavaí, além do curso de enfermagem em Paranaguá.
8: Na opinião de Beto Preto, a ampliação das vagas em cursos da área de saúde contribui para a formação de profissionais que atuarão no Sistema Único de Saúde. O parlamentar reforça que as graduações são gratuitas e oferecem oportunidades para estudantes da rede pública.
3: Saúde.
11: Paulo Soares, do Podemos de São Paulo, apresentou projeto que visa descentralizar e regionalizar os serviços do SUS, usando estruturas hospitalares atualmente desocupadas em cidades menores para ampliar atendimentos e reduzir mortes em filas de espera.
8: Paulo Soares cita a cidade de Bauru como exemplo, com a morte de 1.123 pacientes à espera de leitos nos últimos 5 anos. O congressista cobra mais atenção do governo federal às regiões interioranas, com a disponibilização de profissionais e equipamentos.
3: Previdência.
11: Rodrigo Hollenberg, do PSB do Distrito Federal, apresentou projeto que amplia o acesso ao benefício de prestação continuada. A proposta eleva para meio salário mínimo por pessoa o limite de renda familiar e permite descontar gastos com alimentação especial, medicamentos e terapias.
8: Rodrigo Hollenberg também defende a regulamentação da avaliação biopsicossocial. Ele sustenta que a medida é necessária para garantir o acesso efetivo das pessoas com deficiência aos benefícios previstos em lei.
11: Dani Cunha, do PL do Rio de Janeiro, defende projeto que permite a pais ou responsáveis por crianças e adolescentes com deficiência trabalhar sem perder o benefício de prestação continuada. Pela proposta da deputada, a remuneração de até 10 salários mínimos não entraria no cálculo da renda familiar.
8: Dani Cunha afirma que a regra atual desestimula o retorno ao mercado de trabalho, especialmente de mãe solo, já que qualquer aumento de renda pode resultar na perda do benefício da criança. Ela acrescenta que o texto também autoriza a dedução de despesas com o tratamento da deficiência.
3: Comissões.
11: Luiz Lima, do Novo, do Rio de Janeiro, destaca os resultados da CPMI do INSS na investigação de descontos indevidos em aposentadorias. De acordo com o deputado, a comissão ajudou a identificar operadores financeiros, servidores e entidades suspeitas de participação nas fraudes.
12: A gente teve a felicidade de mostrar para o Brasil, ser um facilitador até para a Polícia Federal e para o STF, das pessoas envolvidas. Servidores do próprio INSS, operadores financeiros, recebedores de propina, sindicatos de fachada. Então a gente tem mais de 20 pessoas hoje presas e percebeu o quanto o brasileiro dispõe de tempo e de inteligência para fraudar, para enganar.
8: Luiz Lima acrescenta que 3 entidades investigadas teriam desviado mais de 6 bilhões de reais de aposentados, com descontos mensais que chegavam a R$50. Na avaliação do deputado, a CPMI contribuiu para recuperar recursos e dificultar a repetição das fraudes.
3: Segurança Pública.
11: Bongás, do PT Gaúcho, defende a aprovação de projeto que criminaliza a misoginia, entendida como ódio ou discriminação contra mulheres por sua condição de gênero. O deputado pondera que esse tipo de conduta alimenta a violência e viola a dignidade das mulheres.
8: Bongás pede que a Câmara vote logo a proposta, já aprovada pelo Senado. O parlamentar rejeita a ideia de que o projeto promova censura contra homens, mas diz que o objetivo é responsabilizar quem incentiva ou dissemina práticas de discriminação contra as mulheres.
11: Roberto Monteiro Pai, do PL do Rio de Janeiro, agradece a aprovação de uma moção de louvor ao filho Gabriel Monteiro na Comissão de Segurança Pública. Segundo o deputado, a homenagem reconhece a atuação do ex-vereador no combate à criminalidade.
8: Roberto Monteiro Pai também destaca o trabalho da policial civil do Distrito Federal, Deise Andrade, no enfrentamento ao feminicídio e à violência sexual contra crianças. O parlamentar ressalta a importância das ações de combate à violência contra as mulheres.
3: Economia.
11: A Câmara aprovou um projeto que reduz tributos pagos por empresas resseguradoras nacionais. O repórter Marcelo Lascher nos conta quais as medidas propostas.
13: O plenário da Câmara aprovou o projeto que reduz a carga tributária para resseguradoras nacionais. Resseguradoras são empresas que assumem parte dos riscos das seguradoras. Elas são responsáveis por uma espécie de seguro do seguro, usado principalmente em operações de grande valor ou com potencial para gerar perdas elevadas. O principal benefício proposto pelo projeto é a redução da alíquota da contribuição social sobre o lucro líquido, a CSLL, que hoje é de 15% e passa a ser de 9%. A proposta foi apresentada pelo deputado Isnaldo Bulhões Júnior, do MDB de Alagoas, com a justificativa de que as resseguradoras nacionais perderam o mercado a partir de 2019, com a eliminação de restrições à atuação de resseguradores estrangeiros. Segundo Isnaldo Bulhões Júnior, as resseguradoras estrangeiras não recolhem no Brasil CSLL e imposto de renda sobre pessoa jurídica, como as nacionais. Por isso, o projeto também isenta as empresas brasileiras de um adicional do imposto de renda. O projeto recebeu parecer favorável do relator, deputado Fernando Monteiro, do PSD de Pernambuco, mas não teve apoio do governo, como explicou o deputado Ayrton Faleiro, do PT do Pará.
14: Nós estamos tratando de um projeto que ele traz implicações financeiras, ordenamento de despesa, impactos nas finanças. Nós estamos numa reta final de governo, que tem um plano econômico em curso, que tem compromissos com a sociedade para fazer entregas. É hora de nós trazermos e aprovarmos aqui coisas que venham trazer impacto financeiro.
13: Para o relator, Fernando Monteiro, a arrecadação pode inclusive vir a aumentar, mesmo com benefício fiscal. Segundo ele, a proposta beneficia as empresas nacionais e pode forçar as estrangeiras a abrirem subsidiárias no país. Já o autor da proposta, Isnaldo Bulhões Júnior, disse que não há prejuízos para a arrecadação.
15: Não há um equívoco, não há nenhum prejuízo, não há nenhum problema. Apenas equaliza a empresa nacional, a empresa brasileira, dentro da concorrência com as empresas estrangeiras.
13: O projeto que reduz a carga tributária para resseguradoras nacional seguiu para análise do Senado. Da Rádio Câmara de Brasília, com informações de Antônio Vital, Marcelo Larcher.
3: Desenvolvimento Regional.
8: Leonardo Gadelha, do Podemos, reivindica o aumento da quantidade de água da transposição do Rio São Francisco destinada à Paraíba. O deputado afirma que o volume previsto atualmente para o estado é insuficiente para atender às demandas da população e do desenvolvimento regional.
11: Leonardo Gadelha argumenta que os canais da transposição comportam uma vazão superior à autorizada pela Agência Nacional de Águas. O parlamentar pede uma revisão da distribuição entre os estados do Nordeste diante do risco de agravamento da seca com a ocorrência de fenômenos climáticos extremos.
3: Transportes.
8: Euclides Petersen, do Republicanos de Minas Gerais, propõe financiar a modernização, ampliação e recuperação de aeródromos públicos de interesse regional. A ideia é criar um programa nacional que use incentivos fiscais para captar recursos de pessoas físicas.
11: Pela proposta, os contribuintes poderiam destinar parte do imposto de renda a projetos aprovados pelo governo. Segundo Euclides Petersen, a medida amplia a conectividade aérea e estimula o desenvolvimento econômico, o turismo e o acesso a serviços públicos no interior.
3: Trabalho.
8: Chico Alencar, do PSOL do Rio de Janeiro, defende a aprovação de um projeto de sua autoria que estabelece o fim dos penduricalhos, que são parcelas adicionais incorporadas aos salários de funcionários dos três poderes e que extrapolam o teto constitucional de R$ 46 mil reais brutos.
11: O legislador cita que 91% dos magistrados recebem acima do teto e, em sua avaliação, a medida vai combater a desigualdade salarial no país. Chico Alencar também cobra do Senado a aprovação do fim da escala 6x1 como medida de combate à desigualdade social.
8: Daniel Almeida, do PCdoB da Bahia, apoia as reivindicações da Campanha Nacional dos Bancários. O deputado destaca a recomposição dos salários, o reajuste do vale-refeição, a participação nos lucros e melhores condições de trabalho nas agências e no regime remoto.
11: Daniel Almeida também pede mudanças nas regras dos planos de saúde dos bancos públicos. Segundo o parlamentar, alterações normativas dos últimos anos fizeram os bancários arcarem com uma parcela crescente dos custos.
3: Meio ambiente.
8: Delegado Matheus Laiola, do União do Paraná, apresentou o projeto que proíbe a caça esportiva em todo o país. A proposta altera a lei de proteção à fauna e também revoga dispositivos que tratam da regulamentação dessa modalidade de caça.
11: Segundo o delegado Matheus Laiola, a caça esportiva não pode se sobrepor à proteção dos animais e à preservação da biodiversidade. O parlamentar afirma ainda que a medida busca eliminar brechas na legislação e reforçar a proibição de práticas de caça voltadas ao lazer.
3: Esporte.
8: A Câmara aprovou uma política de incentivo ao futebol feminino no país. O repórter Antônio Vital tem mais informações sobre a proposta.
16: A menos de um ano da realização da Copa do Mundo Feminina no Brasil, o plenário da Câmara aprovou o projeto do governo que define diretrizes para o desenvolvimento do esporte no país. O projeto inclui o futebol feminino como prioridade na política pública esportiva nacional, com foco na profissionalização e na equidade de oportunidades. O texto também exige a elaboração de um plano de legado social, esportivo e financeiro da Copa do Mundo da modalidade, prevista para ocorrer entre 24 de junho e 25 de julho do ano que vem em 8 capitais. A proposta prevê que o Ministério do Esporte deverá promover condições favoráveis para o futebol feminino e incentivar a igualdade salarial e a participação de mulheres na gestão do esporte e na arbitragem. O projeto limita a inscrição de atletas não profissionais em competições oficiais. Na principal divisão nacional, o limite será de 4 atletas amadoras por equipe, com redução gradual até alcançar a total profissionalização do esporte. O texto prevê ainda a criação de protocolos para combater a discriminação, a intolerância e a violência contra as mulheres no esporte. A medida abrange atletas, árbitras, treinadoras, torcedoras e demais profissionais. O projeto recebeu parecer favorável da relatora, a deputada Jaque Rocha, do PT do Espírito Santo. Ela acrescentou na proposta diretrizes como a proteção da integridade física e psicológica das jogadoras, o combate ao racismo e à violência. No plenário, o relator foi o deputado Ayrton Faleiro, do PT do Pará, que defendeu medidas de incentivo para a modalidade.
14: Achamos por bem que a gente incentive o futebol feminino. O futebol, na sua essência, ele cumpre uma função de integração, de convívio social. E quando a gente fala de futebol, a gente vem em primeira visão muito o futebol masculino. Mas se a gente for para, inclusive, os interiores de cada um dos nossos estados, nós vamos ver lá um crescente movimento também nos clubes profissionais da participação feminina.
16: Na mesma sessão, a Câmara aprovou o projeto que reconhece o futebol praticado no Brasil como manifestação da cultura nacional. Os dois projetos foram enviados para análise do Senado. Na Rádio Câmara de Brasília, Antônio Vital.
11: Danley de Deus Interholz, do PSD Gaúcho, sugere ao Ministério da Educação medidas para melhorar a formação dos profissionais de educação física para o atendimento de estudantes com deficiência. Ele defende a atualização dos cursos superiores para fortalecer a inclusão.
8: A sugestão de Danley de Deus Interholz também prevê mais atividades práticas, estágios e formação continuada sobre o tema. Ele avalia que a preparação atual é insuficiente e pode deixar professores inseguros para garantir a participação efetiva de alunos com deficiência nas aulas.
11: Termina agora o Jornal Câmara dos Deputados, produzido pela Rádio Câmara, com trabalhos técnicos de Wellington Teles e a apresentação de Márcio Aquiles Sardi e Val Monteiro. Boa noite.
8: Uma boa noite para você. Ouça agora o Minuto do TCU.
3: Minuto do TCU.
17: O Tribunal de Contas da União aprovou acordo para resolver conflitos sobre penalidades aplicadas a empresas do setor de produtos de origem animal. São casos de suspensão de atividades e interdição de estabelecimentos, ocorridos entre 2017 e 2022. O problema surgiu com a mudança da legislação. Era preciso definir como tratar os processos que ainda estavam pendentes e quais regras deveriam valer para as infrações cometidas antes da nova lei. O acordo permite que as empresas regularizem essas pendências de forma voluntária, sem incluir casos que envolvam riscos sanitários. A medida...

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2: Na saída do campo de defesa, puxa o carro, sai rolando curtinho, no semicírculo da grande área encontra Maripan. Maripan entrega a bola, veio buscar aqui atrás Carboneiro, já rompeu a fronteira, desceu a ladeira, além da demarcatória, tenta investir na ponta direita, seria para o Vitinho, antecipação do Marlon, afasta, tira, a bola viaja até a metade do campo, levantamento longo em profundidade no campo de ataque, tá ligado, roubada de bola do Matheus Bahia, na caixa pra grama, matou legal no peito, partiu pra cima da marcação, perdeu a bola e aí cometeu a falta, chega ali de forma propositada, comete a falta no jogador da equipe do Remo, jogo tá parado, falta tá marcada, passa limpo Gabriel.
3: É uma falta cometida pelo Matheus Bahia do lado direito de ataque do Remo, né? O Talhari foi derrubado, falta que já foi cobrada, uma observação, viu PC? A boa atmosfera que está no estádio Beira Rio aqui, muitos torcedores ainda chegando, jogo muito cedo, né? E da parte da torcida do Remo, tem bastante torcedores do Remo, lembrando que são torcidas aliadas, eu até vi eles juntos no os bares da Paricaci quando eu cheguei, então um clima muito amistoso aqui no Beira-Rio.
2: É, lembrando que todo mundo já jogou aí sábado e domingo, estamos aí no fechamento da 23ª rodada do Campeonato Brasileiro, o Internacional trabalha a bola aqui na saída do campo de defesa, a bola rola com o Mercado, Mercado domina a bola, levantamento longo em profundidade por elevação lá na ponta esquerda, boa bola é boa, fechou, recebeu, dominou, Matheus vai cruzar no interior da grande área, Bahia fechou, Carboneiro, Matheus entrou, tá lá! Carboneiro!

0: pode vibrar, torcedor tricolor, colorado, colorado, colorado! Matheus Bahia foi ao fundo! Ele começou com muita gana, começou com muita vontade. Matheus Bahia tá jogando um bolão, o lateral esquerdo do Internacional. É o Bernabéu lá na frente, é o Matheus Bahia saindo lá de trás, conduzindo, evoluindo. E aí tá acordado no jogo, Carboneiro! Não entrou a base de sonífero. Ligado, Carboneiro. Carboneiro, 3 minutos de partida. Faz o que a nação colorada mais espera. Balança a rede do Rebinha-Lota. Colorado tá na frente. 1 para o Colorado mais querido do planeta. 0 para o Remão, tá anotado. Passa limpo, Gabriel.
1: Uma blitz colorada nesse começo de jogo. Matheus Bahia, ligadaço. Bela jogada pelo lado esquerdo. Fez o cruzamento. E se 20 anos atrás o camisa 7 Tinga dava América ao Inter, o camisa 7 Carboneiro vai dando 3 pontos, 5 minutos, Inter 1, Remo 0, Ale.
2: Melzinho na chupeta, o Internacional fazendo o dever de casa, é isso, começo do jogo, já tem que matar o Remo para ter uma tranquilidade nos minutos seguintes, para conseguir um placar elástico e conseguir saldo também, o Flávio Dalpisol.
3: Pois é, rema, Remo, rema, Remo, e morre na praia, o time de Belém do Pará, 1-0 para o Colorado, Gabriel Corti.
4: Johan Steven Carboneiro marca para o Internacional. Neste momento, o Internacional vai ganhando algumas posições na tabela de classificação. Neste momento, ocupa a 14ª colocação com 26 pontos.
0: E aí, Gesiel Elias, carimba o gol do Colorado mais querido do planeta.
5: Gol legal do Internacional, PC Carvalho pode carimbar.
0: Lá vem Remo na resposta para o campo de ataque embaixo. Mercado toma a frente, rouba a bola. Tirou do Jajá, já sai ligando, ligando legal, distribuindo o jogo pelo setor direito da saída do campo de defesa. Vitinho trabalha a bola na frente da marcação, faz o passe recuado, diga.
2: Não, e meio gol é do Gabriel Mercado. Um passe longo, né, para Matheus Bahia. Vai lá, PC.
0: Olha que bola linda, linda, linda. Bola recebeu o Carboneiro, partiu para cima do marcador, vai pro tapete. Zagueiro vai também. O árbitro aponta falta de ataque do Internacional. A árbitra da partida aponta a falta favorável Internacional, aliás, a equipe do Remo. Falta foi marcada e já foi cobrada. Zé Wellison domina ali na cabeça da grande lua do campo, e abre o compasso aberto pelo setor direito, entregando bola para Iago Pikachu. Trabalha a bola Iago Pikachu, dali para Zé Wellison, inverte o jogo, da direita para a esquerda, estacionando o Marlon, partiu para cima da marcação do Vitinho, roubada de bola do Vitinho, partiu para cima e ganhou a parada, entregou para Bruno Henrique, mete a bola até onde está colocado para receber na saída do campo de defesa o time do Internacional com Maripan, tranquilo ali atrás, faz o passe recuado, a bola fica dominada pelo goleiro do Internacional, Matheus Cunha. Nós temos 6 minutos decorridos deste primeiro tempo de jogo. Cedinho, com 3 minutos de partida, o Internacional balançou a rede. Carboneiro meteu ela para o fundo do gol. O Colorado está ganhando o jogo. Placar de 1-0 para o Colorado. Ganha o Inter aqui no Gigante da Beira Rio. Povo Colorado está em festa, Marcinho Black.
6: Festa total aqui, hein, meu? Chegou agora, não viu o primeiro gol, velho?
7: Cara, cheguei agora, não vi. Tem mais de 1000 pessoas lá fora que não viram também. Vai encher isso aqui.
6: Vai mais,
7: 3-0 hoje.
6: É o torcedor colorado faceiro, tá chegando muita gente, viu? Muitos torcedores ainda entrando nesse momento aqui no estádio Beira-Rio.
0: Torcedor colorado faz a festa aqui no Gigante da Beira-Rio. 1-0 para o Internacional, que tem a bola trabalhada com o Vidiagra. Partiu para cima da marcação. Ó. Chega contra ele, dando um duro danado ali o Gabriel Taliari. A bola invertida no setor direito no campo de ataque. Recolhe a bola. Partiu com ela dominada. Taliari para cima da marcação. Rasga por baixo ali o Gabriel Mercado. Põe a bola para a linha de fundo. Ganha escanteio. O clube do Remo lá pelo setor direito no campo de ataque. Passa limpo, Gabriel.
1: Jogada pelo lado direito de ataque da equipe do Remo. Era o Marcelinho contra o Gabriel Mercado. Melhor para o zagueiro colorado, jogou a bola para escanteio, Pikachu vai fazer a cobrança, o capitão camisa 22 com a perna direita, vem chuveirinho na área do Inter.
0: Ali a área agora sai lá junto ao pau da bandeira, vai lá para o interior da grande área, na esquina direita do setor de ataque, vem Pikachu para a cobrança do escanteio, que favorece o time o clube do Remo, que vai perdendo para o Internacional, graças a Deus pelo placar de 1-0 aqui no Gigante da Beira Rio. Se o Remo entrou tentando fazer um ferrolho, agora vai ter que desfazer, né? Porque já corre do prejuízo, vai autorizar a árbitra da partida, Edna Alves Batista, árbitra da Federação Paulista de Futebol, a cobrança do escanteio, fica conversando ali com o jogador da equipe do Remo, o Taliari. Agora sim, o jogador já puxou as meias, acho que tinha saído um pouquinho ali a chuteira, não sei, de Pikachu vem pra cobrança, é aqui pelo lado direito do campo de ataque, 8 minutos são decorridos, levantamento tá feito, subiu bem colocado de La Maripan, espirrou de cabeça, torneando para fora da grande área, sobra de bola do Internacional, Bruno Henrique, partiu para cima da marcação, rasga de trás, Marcelinho dá um chutão, descarrega pro campo de ataque, o jogador da equipe do Remo, vai brigando pela posse de bola, Bernabéu contra o Zé Wellison, melhor para o Zé Wellison, marcou a falta, arbitragem é falta, favorável à equipe do Remo aqui na saída do campo de defesa, quer garantia de qualidade com economia na pintura da sua obra, segue a dica do seu pintor, quem entende, pinta com 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um Brasil de audiência, diga.
8: Olha, o Inter tentou, esboçou alguns passes mais longos, até para tentar surpreender o adversário que fica agora numa situação desconfortável com a vantagem do Inter.
0: Mercado na roubada de bola, entregando para Vidiagra. A arbitragem viu a falta ali, a mão no toque do jogador do Internacional, marcou a Edna, é falta favorável à equipe do Remo ali pelo setor direito no campo de ataque. 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Chegamos à marca de 10 minutos de partida, 10zinho deste primeiro tempo de jogo. Placar tá do jeito do que o torcedor colorado gosta. Colorado tá na frente, ganha por 1-0. Atenção, Iago Pikachu enquadra o corpo, coloca o pé no esquadro, te cuida aí, Matheus Cunha, senão Jacarezão te abraça. Vários jogadores avolumando-se ali no tumulto da grande área, vai autorizar a Edna Alves Batista, árbitra da Federação Paulista de Futebol, levantamento tá feito, tirou Matheus, chegou ali brigando Vidiagra pela posse de bola, insistiu Taliari, rasga por baixo a defensiva do Internacional, a sobra de bola ficou na ponta direita, vai tentar Marcelinho, cruzamento no tumulto da grande área, afastou parcialmente Bruno Henrique, Zé Wellison chegou, emendou, sobra de bola, ficou pela ponta esquerda, segura informação, a bola tá na área, tá chegando no interior da grande área, a equipe do Ramo, tirou a zaga do Internacional, a sobra de bola ficou na quina direita da grande área, Marcelinho, levantamento tá feito, veio de trás, a chinelada última no interior da grande área do mercado, mas a bola não sai de perto das proximidades da grande área, afasta Matheus Bahia, tá dando uma pressão danada agora o time do Remo, apanha a sobra na saída do campo de defesa Bernabé, quem sabe agora o contragolpe do Internacional, ele bate nas canetas do Marcelinho, ela ganha a linha de lado, é Manuel que está marcando a arbitragem, quem chamou fala.
5: Não pegou na mão do mercado, não foi falta, mas eu vou usar meus dotes de jornalista e vou puxar saco de quem eu quero entrevistar para poder ganhar entrevista futuramente. Acertou a arbitragem mesmo errando. CMPC, viva o natural, tá bem a Edna.
8: Tem que botar a bola no chão, não dá para ficar só dentro do balão para frente.
0: Bernabé recebe a bola lá pelo setor esquerdo, tenta partir para o campo de ataque, foi derrubado, é falta! Lá pela meia esquerda no campo de ataque, um pouco além da linha imaginária da intermediária. É falta para o time do Internacional, jogo está parado, falta está marcada, passa limpo, Gabriel.
1: O Inter atacava pelo lado esquerdo, aqui era o Bernabé, o Pikachu cometeu a falta do argentino do Internacional, está caído, sente muitas dores, a Edna faz a marcação ali da posição da cobrança, pode ser uma falta perigosa para o Inter, que é um dos times que mais faz gols de bola parada no Campeonato Brasileiro, então pode ser uma bola perigosa, Alan Patrick e Matheus Bahia na bola, enquanto o Gabriel Mercado reclama com o quarto árbitro com alguma coisa lá.
0: 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O lateral esquerdo do Internacional, que deu o passe que originou o gol do Carboneiro, Colorado está na frente, 1-0. Gol de Carboneiro a 3 minutos de partida. Enquadra o corpo, coloca o pé no esquadro, o arquiteto do Internacional, o maestro do time, Alan Patrick. Atenção, autoriza a Edna. Levantamento está feito no tumulto da grande área, abandona a meta, o goleiro segura a garra. E agora, em definitivo, tem a posse de bola. O goleiro Marcelo Rangel sai para o jogo. Distribui aqui na saída do campo de defesa. A bola rola, rola, onde está colocado para receber, partindo para o campo de ataque. Água Pikachu prefere retrair a jogada, se apresenta, Zé Wellington. Volta. falta para o Pikachu. Recebeu rente à linha marginal direita, passou o pé sobre a bola, tentou sair evoluindo para o campo de ataque, triângulo formado um pouco mais lá atrás, se apresenta para receber a bola Zé Ivaldo. Zé Ivaldo domina, na quarta zaga tem o Chamba, adianta suas linhas, procura agora adotar uma postura mais ofensiva o time do Remo, que perde para o Internacional logo a 3 minutos de partida pelo placar de 1-0. Tá dando o Inter no jogo, e você ligado, você conectado na Granal, um Brasil de audiência para você. 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Torcedor do Internacional sente o bom momento do time. Vende a vitória, o Inter vai para cima. Não ia, não surgiu o bom momento. Volta pelo setor direito no campo de ataque, a bola com o Marcelinho. Diga!
6: Quando atacado, o Internacional chega a ter uma linha de 5, né? E aí depois esticando a bola. Esticar pode, dar balão não.
0: Beleza, atenção pelo setor direito na saída do campo de defesa. Iago Pikachu recua, passe recuado, entregando a bola até onde está colocado para receber na saída do campo de defesa. Chamba, Chamba abre o compasso lá pelo lado esquerdo, entrega a bola para Marlon, evita a marcação do adversário, prefere fazer o passe recuado, entrega a bola para Leonel Pico, trabalha a bola Leonel Pico aqui na saída do campo de defesa para Zé Ivaldo. Zé Ivaldo na intermediária adversária, boa bola, a bola é boa para Zé Ricardo, tenta evoluir para o campo de ataque, chega Bruno Henrique, roubada de bola, entregou para Mercado, Mercado tentou levantamento longo em profundidade, buscava a penetração do Carboneiro, chega bem colocado por baixo Chamba, tinha cobertura da defesa ali com Zé Wellison, prefere retrair a jogada, começa tudo de novo com Zé Ivaldo, levantamento longo em profundidade por elevação na ponta esquerda para o Jajá, bola longa espichada demais, não deu em nada, foi embora para fora, para a linha de lado, manual que cobra o Colorado mais querido do planeta aqui na saída do campo de defesa, na seleção Diniz, quem faz golaço é você. 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Torcedor do Internacional fazendo festa, o Internacional ganhando o jogo. Marcinho Black nos braços da galera. E o torcedor, o que é que o torcedor tá achando desse resultado aí, Black?
6: Torcedor tá adorando aí o resultado. Deixa eu chegar aqui. Descer, papabá, descer a escadaria. Nome?
9: Sinara.
6: E aí, Sinara? Tem que jogar mais um pouquinho no ataque, o Inter de novo, né?
9: Tá muito atrás. Já tá tempo que eles estão com a bola e nós nada.
6: Botar a bola mais no chão também.
9: Sim.
6: Tá certo aí, PC. Sim.
0: Vamos lá, obrigado pelo carinho, obrigado, vem pra live da Granal, youtube.com/radiogranal, vem pra live da Granal e na live da Granal deixa a tua digital. Busca a jogada aqui na saída do campo de defesa, Leonel Pico recua, tenta sair para o campo de ataque o time do Remo, a bola fica com Zé Ivaldo. Zé Ivaldo ajeita curto na saída do campo de defesa, dá um tapa na bola, distribui o jogo para Iago Pikachu, tenta o levantamento longo, a bola saiu torta, quadradamente para a linha de lado, manual, chega para a reposição de bola, Matheus Bahia recua no peitoral, na cara caixa do mercado, que está recuando também para o goleiro Matheus Cunha. Domina Matheus Cunha. Matheus Cunha tenta o levantamento longo em profundidade, descarregando para o campo de ataque, devolve de cabeça para o setor ofensivo da equipe do Remo, Zé Ivaldo. A bola vai passando por todo mundo com cobertura do Maripan, vai ficando com o goleiro Matheus Bahia, que domina com tranquilidade. 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O tempo passa, torcedor ligado e conectado na Granal. Chegamos à marca de 16 minutos de partida, primeiro tempo, tempo primeiro de jogo. Marcador do jeito que o torcedor colorado gosta. Colorado tá na frente, ganha por 1-0. Carboneiro quase roubou a bola ali do Chamba, saiu rolando curtinho para Marlon. Marlon fez um levantamento longo lá na ponta esquerda. Daqui a pouquinho a parcial chega pela ponta esquerda. A equipe do Remo, bola longa demais. Cobertura do Maripan, foi embora para fora, para linha de lado, só lateral para repor em circulação, Bruno Gomes. Parcial de público no Gigante:
10: 26.331 torcedores. PC Carvalho, Burtê na área.
0: Burtê já de volta conosco, trazendo a sua voz límpida, pura e cristalina no microfone, potência máxima da Granal. 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Atenção, lá vem Internacional, escapa, vai embora em alta velocidade, na velocidade máxima, botando para derreter Alan Patrick, dali para o anão maluco, recebeu Bernabé, entregou para Carboneiro pela meia esquerda, apertado pela marcação, chega no desarme bem colocado, retaguarda, tocando a bola para a linha de lado, lateral. lateral, está marcando a arbitragem favorável à equipe do Internacional lá pelo setor esquerdo. O tempo passa, torcedor ligado na Granal. Chegamos a 18 minutos de partida, placar de 1 a 0 para o Internacional. Colorado está na frente, a bola recuada até a metade do campo, fica dominada agora pelo Maripan. Maripan rola curto aqui na saída do campo defensivo. Colorado estende a bola para Bruno Gomes, dá um tapa na frente com abertura de bola para Carboneiro, devolução para Bruno Gomes, este com Vitinho, trabalha Vitinho, ele escapa, vai embora para o campo de ataque, voltou para Carboneiro, puxou, cortou por dentro, trabalhou na perna direita na entrada da grande área, boa bola, entregou na frente Alan Patrick, fechou do lado direito, cruzamento do Vitinho, bate na defesa e voltou para Vitinho, balança o corpo, tá do lado da área, retraiu a jogada, rolou, tocou, buscou Bruno Gomes, partiu agora para o X1, para cima do marcador, ganhou a parada, passou pelo primeiro, pelo segundo, meteu na área, salva Tchamba, vem buscar lá de trás Gabriel Mercado, meteu no interior da grande área, amorteceu a retaguarda, sobrou para Alan Patrick, ligou atrás, vai bater Bernabé, bateu prensado com a defesa, sentiu Bernabé, está lá se contorcendo em dores o anão maluco. O Internacional insiste, persiste, não desiste, desce para o campo de ataque, girou sobre o seu próprio eixo, agora Alan Patrick saiu da marcação do adversário, distribuiu o jogo, recuando para Vidiagra, jogo está parado, para que haja atendimento ao Bernabé e Camargo.
1: É, a bronca da torcida é pela demora no atendimento ao Bernabé, ele tentou a finalização de primeira, só que ele teve um contato muito forte, um choque com a sua perna esquerda no defensor do Remo. Agora ele sente muitas dores no pé esquerdo, a Edna conversa com ele, muitas reclamações do Zé Ivaldo ali com a Edna Alves, e agora o Bernabé vai receber atendimento médico.
0: 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Diga, Dal.
8: Olha, o Carboneiro, e certamente não estou induzindo nada, mas o Alê pensa de forma similar. E para ele tem que receber em profundidade, tendo um distanciamento. O Carboneiro, quando ele vai para o choque, para o embate, normalmente ele perde, né? Por ser um jogador mais franzino. Ele precisa de uma bola jogada por baixo e em velocidade. Aí sim, ele vindo em velocidade para cima do marcador, aí a tendência de vitória dele é muito grande.
0: Esse... aí, Ale. Pois não, quem chamou?
5: O Bernabé chutou a sola do jogador do Remo, tá? Na hora da disputa ali, o jogador foi tentar prensar a bola com ele. A bola acabou saindo antes do pé do Bernabé, ele chutou a sola do jogador, por isso a dor. As chuteiras, como hoje, são finas, né? Não é mais aquela chuteira de couro de canguru antiga que o cara aguentava o tranco. Hoje em dia, qualquer coisinha, o pé das belezas já dói. Então, deve ter doído bastante, por isso precisou de atendimento o Bernabé, mas não foi nem falta. 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
1: Dois jogadores no aquecimento, Alex e Brian Aguirre. Lá vem o Inter.
0: Pela ponta direita no campo de ataque com o Vitinho, não consegue o domínio, a bola transpõe, vai embora pra fora, pra linha de lado, lateral, marca a arbitragem. Aquela chuteira antigamente parecia que era um cimento, né, na sola.
8: Tá gastando, tem o tempo agora pra voltar, tem que esperar um minuto, né, por isso que ele fica ali.
0: Ah, é verdade. 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
0: No gigante da Beira Rio, 21 minutos de partida deste primeiro tempo, tempo primeiro de jogo. Marcador do jeito que o torcedor colorado gosta. No placar do futebol da Granal, Colorado está na frente, 1 a 0 em cima do Clube do Remo.
4: Apaixonado informa ainda pela 23ª rodada do Campeonato Brasileiro, resultados que interessam diretamente a parte de baixo da tabela. O Santos venceu o Vasco por 3 a 0, chegou aos 25 pontos. O Flamengo goleou o Mirassol por 5 a 1 e deixou o time paulista com 23, o Atlético Mineiro venceu o Grêmio por 3 a 0. O Tricolor permaneceu com 25 pontos e aqui no Beira-Rio, Inter e Remo fazem o 10º e último jogo da rodada. 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
0: Como é que está a tabela de classificação, meu caro Corte?
4: Vamos lá então, a classificação, os quatro primeiros para não ficar muito extenso. Líder Palmeiras com 48 pontos, seguido por Flamengo 45, Atlético Paranaense com 41 e fechando o G4, Fluminense com 38.
0: Muito bem, e o Colorado?
4: O Colorado neste momento ocupa a 14ª colocação com 26 pontos.
0: 14ª colocação, está começando a ficar bom, né, seu Alê?
2: É, ele podia dizer como é que está o Z4, né?
0: É, vamos ver como é que tá o Z4.
8: Ah, que o Alê quer que ele diga que o Grêmio tá no Z4, é isso aí.
0: Ah, mas ele pediu, né?
8: É, o Alê tá xaropeando, é.
0: Vidagra domina a bola, é aqui na saída do campo de defesa, entrega para Bernabé, Bernabé, boa bola, a bola é boa, fechou, recebeu o Carboneiro. Olha o segundo gol nascendo, boa bola, a bola é boa, Alan Patrick rolou atrás, chegou o Bruno Henrique, chutou pra assado ali com o pico. Afasta lá de trás, é o Ellison. O gol do Internacional tava vivo.
2: Tô gostando.
0: A bola tava pedindo, me chuta, quase o Internacional vai pra rede, desce de novo, Colorado insiste, persiste pela ponta direita, boa bola, torcedor cantando, gigante da beira rio, a bola rola, rola com Alan Patrick faz o passe recuado lá pela meia esquerda, boa bola, a bola é boa para Vidagra, canta o torcedor no gigante.
4: O PC,
0: solta o som da massa aí, solta o som da massa, beira rio pulsa o gigante, atenção pela ponta direita, ela vem pro campo de ataque, Vitinho, boa bola, a bola é boa, fechou, recebeu, dominou, Carboneiro bateu em cima da zaga, sobra de bola, ficou na ponta direita para Vitinho, Vitinho domina a bola, ela dorme na sua perna direita, prefere retrair, entregando até Carboneiro, Carboneiro ajeitou, boa bola para Vidagra, recebeu, condição legal, tentou alavancar, pegou mal na bola, chega, tira a zaga, vai Vitinho, insiste contra a marcação inimiga, comete a falta, jogo tá parado, falta tá marcada, é falta favorável à equipe do Remo aqui na saída do campo de defesa, Gabriel.
1: Boa troca de passes do Inter no campo de ataque, né? O cruzamento do Carboneiro foi bloqueado, a bola voltou para o Vitinho, que encontrou o Vidagra, tentou um passe em profundidade, errou e na hora que foi desarmar o adversário cometeu uma falta, falta para o Remo, 1-0 Colorado, faz assim, faz azul, faz economia com qualidade do assunto.
0: Foi você que chamou, Corte?
4: Exatamente, só para informar a respeito da zona de rebaixamento, na 17ª abrindo a zona de rebaixamento, Mirassol com 23, seguido pelo Remo, que vai perdendo neste momento para o Internacional 1-0 com 22, Vasco com 22, na lanterna Chapecoense com apenas 11 pontos. O Grêmio batendo na porta, mas não está na zona de rebaixamento, com 25 pontos na 16ª colocação. 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
0: Lá vem pro campo de ataque, desce rapidamente pro campo de frente com o Zé Ricardo, a equipe do Remo lá pelo setor esquerdo, entrega a bola para Marlon, cutucou o couro, preferiu fazer o passe recuado, entregando a bola para o Zé Wellison, abriu bola para Zé Ricardo abriu luta contra a marcação, perdeu a bola, retomada de posse de bola do Internacional com o Carboneiro, ele ajeita, pensa, estuda a jogada, prefere fazer o passe recuado, aplaude ali o Maripan sai pro jogo, chega, se apresenta, busca o jogo aqui na saída do campo de defesa, Vidagra organiza o seu sistema de retaguarda, busca alguém melhor posicionado, entrega a bola. Ela fica dominada onde está colocada para receber mercado. Ultrapassa a linha que delimita metade do campo. Escapa para Embora, incomodou, dominada, partiu para o campo de ataque. Rapidamente buscando o campo de frente, ligando na marginal. Canhota no campo de frente para Matheus Bahia. Prefere recuar, entrega a bola na intermediária esquerda ofensiva com Alan Patrick. Alan Patrick faz o passe recuado. A bola fica dominada pelo Vidagra. Vidagra volta na saída do campo de defesa para Maripan. Com passo aberto na direita para Bruno Gomes. Retraiu a jogada, tiro da marcação. Boa bola, a bola é boa. Lá pelo setor direito no campo de ataque, entregando a bola até Carboneiro. E volta no setor direito no campo de frente. Abertura de bola agora do jogador Maripan. Tentou no campo de ataque, chega para baixo, tira a retaguarda. A sobra de bola do Remo não vale mais nada. A arbitragem parou, marcou, determinou. É posse de bola para o Internacional lá pelo setor direito no campo de ataque. O tempo passa, torcedor ligado e conectado na Granal. Atingimos a marca de 26 minutos e 30 do primeiro tempo. Colorado ganha pelo placar de 1-0. 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Olha a bola, boa bola. Desce para o campo de ataque o Internacional. Alan Patrick pro Johan Carboneiro. Saiu o goleiro, vai fazer, bateu pro gol, pra fora do gol, pra fora do gol, o gol tava desenhado, era só tocar bonitinho no cantinho, botou muita força, deslocou o goleiro e a goleira, Carboneiro, incrível, não dá pra acreditar, Carboneiro,
2: Ener Valência, Ener Carboneiro.
0: Ener Carboneiro, ele tinha tudo para fazer e sabe o que ele fez, Gabi?
1: Ele não fez, PC Carvalho. Isso mesmo, o passe açucarado do Alan Patrick, Carboneiro cara a cara com o goleiro Marcelo Rangel. Caprichosamente a bola saiu pela linha de fundo, mas não valia mais nada, condição de impedimento havia sido assinalada. O Remo já cobrou e sai com a posse de bola. Agora 38 minutos, 1-0 Colorado.
0: 28, perdão. 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Atenção, lá vem Internacional de novo, de corpo inteiro para o campo de ataque, Matheus Bahia. Olha o segundo gol pintando, levantamento da feito no tumulto da grande área. O goleiro tira de soco, sobra de bola, fica com Vidiagra. Vidiagra entregando a bola para o Mercado domina, para da frente da marcação, volta para Vidiagra. Vidiagra cercado, apertado pela marcação, recua na roda gigante do gramado. Distribui o jogo até onde está colocado Maripan. Maripan abre o compasso aberto na direita para Bruno Gomes. Passe da feito, onde estava colocado para receber no campo de frente. Vitinho voltando para o jogador da equipe do Internacional, camisa às costas, Bruno Gomes, camisa 15 às costas, Bruno Gomes, Bruno Gomes na ponta direita para Vitinho, colocou na frente, imprimiu velocidade, achou o espaço, meteu por baixo, está tirando ali Zé Ivaldo, sobra de bola, ficou para Bruno Henrique, deu uma estilingada, bateu na zaga, voltou para Carboneiro, aberto lá na direita, Vitinho pede bola, ele vai bater, bateu pro gol, para fora do gol, à direita do gol, mandou um balaço de perna direita, se vai pro gol é caixa, quase o Internacional tá lá dentro. 28 minutos de partida, segue 1-0, passa limpo Camargo.
1: Olha uma blitz colorada aqui na área do Remo, primeiro o Bruno Henrique tentou a finalização e foi bloqueado na sobra, Carboneiro, jogada individual, tentou a finalização com a perna direita, ela saiu triscando a trave direita do Marcelo Rangel. Tiro de meta para o Remo, já cobrado, segue 1-0 para o Inter.
0: 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Eu quero ouvir o som da massa. O som da massa. Alô Camargo, alô Bortê, solta a massa aí. Solta a massa. A massa colorada faz festa. Gigante pulsa. Pulsa. Gigante pulsa, pulsa o gigante na beira rio, Colorado está na frente, 29 minutos 30 segundos são decorridos, Colorado 1-0, em cima da equipe do clube do Remo, cobra falta aqui pelo setor direito no campo de ataque, pelo lado direito, prepara-se Iago Pikachu, toma posição para a cobrança, sai jogando curto, entregando a bola até onde está colocado Zé Ricardo, meteu no interior da grande área, subiu Marcelinho, torneou de cabeça para o gol, para fora do gol, linha de fundo, não deu em nada, passa limpo por ter.
12: Iago Pikachu cobrou a falta curta, depois a bola foi levantada na grande área, Marcelinho, de cabeça, não cabeceou do jeito que queria, apenas tiro de meta para cobrar Matheus Cunha, faz assim, faz assum, faz economia com qualidade no assum.
0: 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Olha o Carboneiro, botou a bola da reserva pela ponta direita, boa bola, fechou, recebeu o Bernabé, tirou da marcação, vai bater, bate no Iago Pikachu, chega no Patrick, retoma a posse de bola, domina na frente do adversário, recua, entregando a bola para Bruno Gomes, voltou na ponta direita, boa bola, a bola é boa, fechou no overlap em Carboneiro, invadiu a grande área, proteção da zaga, a bola vai embora, vai para fora, não deu em nada, Gabi.
1: É uma blitz com colorada, mais uma vez o lançamento em profundidade para o Carboneiro, ele tentou o passe para o Bernabé, não conseguiu o domínio, acabou perdendo, na volta o Alan Patrick encontrou o Vitinho, buscava mais uma vez o Carboneiro, ficou para a defesa do Remo. E uma observação, tá? O Zé Ivaldo, camisa 27, é velho conhecido do Paulo Pezzolano, e foi peça importantíssima no acesso do Cruzeiro à Série A em 2022, foi titular em quase todas as partidas e era homem de confiança do técnico uruguaio.
0: Boa, Gabriel Camargo, sempre atento
13: ainda
0: a todas
13: bem,
0: as informações.
13: Ainda bem que ele não sugeriu para o Inter, né, essa naba.
0: E aí ele com a bola dominada aqui na saída do campo de defesa. Zé Ivaldo sai jogando na linha de zaga com o Chamba. Domina a bola o time do Remo, que perde pelo placar de 1-0. Mas é pouco, né, Ale? Tá pouco.
14: Olha, o Inter desperdiça gols assim, que é uma barbaridade, né?
13: Podia estar 3-0 já.
14: Ah, claro. Trocentas mil coisas que a gente poderia falar de tática. O que adianta? O Inter está construindo, tem volume, consegue a infiltração, penetra na...

0: aquela ligação, o Patrick, o Bernabé e o Carbonero, a gente tá sem referência em centroavante, mas tá bem postado atrás, um time reativo, eu acho que é raçudo, quer jogar, é isso aí.
1: Vambora, vambora, PC.
2: Vem pro campo de ataque agora com o Zé Ricardo trabalhando a bola lá pelo setor esquerdo. Boa metida de bola, fechou para receber o Marlon, empurrou pro Jajá. Jajá vai meter no tumulto da grande área. Por baixo, bem colocado, tira dali o jogador da equipe colorada, Bruno Henrique, afasta a gira. Tenta partir para o campo de ataque com Carboneira. A bola foi espichada demais. Chamba domina no campo de retaguarda do Remo, que vai perdendo a 33 minutos pelo placar de 1-0. Colorado tá na frente, ganha o Internacional. 199.864, só 136. Vamos chegar a 200. Atenção, levantamento está feito no tumulto da grande área. Maripan afasta, tira, completa, afastando dali, bem colocado na saída do campo de defesa. Matheus Bahia, sobra de bola, fica para o Bernabé, não conseguiu o domínio, sai lá do interior da grande área, vai mergulhando no carrinho de forma providencial. Maripan toca para a linha de lado, lateral que vai cobrar o Remo pelo setor direito no campo de ataque. 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Pela ponta direita desce o Remo, atenção, Zé Welles, uma pancada pro gol, espalma o goleiro, Matheus Bahia tirou, não tá valendo mais nada, passa limpo aí, Burté.
3: No momento em que começa a confusão aqui no estádio do Beira-Rio, depois desse lance, começou na cobrança de lateral, Zé Welleson jogou, o goleiro Matheus Cunha defendeu, tentou em outra oportunidade, e aí, quando a bola chegava fora da área, teve um encontrão ali entre jogadores do Remo e do Internacional, que se desacertam nesse momento. Edna Alves vai tentando manter a calmaria na partida. Internacional segue vencendo pelo placar de 1-0, e agora tem a reposição do jogo.
2: É, não pode entrar nessa aí o Inter.
4: É que o jogador do Remo, o Bruno Henrique, estava no chão e o jogador do Remo deu uma bicuda em cima do Bruno Henrique. Aí o Internacional reagiu corretamente. Não dá, tem.
5: Maripan.
4: A postura é essa mesmo, tem que morder, não tem que aceitar. A gente está jogando no Beira-Rio, foi tudo dentro do jogo, não teve chute no saco, dedo no olho, não teve deslealdade, é assim mesmo. Tem que mostrar que quem manda aqui dentro do Beira-Rio é o Inter.
2: Aí os que hablam se entenderam ali, né? O Maripan e também o Pico. Acabaram serenando os ânimos. 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Lá vem o Inter. Atenção, bola no tumulto da grande área. Fecha Bernabé na bola que veio do Carboneiro. Facinho para o goleiro Marcelo Rangel. Sai do gol e pega. 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
2: No gigante da Beira Rio. Decorridos pelo meu cronômetro, 36 minutos, restam 9 na contagem regressiva. Colorado está na frente, 1 para o Internacional, 0 para o Remo.
5: Apaixonado informa pela Série B, o Juventude empatou sem gols com Fortaleza no sábado no Alfredo Jaconi. O Pablo segue na vice-liderança com 39 pontos em 22 partidas. O próximo compromisso será na terça-feira às 9h35 da noite, em horário quebrado, contra o Goiás no estádio da Serrinha. Lembrando que a Série B tem um novo formato. Em 2026, o campeão e vice sobem diretamente, enquanto os clubes que terminarem entre terceiro e sexto disputam os playoffs pelas outras duas vagas de acesso, informou Priori Grupo. 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
2: 199.871 inscritos, faltam apenas 129. Só 129. 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Aí você, o mais importante, desce para o campo de ataque pelo setor esquerdo. Tentava avançar para o campo de ataque. A equipe do Remo não deu para o jogador da equipe do Remo. A bola foi embora para fora, para ali.

0: De lado, apenas manual, marca arbitragem favorável Internacional. Marcelinho perdeu tempo, diga lá.
1: Pela Série C do Campeonato Brasileiro, Ipiranga vai perdendo para o Guarani por 1-0 no Brinco de Ouro em Campinas. Dudu marcou o gol do Bugre aos 31 minutos do primeiro tempo. Com resultado parcial, o Guarani chega aos 29 pontos, assume provisoriamente a vice-liderança. O Ipiranga permanece com 24 e ocupa neste momento a oitava colocação, ainda dentro do G8. No outro jogo da noite, também iniciado às 8 horas pela Série C, a Ferroviária vence o Paysandu neste momento por 2-0 em Araraquara, com dois gols de Vitor Barreto, que formou Pior de Máquinas e Dr. Clean.
0: 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Gesiel Elias,
2: o PC,
0: time do Internacional. Gesiel vai ganhando pelo placar de 1-0 e a Juizona, como é que tá em campo a dona Edna?
2: Tu já jogou Mortal Kombat alguma vez na tua vida?
0: Ih, Gesiel, eu sou um fracasso no videogame.
3: Come on here!
2: É, no Mortal Kombat tem, além do Scorpion, que é esse cara que o Ale falou aí, tem o Shao Kahn, que ele diz excellent. Tá excelente a arbitragem da Edna no jogo do Beira-Rio essa noite. E eu quero 3 de acréscimos no primeiro tempo, PC Carvalho.
0: Beleza, obrigado PC. Pelo carinho, obrigado pela companhia. Olha só, 199.883, só faltam 117. Enquanto isso, pela ponta esquerda, Alan Patrick escapa, vai embora em alta velocidade, na velocidade máxima, penetrou na grande área, tirou do marcador, vai tentar o cruzamento, bate entre as canetas do adversário, a bola ganha a linha de fundo, vai embora para fora, escanteio que cobra o Internacional. Quem sabe tá na hora do torcedor soltar o grito de gol, Gabi.
4: Mais uma vez o ataque pelo lado esquerdo, né? O primeiro toque foi do, o último toque foi do defensor do Remo, Alan Patrick, vai fazer a cobrança aqui do escanteio.
0: Capricha, capricha, vai com fé no pé que o gol é teu, eu boto fé a lampa. Levantamento tá feito no tumulto da grande área, subiu Marcelo Rangel, afastou de cabeça, vai brigar pela posse de bola, Maripan lá no tumulto da grande área. Atenção, desce pro campo de ataque, o Remo vem pra resposta, Matheus Bahia fica no terreno, ele fica, é falta para o Internacional, jogo parado, falta marcada, passa limpo, Gabriel.
4: O Remo tentava sair num contra ataque, mas aí o Matheus Bahia tomou a frente da situação, foi derrubado, falta no centro do campo, posse para o Inter. Fala, Bernardo.
5: O Patrick, ex-internacional, foi para aquecimento com ex-jogadores do Remo e foi tietado por vários torcedores do Inter, alguns com camisa do Patrick tirando foto e tietando o ex-jogador hoje, agora aquecendo com a equipe do Remo.
0: É, e os jogadores que estavam ali derretendo lá atrás, né, o Morte do Inter, também estão voltando, Camargo, pro seu reservado. Na priori,
4: exatamente.
0: 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A bola rola na metade do campo, onde está colocado ali o Leonel Pico, sai jogando curtinho com Zé Wellison, domina Zé Wellison pela meia direita, vem pro campo de ataque, tocando, rolando, buscando, entregando, Marcelinho, rasga por baixo, tira a defensiva do Internacional, recupera a posse de bola, retoma Marcelinho entregando bola para Pikachu, devolução para o Ellison voltando na saída do campo de defesa para Zé Ivaldo, recua no círculo central do campo, a bola fica com Pico, tenta na frente para Zé Ricardo, agora pelo comando de ataque, não acha ninguém, cobertura da zaga do Internacional, a bola vai ficando com o goleiro Matheus Cunha. 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Contra golpe do Internacional, desce rápida bola pela ponta direita, fechou Carboneiro, recebeu, tá do lado da grande área, balançou o corpo, o jogador do Internacional está telado, ele insiste contra a marcação,
4: sentiu
0: de um lado para outro, Bruno Henrique sentido, informa Gabriel Camargo, volta para Carboneiro recuando, entregando a bola, de onde está colocado Alan Patrick, prefere retrair a jogada, metendo Maripan na roda gigante do gramado para o Gabriel Camargo. 42 minutos são decorridos. Gesiel disse 3, né? Gostaria de 3, é isso, Gesiel?
2: Isto! 3 minutos, mas é em nome de CMPC Vivo Natural. 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
0: 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Daqui a pouquinho tem o intervalo da Granal, com o comando de Flávio Dalpisol. Desce para o campo de ataque a equipe do Remo. A bola rola, com Zé Wellison. Tenta agora pelo setor direito do campo de ataque. Boa bola, fechou Marcelinho, dominou a bola, rende a linha marginal direita. Ela passou na frente do Pikachu, ficou dominada agora pelo Pico. Jogou errado, deu um presentaço para o Carboneiro. Ele contra 3 marcadores, colocou na frente, imprimiu velocidade. Recaiu, recuou, entregou a bola para Alan Patrick. Domina Alan Patrick, sentiu o Carboneiro, ficou estatelado. Atenção, Alan Patrick no tumulto da grande área para o Bruno Henrique. Vai fazer, chutou de bico em cima do goleiro. Pega o goleiro Marcelo Rangel. Perde a chance o Internacional. Gabriel.
4: É, o vovô garoto também pisa na área. Boa jogada do Internacional. O Carboneiro foi desarmado e sobrou para Alan Patrick. E o Bruno Henrique, como elemento surpresa, belo passe do capitão. Ele dentro da área de bico, como deu. Acabou finalizando e boa defesa do goleiro do Remo. Segue 1-0. 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
0: Apesar de começar meio sonolento, a noite não foi legal, não foi mesmo, mas já pagamos a conta aqui. Legal, vamos lá. Aqui pela ponta direita, Iago Pikachu. Levantamento tá feito no tumulto da grande área. O desvio, a bola vai embora pra fora pela linha de fundo. Fica pedindo escanteio ali o jogador, o Gabriel Tagliari, da equipe do Remo. A Edna marcou, não marcou? E é que deu ali, Bordeu.
5: É, o Iago Pikachu fez o cruzamento, a bola foi tirada pelo cabeceio e tocou na rede do lado de fora. Na interpretação da arbitragem, toque colorado, escanteio para a equipe de Belém.
0: É o escanteio que vai cobrar do time do Remo. Enquadra o corpo, coloca o pé no esquadro. Agora o Iago Pikachu tenta colocar fogo no barraco vermelho. Atenção, vai autorizar a Edna Alves Batista, a árbitra da Federação Paulista de Futebol. Nós temos decorrido os 44 minutos, quase 45, quase esgotado o tempo regulamentar no primeiro tempo de jogo. 1-0 Inter. Levantamento está feito, subiu o Vidiagra, afastou de cabeça. Um balaço para o gol do Zé Ivaldo. Pela linha de fundo, uma bola mortífera. Elemento surpresa, recheada de veneno, quase que o Remo vai para a rede, passa limpo, Bordeiro.
5: Cruzamento do Pikachu, bola afastada pela defesa colorada, não conseguiu na primeira oportunidade. O Remo também na segunda, com o chute do zagueiro Zé Ivaldo, que pediu o toque do jogador colorado, não teve apenas tiro de meta para cobrar. 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
0: Vamos chegar lá, estamos chegando, falta muito pouco. Olha aí, Gesiel, 3 minutos. Olha o Inter, pela ponta direita com Vitinho, escapa, vai embora, botou para derreter, entregou para Carboneiro. Carboneiro balançou o corpo, sacudiu o esqueleto, tirou da marcação do adversário, apertou o lacre, soltou o lacre, meteu no tumulto da grande área, por baixo, tira a zaga. Chega Zé Ivaldo, pé esquerdo na bola, dá uma chinelada e descarrega para a linha de lado. Lateral que cobra o Colorado pelo setor direito no campo de ataque. 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Obrigado. Conectados, transmitindo som puro e cristalino. Alô, Dedé. Alô, Tomate. 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Grande Dedé, grande Tomate. Levantamento longo em profundidade. Atenção, Bernabé. Partiu pra cima da marcação. A bola foi muito espichada. Ficou fácil para o goleiro. Sai do gol e segura.
3: O PC?
0: Pois não.
3: É bom destacar. No intervalo nós vamos reproduzir o gol do Internacional. O cara que ele quer xaropear o vizinho do lado, põe a todo volume no sistema de som. O cara que tá na sinaleira, baixa o vidro, põe o PC narrando, a fazer um agita.
6: Não. Mas o PC Carvalho, meu grande amigo, o narrador da noite de hoje. Não, só ia comentar que falta, nesse exato momento, 108 inscritos no YouTube para a gente chegar nos 200 mil.
0: 108?
6: É,
0: 108. Olha aí, só 108. Eu quero fechar o primeiro tempo faltando 100. E aí fica 100 no segundo tempo.
3: E a gente busca esse 100 lá. O PC!
0: Vamos fechar com 100 o primeiro tempo. Falta pouquinho, pois não, Gesi?
2: Tinha um cara sentado em cima de um cachorro. Qual que é o nome do filme?
0: Olha o Gesiel, que pergunta é essa?
2: 101 dálmata.
0: 101 dálmata. Terminou o primeiro tempo. Aqui no gigante da Beira Rio, não. Terminou, né? Não terminou nada.
6: Tu tá convivendo muito com o Pato Mori.
0: É.
6: Aí fica, terminou.
0: É.
6: Lavagem. Não, como diria o outro, lavagem cerebral, como diria o outro.
0: Eu tô mandando um recado aqui pro nosso Rafa Brum ali, né? Ali, ali. Tá bom, seu Rafa, dá uma olhadinha aí. A falta que vai ser cobrada para a equipe do Internacional. Matheus Cunha chega para repor a bola em circulação. A bola sobe e desce, aparece lá pelo setor esquerdo, vai direto para a linha de lado, lateral. 47, 55, 56, 57, 58 e 59, 48. Esgotado também o tempo que foi acrescido, além do tempo regulamentar. Agora terminou, né? Diz aí, Ale.
3: Terminou!
0: Termina o primeiro tempo. Vitória do Colorado, mais querido do planeta. Vitória parcial 1-0. Poderia ter sido mais. Tem que melhorar a pontaria.
3: Cala a boca, tu!
0: Tu é burro. Grande Patinho. Vem aí o intervalo da Granal. O comando é de Flávio Leandro Dalvisol.
3: Muito bem, Paulo César Carvalho narrou o primeiro tempo da vitória de 1 a 0 do Internacional. Para quem está ligando o rádio agora, sintonizando na Grenal, resultado justo, a vitória do Inter 1 a 0? Não, porque o Inter criou para fazer 3 ou 4. Até eles tiveram duas situações, mas o Inter, claramente, com gols perdidos pelo Vitinho e pelo Bernabéu, do Bernabéu, foi inacreditável. O Inter poderia, sim, ter liquidado...
2: Fala o Gabriel Talhari aqui, Dal.
3: Então vamos nele, ex-Juventude.
7: A gente sabe que não pode um jogo desse tamanho, mas atenção nossa. É claro que o jogo fica mais difícil, a gente tem que ter um pouco mais de calma, um pouco mais de calma com a bola, rodar. Ter paciência um pouquinho para poder definir melhor as jogadas, criar um pouco mais. Mas vamos ver que a gente vai acertar no vestiário com o professor para voltar melhor no segundo tempo.
8: Perfeito, obrigada.
3: Aí o Gabriel Talhari, o atacante que no Juventude fez uma boa campanha e depois garantiu a participação na primeira divisão. Agora Carboneiro vai falar. Vamos lá.
2: Vai falar.
9: Foto do Coringa do Batman. Queria saber por que dessa comemoração, se você pode dividir com a gente também a importância desse gol.
10: Não, creo que lo tomaron a mal. La verdad es una foto que me gustó y la puse simplemente y se volvió un caos, la verdad. Pero por eso se verá así, porque, o sea, la subí sin querer y lo que se volvió. Bueno, sobre el partido, creo que hicimos un buen primer tiempo. Creo que pudimos haber hecho un gol más. Lastimosamente no me pudo, pero en el segundo tiempo tenemos que estar más concentrados y mantener el resultado.
9: Muchas gracias, Carboneiro.
3: Aí o Carboneiro, autor do gol que vai dando a vitória para o Internacional. Obrigado, Gesiel Elias. 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
3: Aqui em seguidinha, tu regressas com mais dois, ou mais duas, Priori Grupo. 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Gabriel Corte, por favor, como está ficando o campeonato, a classificação do momento com essa vitória parcial do Inter 1-0 aqui no Beira Rio. Alô, Corte.
1: Vamos lá então, alô Dalpisol, a toda a audiência, amigos e ouvintes que estão ligados aí na Apaixonada por Futebol. Jornada Esportiva Internacional e Remo. Internacional vai vencendo, placar parcial de 1-0, gol do Johan Carboneiro. O Internacional, em específico, neste momento ganha algumas posições que dão um pouco mais de vida no Campeonato Brasileiro. Neste momento, na 14ª colocação, com 26 pontos. A situação completa da tabela de classificação, neste momento, Palmeiras líder, com 23 jogos disputados, com 48 pontos. O Flamengo, logo na sequência, com 45, porém, com um jogo a menos lá da quarta rodada. O Atlético Paranaense, com 41, com 23 pontos já disputados. O Fluminense aí fechando, portanto, o G4 com 38 pontos. Ali nas qualificatórias, na quinta colocação, o cabuloso Cruzeiro chega ali, portanto, com 36 pontos. Do sexto ao décimo primeiro, que são ali os classificados para a fase de grupos da Conmebol Sul-Americana, em sequência, o Bahia com 34, o Bragantino com 32, também com 32 o Galo Mineiro e o Corinthians, Coritiba com 31 e o Botafogo com 30. No limbo, aonde está a dupla Grenal neste momento, começamos com o Vitória, na 12ª colocação, com 29 pontos, o São Paulo na sequência com 27, o Internacional, portanto, neste momento na 14ª com 26, o Santos com 25 e antes da zona de rebaixamento, mas batendo na porta, isso vale para o Internacional também, na 16ª colocação, o Grêmio com 25. E lá na zona de descenso, aonde ninguém gostaria de estar, neste momento estão os seguintes nomes, os seguintes times. O Mirassol abre a zona de rebaixamento na 17ª colocação com 23 pontos. O Remo, adversário do Inter na noite desta segunda-feira, último jogo da 23ª rodada do Campeonato Brasileiro, portanto com 22 pontos. O Vasco da Gama na vice-lanterna com 22 e isolado cada vez mais, a Chapecoense com apenas 11 pontos na última colocação, na 20ª posição da Alpizol.
3: Muito bem, aí as informações sobre o Campeonato Brasileiro, mapa gerado aí pelo nosso Gabriel Corte. 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Conforme o prometido por mim, levaríamos ao ar, reproduziríamos e vamos reproduzir o gol do Internacional, o gol marcado por Carboneiro, numa jogada bem interessante, criada pelo lado esquerdo, primeiro com o Mercado e depois aí no cruzamento do Matheus, o Matheus Bahia, PC, narrou assim aqui na Grenal.
0: Bahia fechou, Carboneiro bateu, entrou, tá lá! Carboneiro!

0: pode vibrar, torcedor tricolorado, colorado, colorado! Matheus Bahia foi ao fundo! Ele começou com muita gana, começou com muita vontade. Matheus Bahia tá jogando um bolão no lateral esquerdo do Internacional. É o Bernabéu lá na frente, é o Matheus Bahia saindo lá de trás, conduzindo, evoluindo. E aí tá acordado no jogo, Carboneiro. Não entrou a base de sonífero. Ligado, Carboneiro. Carboneiro, 3 minutos de partida. Faz o que a nação colorada mais espera. Balança a rede do Rebinha-Nota. Colorado tá na frente. 1 para o Colorado mais querido do planeta. 0 para o Remo, tá anotado.
1: Muito bem, aí PC Carvalho, vibrante narração do gol do Inter. Tá muito colorado essa tua narração, PC. 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Gesiel Elias, e seguidinha vai falar. Na sequência, então, fala a Lê Dornelles sobre o primeiro tempo, até eu abrir dizendo o seguinte: a vitória é merecida, o que o Inter produziu reflete? Não, o Inter produziu para fazer mais, até deu 2 escorregadas, mas produziu para fazer, tá, se eles fizessem 1, o Inter poderia fazer mais 2, por exemplo, ou estou errado?
2: Olha, Dal, era para estar 3-0 para o Internacional. As duas oportunidades mais perigosas que o Remo teve, uma foi aquele chute entre o Matheus Cunha e a trave esquerda do nosso goleiro, e a outra foi um chute que não levou muito perigo ali. Eles ficaram aproveitando sucessivos rebotes, mas perigo de verdade mesmo não levaram, né, ao gol do Internacional. A gente não pode desperdiçar. Antes do jogo eu falei, o Inter está entre as 5 partidas que mais criam e tem o pior ataque, junto com Vitória, Chapecoense e não me lembro qual é o outro time agora. Vitória, Chapecoense e mais um, Vasco, eu acho. É, Vasco, isso aí. E o Internacional, então, tá faltando esse jogador que tenha o faro do gol, que consiga acabar, finalizar as jogadas. E uma coisa que eu gostei, quer dizer, foram 2 aspectos da Alpizol para destacar. Primeiro, que o time todo estava mordendo. Gostei muito da postura, o Inter está competitivo e acredito que o torcedor espera dos jogadores dentro de campo é essa vontade, é suando a camisa. Hoje deve ter tido no primeiro tempo uns 25 carrinhos, o Internacional deve ter dado uns 25 carrinhos no primeiro tempo, mais ou menos, né? Agora, no setor ofensivo é o outro destaque, né? Variação ofensiva. Eu tô vendo dinâmica do terceiro homem, que é aquela troca de passes, e aí um terceiro surge de maneira surpresa no ponto futuro para receber a bola. Passes em profundidade, aquela chegada no fundo e o passe rasteiro na diagonal para trás. Cruzamento também aconteceu, né? E o gol do Carbonícios Júnior, que perdeu um gol inacreditável depois, né? Ele perdeu um gol inacreditável.
1: O do Vitinho também, né? Embora o Vitinho tivesse menos ângulo para fazer. Ele foi claro do contra-golpe.
2: Foi, né? Claro. Ele e o Bruno Henrique. O Bruno Henrique também foi outro também, que teve uma chance muito clara. Ele tinha trocentas opções e ele decidiu dar um biquinho recuando pro goleiro, né? Claro, não é o forte do Bruno Henrique, mas de qualquer forma é uma oportunidade perdida. O Inter precisa manter essa postura para o segundo tempo, essa concentração, jogando com a cabeça. O Remo é um time muito frágil, a defesa é ruim. E o Internacional precisa converter mais gols, primeiro para buscar uma tranquilidade no jogo, e segundo porque o saldo de gols é importante como critério de desempate da Alpizol.
1: Muito bem, aí a Lê Dornelles, e em seguidinha a gente vai com Gesiel Elias. 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Gesiel Elias e a árbitra no primeiro tempo aí, Gesiel Elias, superou as expectativas, Gesiel?
3: Inclusive no pilar que eu vejo que a Edna tem mais desafios para resolver, senhor Flávio Leandro Dalpisol, que é o pilar disciplinar. Quem viu naquela confusão ali na entrada da área, ela entrando no meio do bolo, empurrando o Maripan. É uma cena...